0: Artes.
1: Prosseguimos a nossa emissão com o magazine Artes, da autoria de Miguel Martins.
2: O Festival de Cinema de Cannes decorre até dia 23, no sul de França. Em competição nas curtas-metragens da seleção oficial está o filme português Algumas Coisas que Acontecem ao Lado de um Rio, uma obra de Daniel Soares, realizador que já tinha sido distinguido em 2024 com uma menção especial para outra curta com Mau por um Momento. O cineasta começa por se declarar surpreso com o facto de ter sido selecionado uma segunda vez para a mais prestigiosa das mostras deste certame.
3: Para já ficámos muito surpreendidos. Matematicamente falando, é muito complicado, né? Ter um filme selecionado há 2 anos, acho que eram 4.700 filmes, ok, que foram submetidos e 11 escolhidos. Este ano acho que são 3.000 e tal, e 10 escolhidos então. Ou seja, matematicamente é muito complicado e consegui-lo uma segunda vez é muito difícil. Então não estava com muita expectativa em relação a isso, de voltar a ser selecionado. Portanto, se calhar desta vez foi... A primeira vez é... Claro que é muito especial, mas a segunda vez é... Espera aí, ser selecionado uma vez dá-te aquela sensação de ok, consegui enganá-lo. Enganaram-se, sei lá. E a segunda vez, pronto, se calhar... Há aqui qualquer coisa que eu posso confiar mais na minha intuição quando escrevo, especialmente.
2: Porém, se teve essa sensação de ter enganado alguém, acabou por sair lá com uma distinção. Eles acabaram por enviar uma mensagem algo contrária, de alguma fé, pelo menos no seu cinema. Então, és agora que está selecionado uma segunda vez. Gostou de lá ter ido? Está entusiasmado por voltar? O que é que pretende fazer nesta edição?
3: Sim, estou entusiasmado. Gostei muito da primeira experiência. Se calhar agora, se puder, gostava de ver mais filmes do que da última vez. Da última vez não consegui ver muitos filmes. Isso talvez será assim uma coisa que eu tentarei fazer. Mas assim, há muitas reuniões também, né, que acontecem. Pois há, claro, há todo assim um espetáculo que se calhar não é muito a minha cena, mas ao mesmo tempo é importante para dar visibilidade ao filme e aos próximos filmes e construir dessa forma, sei lá, um percurso que me permita continuar a fazer filmes, que é sempre difícil por tudo isso. Pois é isso, né? É um lugar onde durante 2 semanas o pessoal se encontra e celebra o cinema como em nenhum outro lugar. Isso acaba por ser muito especial.
2: Vamos falar do seu filme, Algumas Coisas que Acontecem ao Lado de um Rio. Se calhar, antes de entrarmos na história, no argumento, falemos um pouco do elenco. Você foi buscar, por exemplo, valores consagrados do cinema português. Penso em Teresa Madruga, que já colaborou com pessoas como Manuel de Oliveira, Miguel Gomes, que são consagrados em Cannes. E depois há valores menos conhecidos, por exemplo, os dois rapazes que dão corpo ao grupo de imigrantes e de estafetas que vão tomar banho no Rio. Como é que foi pegar neste leque heterogéneo de pessoas para filmar esta obra?
3: Assim, isto é um filme de elenco e a ideia foi sempre essa, foi misturar atores incríveis como a Teresa, como o João Vicente e misturá-los com pessoas menos conhecidas. Para mim, esses dois estafetas não faria qualquer tipo de sentido que fossem atores profissionais, caras conhecidas, não é? Eu acho que isso muitas vezes te tira de um filme, de uma experiência, ou te lembra que estás a ver um filme. Então, a ideia foi essa, foi misturar e encontrar as pessoas que fossem as mais indicadas para aqueles papéis. E às vezes são, como no caso da Teresa, atrizes com uma grande história e outras vezes são pessoas que nunca tiveram à frente de uma câmara. Eu gosto desse
2: jogo. É o caso do Dilip, é o caso do Armajit? É o caso deles. Como é que eles conheceu, como é que chegou até eles?
3: Fizemos um casting de rua, encontrámo-los em grupos de estafetas onde eles se encontram. Muitas vezes em Lisboa há vários pontos onde eles se encontram, onde eles se juntam, e aí foi sobretudo a Romina e o Tomás que lideraram esse processo. E foi assim que fomos encontrando essas várias pessoas. Alguns deles estavam interessados em fazer parte de um filme, outras nem tanto. Então aí já houve assim uma primeira filtragem e depois foram chamados, né? Fizemos o casting,

0: Eu acho que com os dois escolhidos, o Dilip e o Amarjit, acho que fizemos três vezes castings para ter a certeza. E eu acho que eles saíram super bem. Tinha algum receio, sim, mas não correu tudo muito bem.
1: Já nos filmes anteriores, você tinha filmes que podiam passar, ou pelo menos ser interpretados como um retrato de alguma denúncia, de algum cinismo da nossa sociedade, fosse, por exemplo, em relação à especulação imobiliária em torno da capital portuguesa. Aqui, nomeadamente, as pessoas estão demasiado preocupadas e não veem sequer um cadáver que, de facto, esse está a flutuar no rio. É um pouco isso, você pretendia, de facto, pôr o dedo na ferida, não é? Em relação à forma como a nossa sociedade vive, como está estruturada, é isso?
0: Eu não acho que é cinismo, eu acho que é pelo contrário, se calhar, ou seja, se calhar a ideia inicial tenha algo irónico, não é? Tipo, isso sim, agora o cinismo acho que não, porque se fosse cinismo se calhar não faria um filme. Eu acho que é mais um olhar humano, só que pronto, os personagens no filme estão assim todos em piloto automático, todos nas suas bolhas, com os seus problemas do dia-a-dia, sem conseguirem ver o corpo. Só que para mim era super importante de mostrar todas as classes sociais, mostrar todas as idades. Não acho que seja cinismo, porque eu acabei de encontrar um pouco de mim em todos esses personagens. Ou seja, não é de cima para baixo, pelo contrário, eu estou aí também. Ou seja, eu também sofro desses problemas contemporâneos, digamos assim.
1: A dependência então, em relação aos ecrãs, às redes sociais, por exemplo?
0: Por exemplo, sim, sobre tudo isso, mas não só. Muitas vezes esta questão de não conseguir estar presente no momento e muitas vezes, ou seja, de estar com as minhas filhas e estar preocupado com outras coisas e não conseguir estar ali, não é? Ou seja, fisicamente sim, mas com a cabeça sempre a pensar no futuro já, ou no passado. E também esta ideia da fragmentação de como consumimos filmes ou conteúdos, tudo cada vez mais rápido, YouTube, Instagram, TikTok, tudo cada vez mais acelerado e como muitas vezes os telefones já são donos de nós, do nosso foco, da nossa atenção. Esta era do short attention span, esta coisa que é muito violenta, que aos poucos nos foi conquistando e que agora chegamos a um ponto que é, peraí, de onde é que vamos a partir daqui, não é? Então, não é um cinismo, porque existe uma esperança para mim neste filme.
1: A esperança são as crianças.
0: É do amor pela vida, não é? Porque as crianças, ou seja, isso é uma leitura do filme, que é esta coisa das crianças serem a solução ou para um futuro melhor, eles vão fazer melhor do que nós, não sei o quê, só que muitas vezes esquecemos que as gerações anteriores fizeram isso connosco, não é? Então nós somos a geração do futuro, da esperança da geração anterior. Então acho que é muito fácil falar isso, achar que a próxima geração, mas como, não é? Se nos veem a viver desta forma, como é que eles vão de repente dar uma volta de 180 graus? Eu acho que é mais na nossa geração ainda. Nós é que temos que encontrar uma forma de lidar com isso, de viver de uma forma diferente. E talvez seja quase uma ideia utópica. Ou seja, mas talvez não também, porque também não é assim nada tão utópico, não é? De tentar sair desse mundo digital e viver no mundo real.
1: A ideia para si agora seria de facto perseverar, manter-se neste meio, viver deste cinema que faz?
0: Sim, isso é o objetivo. Estou agora a preparar uma longa que vamos filmar no próximo verão, não este ano, o ano que vem. E é isso, assim, idealmente continuar.
1: Será em Portugal?
0: A fazer filmes, será em Portugal? Sim.
1: Palavras do cineasta português Daniel Soares, que traz a Cannes este ano a curta-metragem Algumas Coisas que Acontecem ao Lado de um Rio, um festival que prossegue até dia 23. Miguel Martins, Cannes, RFI.

Ponto final nesta emissão. 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
1: Marco Martins.
0: A marcado é da desta quarta-feira, 13 de maio, a Cimeira Franco-Africana de Nairobi, Africa Forward, terminou hoje, ontem. No final do evento, o presidente francês concedeu uma entrevista à RFI, France 24 e TV 5 Monde, evocando os últimos acontecimentos no Mali, com um recente ataque coordenado dos jihadistas e dos rebeldes da Frente de Libertação de Azawad. O Ministério Público de São Tomé e Príncipe concluiu não existirem indícios de prática de crime por parte do deputado Delfim Neves no âmbito da alegada tentativa de golpe de Estado de novembro de 2022. A Polícia Nacional de Angola desmistificou alegados casos de desaparecimento de órgãos genitais associados à feitiçaria. Estes e outros títulos a desenvolver já a seguir no bloco informativo sob o comando técnico de Clotilde Cortel. O jornal começa agora.
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0: Começamos com a atualidade no continente africano. A Cimeira Franco-Africana de Nairobi, Africa Forward, terminou ontem. No final do evento, o presidente francês concedeu uma entrevista à RFI, France 24 e TV 5 Monde, evocando os últimos acontecimentos no Mali, com o recente ataque coordenado dos jihadistas e dos rebeldes da Frente de Libertação de Azawad. O presidente francês considerou que isto é o resultado de decisões tomadas pela junta no poder e, por outro lado, também destacou os ensinamentos que a França retirou da sua saída do Sahel.
2: D'abord, moi je pense au peuple malien et à ce qu'il subit depuis tant d'années.
3: Em primeiro lugar, penso no povo do Mali, naquilo que ele sofre há tantos anos. Depois de decisões que foram tomadas pelos autores dos golpes de Estado, que decidiram aliar-se a milícias privadas e parapúblicas russas, que preferiram a sua própria segurança em vez da luta contra o terrorismo. Os nossos exércitos estiveram ao lado do Mali, mas também do Níger, do Burkina Faso, durante todos estes anos, com muita coragem, com um mandato que era claro, que era a pedido de um Estado soberano avalizado pela CDAO. E várias dezenas de soldados nossos caíram. E penso neles e nas suas famílias. Depois fomos retribuídos com ingratidão e por muitas informações falsas. No entanto, o que eu vejo é que a relação de segurança e paz com o continente africano foi completamente repensada. Dissemos em todo lado, digam-nos do que precisam. Isto é uma parceria. É o que estamos a fazer neste momento com o Ghana, com o Benin, com os países do Golfo da Guiné para lutar contra a pirataria. É uma parceria muito mais saudável e justa. Mas cada um desses países fala com a França normalmente e acho que também devemos parar de pensar que, no fundo, não é preciso ser respeitoso com a França para realmente ser africano. É isso que golpistas fizeram. Não. Também queremos ser respeitados.
4: Não, o respeito é recíproco. Nós também queremos ser respeitados.
0: Era o presidente francês Emmanuel Macron, dobrado por Orfeu Lisboa. O Ministério Público de São Tomé e Príncipe concluiu não existirem indícios de prática de crime por parte do deputado Delfim Neves no âmbito da alegada tentativa de golpe de Estado de novembro de 2022. A decisão surge depois de uma investigação conduzida pelas autoridades santomenses com apoio da Polícia Judiciária Portuguesa, encerrando as suspeitas que recaíam sobre o antigo presidente da Assembleia Nacional. Mais pormenores com o nosso correspondente Maximino Carlos.
5: Segundo a certidão do Ministério Público, após as investigações na fase de instrução preparatória, conclui-se que não existem indícios de que Delfim Neves tenha praticado os crimes que constavam da acusação. Por isso, o processo foi arquivado. Delfim Neves foi detido no dia 25 de novembro de 2022 pelos militares, acusado de ter sido um dos mandantes da tentativa do golpe de Estado da data acima citada. Também foi detido na altura Arlésio Costa, que acabou por morrer. Delfim Neves sempre negou a sua participação neste assalto ao quartel-general das Forças Armadas.
6: Este é um passo importantíssimo.
5: E pede que, de facto, o assunto seja esclarecido, porque morreram outras pessoas em circunstâncias pouco claras.
6: Eu fui pego em casa, mas não fui o único. Também houve outro cidadão que foi pego em casa e morreu da forma que morreu, que nós todos assistimos.
5: Ainda não existe uma data para o julgamento deste processo no Tribunal Civil. Depois do mesmo ter sido transitado do Tribunal Militar. Um processo que envolve algumas das chefias militares. Maximino Carlos, São Tomé, RFI.
0: A Polícia Nacional de Angola desmistificou alegados casos de desaparecimento de órgãos genitais associados à feitiçaria e garante que nenhum caso foi confirmado pelas autoridades, pedindo calma à população. Num registro da Rádio Nacional de Angola, o porta-voz da Direção de Investigação de Ilícitos Penais, Quintino Ferreira, afirmou que as investigações concluíram que, em todos os casos analisados, os órgãos genitais das vítimas estavam intactos e funcionais.
7: Queremos aqui garantir de que nenhum desses factos que chegou ao conhecimento da Polícia Nacional foi confirmado até agora. As pessoas que supostamente foram lesadas com este ato de desaparecimento de órgãos genitais, os órgãos genitais encontram-se no corpo intactos e funcionais, portanto não está comprovado nenhum desses casos. O que há é uma questão de alarmismo, o que há é uma questão de pânico generalizado que está a ser provocado pelas pessoas de má fé. A Polícia Nacional aqui por via do DIP, quero tranquilizar a população de que não há nenhum caso comprovado e não há necessidade de pânico, não há necessidade de alarmismo, porque algumas pessoas, principalmente na zona leste de Angola, já estão com algumas limitações para se movimentarem, para irem à escola, para irem ao serviço, por conta deste facto. Não há necessidade, podem continuar a circular à vontade, não há nenhum facto desse confirmado até o momento.
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0: Em Angola, ainda em Angola, o candidato à liderança do MPLA, Higínio Carneiro, foi hoje chamado à Procuradoria-Geral da República Angolana para ser notificado sobre a reabertura de um processo que já tinha sido arquivado, envolvendo uma alegada burla com viaturas. Higínio Carneiro considera que há motivações políticas ligadas por detrás desta convocação, uma convocação que surge poucos dias depois de o presidente João Lourenço ter formalizado a sua recandidatura à liderança do partido. Higínio Carneiro afirmou, no entanto, que não se sente pressionado e que não vai desistir de se candidatar.
8: Não pode ter outro sentido senão pelo facto de eu estar envolvido agora nesta campanha pessoal e que tenha a ver com a pretensão de concorrer para a liderança do partido. Um processo que já foi arquivado até já há bastante tempo. Foi reaberto de novo. Eu aproveito também a ocasião para transmitir a todos quantos têm estado a colaborar por mim na obtenção das subscrições da assinatura para promover essa candidatura que eu desejo, que continue a trabalhar independentemente dos obstáculos que nós sabemos que existem e que são promovidos em vários pontos do nosso país. Que o façam sem denodo, continuem a trabalhar, porque o que estamos a fazer é bem de Angola e dos angolanos.
0: Prosseguimos com a atualidade internacional. As reservas mundiais de petróleo esgotam-se a uma velocidade recorde, alertou esta quarta-feira, 13 de maio, a Agência Internacional da Energia. A guerra no Médio Oriente, desencadeada por uma ofensiva americano-israelita, paralisou cerca de 20% do comércio mundial de gás e de petróleo. Mais com nós com Eva Massi.
9: O mundo está a recorrer às reservas de petróleo a uma velocidade recorde, alertou hoje a Agência Internacional de Energia, numa altura em que os abastecimentos provenientes dos países do Golfo tornam-se cada vez mais escassos devido à guerra no Médio Oriente. A Agência Internacional de Energia sublinha que uma nova volatilidade dos preços é provável à medida que nos aproximamos de uma fase de grande consumo durante o período de verão. Mais de 10 semanas depois do início da guerra no Médio Oriente, as perdas crescentes de abastecimento no Estreito de Hormuz esgotam as reservas mundiais a um ritmo recorde. Lê-se ainda no relatório mensal da instituição. As reservas mundiais diminuíram de 250 milhões de barris em março e abril, ou seja, uma diminuição de 4 milhões de barris por dia, de acordo com os dados da instituição. O relatório aponta ainda que a rápida diminuição das reservas, num contexto de perturbações persistentes, poderia anunciar futuros aumentos dos preços. Iniciada a 28 de fevereiro pelos ataques conjuntos dos Estados Unidos e de Israel contra o Irão, a guerra no Médio Oriente está a paralisar cerca de 20% do comércio mundial de gás e de petróleo devido ao bloqueio por Teherão do estratégico Estreito de Hormuz. Face às penúrias, nomeadamente no continente asiático, muito dependente das importações de Hormuz, vários governos começaram a impor medidas para reduzir o consumo.
0: Estamos a chegar ao fim deste jornal. 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
0: Bem-vindos à segunda parte da nossa emissão. Nos próximos 20 minutos propomos-lhe o magazine Convidado, bem como o magazine Artes. Mas fique desde já com o convidado de Neide Ribeiro.
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9: Cabo Verde realiza eleições legislativas no próximo dia 17 de maio para eleger os 72 deputados da Assembleia Nacional da República. As eleições legislativas contam com 5 formações políticas, entre elas o PAICV, que concorre nos 13 círculos eleitorais. A RFI está a ouvir os candidatos. Hoje falamos com o líder do PAICV, Francisco Carvalho. Muito obrigada por ter aceitado o convite da RFI. A proposta do PAICV assenta na visão de Cabo Verde para todos e defende, entre outras, uma profunda reforma do Estado. O que é que prevê esta reforma?
11: Esta reforma profunda do Estado de Cabo Verde prevê que o Estado assuma determinadas funções que estão na Constituição da República e que o Estado até agora não assumiu, nomeadamente na área da educação, ensino superior, formação técnico-profissional, que vai passar a ser gratuito o acesso.
9: O Estado tem capacidade para comportar esta despesa? Onde é que o senhor vai buscar esses fundos?
11: Há uma pergunta que nunca se colocou no momento em que se elaborou a Constituição da República. A Constituição da República, uma meta a ser alcançada, e não se fez as contas para a escrita, para a redação da Constituição da República. Ponto 1. Ponto 2. A mesma pergunta nunca se colocou quando se tratou da garantia em termos de segurança para o país, pagamento de polícia, quando se tratou também da questão da garantia de ter as escolas a funcionarem, pagamento de professores, e quando se também assumiu pagamento de médicos e enfermeiros. O que nós estamos a fazer aqui é o alargamento destas condições às outras que o Estado já vinha assumindo e que estão todas na Constituição da República.
9: O senhor defende ainda a redução da dimensão do governo?
11: Defendemos a redução do governo para podermos libertar recursos, para podermos assim financiar estas áreas. Eu coloquei a questão da Constituição da República para demonstrar que há uma razão de fundo para que nós façamos isto e assumamos isto. Por outro lado, nós temos várias gorduras ao nível do Estado que devem ser cortadas e a partir desse corte nós vamos estar em condições de libertar recursos para podermos e financiar o Estado.
9: Face à dependência do turismo e das remessas, como pode Cabo Verde diversificar a economia?
11: Começando desde logo pela diversificação do próprio turismo em si. É o primeiro passo a ser dado. É a diversificação do turismo. Cabo Verde tem excelentes condições para o desenvolvimento do turismo rural, para o desenvolvimento do turismo de montanha. Excelentes condições para isso. E é uma espécie de turismo que tem um impacto muito maior e muito mais direto no rendimento das famílias. Por outro lado, a grande aposta que nós vamos fazer é no desenvolvimento do setor primário, agricultura, pesca e criação de animais.
9: Uma aposta na economia azul?
11: É uma aposta agricultura, criação de animais e economia azul, sim, sem dúvida. Cabo Verde, 99% mar. E então, é o que nós vamos fazer, uma aposta clara em termos de desenvolvimento da pesca e para financiar, vamos criar um banco agroazul, precisamente para financiar a agricultura, a pesca e a criação de animais.
9: Os transportes continuam a ser um desafio no país. Quais é que são as propostas do PAICV para melhorar a mobilidade entre as ilhas?
11: Nós vamos redimensionar a ligação entre as ilhas. Garantir que todos os dias haja pelo menos uma ligação aérea e marítima para as ilhas que têm portos e aeroportos. E a grande medida é a nível dos preços. Fixamos o preço dos transportes marítimos em 500 escudos e fixamos o preço dos transportes aéreos em 5 mil escudos. É o Estado a assumir a responsabilidade constitucional de garantir a mobilidade do cidadão dentro do território nacional. Já temos estudos para isso que confirmam que é possível nós implementarmos esses valores.
9: Apesar dos avanços na saúde, persistem desigualdades entre as ilhas. A PSV quer tornar gratuito o acesso aos cuidados médicos. De que forma pensa fazê-lo quando muitas vezes vemos que são setores que estão fragilizados?
11: Aqui a visão é global e coerente. Nós estamos a definir um patamar mínimo de serviços de especialidade na área da saúde que têm de ser disponibilizados em todas as ilhas do arquipélago. Um patamar mínimo em termos de especialidades médicas, um patamar mínimo em termos de capacidade de análise e meios auxiliares de diagnóstico. Ao mesmo tempo, nós vamos criar melhores condições para podermos atrair os médicos para as diferentes ilhas, desde logo para atrair os médicos para o próprio Cabo Verde. Vamos apostar num apoio direto direto em termos de capacitação permanente dos médicos, de modo a tornar retrativa a fixação e o exercício em Cabo Verde, e subsídios compensatórios significativos, realistas, suficientemente atrativos para poderem estar nas ilhas. Por outro lado, nós vamos alargar a rede de centros de saúde e, finalmente, nós vamos construir, sim, um grande hospital de referência aqui na praia para poder responder à procura, mas também para poder dar maior garantia às pessoas que procuram Cabo Verde enquanto destino turístico.
9: E que se evitem também as idas ao estrangeiro para receber tratamento médico?
11: Nós temos um grande problema aqui em Cabo Verde em termos de evacuações. As locações são morosas, são extremamente complicadas para as pessoas. Nós vamos formalizar essa ligação entre Cabo Verde e o Senegal. Vamos criar protocolos no sentido de criar alternativas à evacuação, que neste momento, grande parte da hospitalidade é feita para Portugal.
9: A regionalização é um tema recorrente no debate político em Cabo Verde. Que modelo defende o PAICV para descentralizar o poder?
11: Aqui, esta questão é uma questão que nós vamos ter como resposta o diálogo. Eu proponho claramente, e eu defendo claramente, um referendo sobre esta matéria, de modo a permitir que cada cabo-verdiano possa exprimir livremente, defender a posição que considerar como sendo a melhor. Uma comissão totalmente independente para poder e organizar todo o processo e implementar um referendo e deixar que o povo cabo-verdiano decida sobre aquilo que quiser.
9: Numa altura de maior pressão migratória ao nível global, que política propõe o PAICV para apoiar a diáspora cabo-verdiana?
11: A retoma da Estratégia Nacional de Migração e Desenvolvimento, uma estratégia que já tinha sido elaborada e aprovada em 2016. Chega o governo do MPD, atira a Estratégia Nacional de Imigração e Desenvolvimento, que é uma política de imigração, atira esta estratégia para o caixote do lixo, desprezando completamente um trabalho que tinha sido elaborado em parceria sob orientação técnica da Organização Internacional para as Migrações. Já tínhamos a estratégia elaborada, os planos de ação respectivos também elaborados. Vamos retomar tudo aquilo que pode ser feito, que deve ser feito e que o cabo-verdiano merece. Está na Estratégia Nacional de Migração e Desenvolvimento, que nós vamos retomar claramente com as atualizações necessárias. A estratégia fala de todo o percurso migratório, desde a preparação para a partida, o acolhimento nos países de destino e o desenvolvimento de relações a partir da diáspora com Cabo Verde, até o momento de retorno. A estratégia prevê tudo isso e nós vamos retomar tudo isso. Conselho das Comunidades, que é uma espécie de parlamento da imigração cabo-verdiana, onde as comunidades cabo-verdianas da diáspora vão ter representantes para darem voz. E nós vamos fazer algo de muito importante para os imigrantes, que é fazer com que a imagem que tem da alfândega mude. Uma alfândega célebre, rápida, que faz com que o imigrante tenha gosto em vir a Cabo Verde e tratar os seus afazeres na alfândega. E por isso é fundamental também criar melhores condições possíveis para os profissionais cabo-verdianos que trabalham nas alfândegas.
9: Cabo Verde é um país vulnerável às alterações climáticas. Que medidas concretas defende o partido para lutar contra este flagelo?
11: É preciso planos concretos. É preciso planos concretos porque nós não poderemos nunca controlar as alterações climáticas. Todos nós estamos conscientes disso. Mas podemos mitigar, podemos antecipar, podemos planificar. Nós vamos, de forma imediata, reforçar todo o Serviço Nacional de Proteção Civil. Grande aposta, nós vamos fazer nas energias alternativas e criar em Cabo Verde um clima que seja, em termos de energia, mais saudável e mais condizente aos cuidados que devemos ter com o ambiente no seu todo.
9: Perante os conflitos internacionais, como a guerra no Médio Oriente, que posicionamento deve adotar Cabo Verde em termos de política externa?
11: Criarmos o mais possível um ambiente de paz, de concórdia e de diálogo ao nível global.
9: Num contexto global de crescente pressão sobre a democracia, quais são os principais desafios para Cabo Verde e como pode o país enfrentá-los?
11: Há aqui dois grandes desafios fundamentais que a democracia enfrenta no mundo. Desde logo, a questão da descrença crescente dos cidadãos, dos eleitores, dos políticos, na política e nos partidos políticos. Isto porque o que nós temos observado um pouco por todo lado é o falhanço em termos de compromisso. Os eleitos depois esquecem-se dos compromissos que assumem, esquecem-se dos compromissos que assumem com os cidadãos, e isto acaba por provocar uma descrença, um afastamento e um crescimento da abstenção. Nossas propostas são propostas que vieram das ruas. As nossas propostas vieram do encontro direto que nós fomos tendo com os cabo-verdianos, sentindo as suas necessidades básicas, fundamentais, para podermos resolvê-las e assim começar a construir o Cabo Verde desenvolvido, que é o sonho de todos nós.
9: Francisco Carvalho, líder do PAICV, o partido participa nas eleições legislativas de 17 de maio em Cabo Verde.
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0: Artes. Prosseguimos a nossa emissão com o magazine Artes, da autoria de Miguel Martins.
1: O Festival de Cinema de Cannes decorre até dia 23, no sul de França. Em competição nas curtas-metragens da seleção oficial está o filme português Algumas Coisas que Acontecem ao Lado de um Rio, uma obra de Daniel Soares, realizador que já tinha sido distinguido em 2024 com uma menção especial para outra curta com Mau por um Momento. O cineasta começa por se declarar surpreso com o facto de ter sido selecionado uma segunda vez para a mais prestigiosa das mostras deste certame.
2: Para já ficámos muito surpreendidos. Matematicamente falando, é muito complicado, né? Ter um filme selecionado há 2 anos, acho que eram 4.700 filmes, ok, que foram submetidos e 11 escolhidos. Este ano acho que são 3.000 e tal, e 10 escolhidos, então... Ou seja, matematicamente é muito complicado e consegui-lo uma segunda vez é muito difícil. Então não estava com muita expectativa em relação a isso, de voltar a ser selecionado. Portanto, se calhar desta vez foi... A primeira vez é... Claro que é muito especial, mas a segunda vez é... Para aí, ser selecionado uma vez dá-te aquela sensação de ok, consegui enganá-lo. Enganaram-se, sei lá. E a segunda vez, pronto, se calhar... Há aqui qualquer coisa que eu posso confiar mais na minha intuição quando escrevo, especialmente.
1: Porém, se teve essa sensação de ter enganado alguém, acabou por sair lá com uma distinção. Eles acabaram por enviar uma mensagem algo contrária, de alguma fé, pelo menos no seu cinema. Então és agora que está selecionado uma segunda vez. Gostou de lá ter ido? Está entusiasmado por voltar? O que é que pretende fazer nesta edição?
2: Sim, estou entusiasmado. Gostei muito da primeira experiência. Se calhar agora, se puder, gostava de ver mais filmes do que da última vez. Da última vez não consegui ver muitos filmes. Isso talvez será assim uma coisa que eu tentarei fazer. Mas assim, há muitas reuniões também, né, que acontecem. Pois há, claro, há todo assim um espetáculo que se calhar não é muito a minha cena, mas ao mesmo tempo é importante para dar visibilidade ao filme e aos próximos filmes e construir dessa forma, sei lá, um percurso que me permita continuar a fazer filmes, que é sempre difícil por tudo isso. Pois é isso, né? É um lugar onde durante 2 semanas o pessoal se encontra e celebra o cinema como em nenhum outro lugar. Isso acaba por ser muito especial.
1: Vamos falar do seu filme, Algumas Coisas que Acontecem ao Lado de um Rio. Se calhar, antes de entrarmos na história, no argumento, falemos um pouco do elenco. Você foi buscar, por exemplo, valores consagrados do cinema português. Penso em Teresa Madruga, que já colaborou com pessoas como Manuel de Oliveira, Miguel Gomes, que são consagrados em Cannes. E depois há valores menos conhecidos, por exemplo... Os dois rapazes que dão corpo ao grupo de imigrantes e de estafetas que vão tomar banho no Rio. Como é que foi pegar neste leque heterogéneo de pessoas para filmar esta obra?
2: Assim, isto é um filme de elenco e a ideia foi sempre essa, foi misturar atores incríveis como a Teresa, como o João Vicente e misturá-los com pessoas menos conhecidas. Para mim, esses dois estafetas não faria qualquer tipo de sentido que fossem atores profissionais, caras conhecidas, não é? Eu acho que isso muitas vezes te tira de um filme, de uma experiência, ou te lembra que estás a ver um filme. Então, a ideia foi essa, foi misturar e encontrar as pessoas que fossem as mais indicadas para aqueles papéis. E às vezes são, como no caso da Teresa, atrizes com uma grande história e outras vezes são pessoas que nunca tiveram à frente de uma câmara. Eu gosto desse
1: é o caso
2: jogo.
1: Do Dilip, é o caso do Armagit? É o caso deles. Como é que os conheceu? Como é que chegou até eles?
2: Fizemos um casting de rua, encontrámo-los em grupos de estafetas onde eles se encontram. Muitas vezes em Lisboa há vários pontos onde eles se encontram, eles se juntam e aí foi sobretudo a Romina e o Tomás que lideraram esse processo. E foi assim que fomos encontrando essas várias pessoas. Alguns deles estavam interessados em fazer parte de um filme, outras nem tanto. Então aí já houve assim uma primeira filtragem e depois foram chamados, né? Fizemos casting. Eu acho que com os dois escolhidos, o Dilip e o Amarjit, fizemos 3 vezes casting para ter a certeza. E eu acho que eles saíram super bem. Tinha algum receio, sim, mas não correu tudo muito bem.
1: Já nos filmes anteriores, você tinha filmes que podiam passar, ou pelo menos ser interpretados como um retrato de alguma denúncia, de algum cinismo da nossa sociedade, fosse, por exemplo, em relação à especulação imobiliária em torno da capital portuguesa. Aqui, nomeadamente, as pessoas estão demasiado preocupadas e não veem sequer um cadáver que, de facto, esse está a flutuar no rio. É um pouco isso, você pretendia, de facto, pôr o dedo na ferida, não é? Em relação à forma como a nossa sociedade vive, como está estruturada, é isso?
2: Eu não acho que é cinismo, eu acho que é pelo contrário, se calhar, ou seja, se calhar a ideia inicial tem algo irónico, não é? Tipo, isso sim, agora, o cinismo acho que não, porque se fosse cinismo, se calhar não faria um filme. Eu acho que é mais um olhar humano, só que pronto, os personagens no filme estão assim, todos em piloto automático, todos nas suas bolhas, com os seus problemas do dia-a-dia, sem conseguirem ver o corpo. Só que para mim era super importante de mostrar todas as classes sociais, mostrar todas as idades. Não acho que seja cinismo, porque eu acabei de encontrar um pouco de mim em todos esses personagens. Ou seja, não é de cima para baixo, pelo contrário, eu estou aí também. Ou seja, eu também sofro desses problemas contemporâneos, digamos
1: assim. A dependência em relação aos ecrãs, às redes sociais, por exemplo?
2: Por exemplo, sim, sobre tudo isso, mas não só. Muitas vezes esta questão de não conseguir estar presente no momento e muitas vezes, ou seja, de estar com as minhas filhas e estar preocupado com outras coisas e não conseguir estar ali, não é? Ou seja, fisicamente sim, mas com a cabeça sempre a pensar no futuro já, ou no passado. E também esta ideia da fragmentação de como consumimos filmes ou conteúdos, tudo cada vez mais rápido, YouTube, Instagram, TikTok, tudo cada vez mais acelerado e como muitas vezes os telefones já são donos de nós, do nosso foco, da nossa atenção. Esta era do short attention span, esta coisa que é muito violenta, que aos poucos nos foi conquistando e que agora chegamos a um ponto que é, peraí, de onde é que vamos a partir daqui, não é? Então, não é um cinismo, porque existe uma esperança para mim neste filme.
1: A esperança são as crianças.
2: É do amor pela vida, não é? Porque as crianças, ou seja, isso é uma leitura do filme, que é esta coisa das crianças serem a solução ou para um futuro melhor, eles vão fazer melhor do que nós, não sei o quê. Só que muitas vezes esquecemos que as gerações anteriores fizeram isso connosco, não é? Então nós somos a geração do futuro, da esperança da geração anterior. Então acho que é muito fácil falar isso, achar que a próxima geração... Mas como, não é? Se nos veem a viver desta forma, como é que eles vão de repente dar uma volta de 180 graus? Eu acho que é mais na nossa geração ainda. Nós é que temos que encontrar uma forma de lidar com isso, de viver de uma forma diferente. E talvez seja quase uma ideia utópica. Ou seja, mas talvez não também, porque também não é assim nada tão utópico, não é? De tentar sair desse mundo digital e viver no mundo real.
1: A ideia para si agora seria de facto perseverar, manter-se neste meio, viver deste cinema que faz?
2: Sim, isso é o objetivo. Estou agora a preparar uma longa que vamos filmar no próximo verão, não este ano, o ano que vem. E é isso, assim, idealmente continuar...
1: Será em Portugal?
2: A fazer filmes será em Portugal, sim.
1: Palavras do cineasta português Daniel Soares, que traz a Cannes este ano a curta-metragem Algumas Coisas que Acontecem ao Lado de um Rio, um festival que prossegue até dia 23. Miguel Martins, Cannes, RFI.

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0: 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São 18 horas em Paris.
1: Marco Martins.
0: A marcar a atualidade desta quarta-feira, 13 de maio, a Cimeira Franco-Africana de Nairobi, Africa Forward, terminou ontem. No final do evento, o presidente francês concedeu uma entrevista à RFI, France 24 e TV 5 Monde, evocando os últimos acontecimentos no Mali, com um recente ataque coordenado dos jihadistas e dos rebeldes da Frente de Libertação de Azawad. O Ministério Público de São Tomé e Príncipe concluiu não existirem indícios de prática de crime por parte do deputado Delfim Neves no âmbito da alegada tentativa de golpe de Estado de novembro de 2022. A Polícia Nacional de Angola desmistificou alegados casos de desaparecimento de órgãos genitais associados à feitiçaria. Estes e outros títulos já desenvolvem já a seguir no bloco informativo sob o comando técnico de Clotilde Cortel. O jornal começa agora.
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0: Começamos com a atualidade no continente africano. A Cimeira Franco-Africana de Nairobi, Africa Forward, terminou ontem. No final do evento, o presidente francês concedeu uma entrevista à RFI, France 24 e TV 5 Monde, evocando os últimos acontecimentos no Mali, com o recente ataque coordenado dos jihadistas e dos rebeldes da Frente de Libertação de Azawad. O presidente francês considerou que isto é o resultado de decisões tomadas pela junta no poder e, por outro lado, também destacou os ensinamentos que a França retirou da sua saída do Sahel.
2: D'abord, moi je pense au peuple malien et à ce qu'il subit depuis tant d'années.
3: Em primeiro lugar, penso no povo do Mali, naquilo que ele sofre há tantos anos, depois de decisões que foram tomadas pelos autores dos golpes de Estado, que decidiram aliar-se a milícias privadas e parapúblicas russas, que preferiram a sua própria segurança em vez da luta contra o terrorismo. Os nossos exércitos estiveram ao lado do Mali, mas também do Níger, do Burkina Faso, durante todos estes anos, com muita coragem, com um mandato que era claro, que era a pedido de um Estado soberano avalizado pela CDAO. E várias dezenas de soldados nossos caíram. E penso neles e nas suas famílias. Depois fomos retribuídos com ingratidão e por muitas informações falsas. No entanto, o que eu vejo é que a relação de segurança e paz com o continente africano foi completamente repensada. Dissemos em todo o lado, digam-nos do que precisam. Isto é uma parceria. É o que estamos a fazer neste momento com o Ghana, com o Benin, com os países do Golfo da Guiné para lutar contra a pirataria. É uma parceria muito mais saudável e justa. Mas cada um desses países fala com a França normalmente e acho que também devemos parar de pensar que, no fundo, não é preciso ser respeitoso com a França para realmente ser africano. É isso que golpistas fizeram. Não. Também queremos ser respeitados.
4: Não, o respeito é recíproco. Nós também queremos ser respeitados.
0: Era o presidente francês Emmanuel Macron, dobrado por Orfeu Lisboa. O Ministério Público de São Tomé e Príncipe concluiu não existirem indícios de prática de crime por parte do deputado Delfim Neves no âmbito da alegada tentativa de golpe de Estado de novembro de 2022. A decisão surge depois de uma investigação conduzida pelas autoridades santomenses com apoio da Polícia Judiciária Portuguesa, encerrando as suspeitas que recaíam sobre o antigo presidente da Assembleia Nacional. Mais pormenores com o nosso correspondente Maximino Carlos.
5: Segundo a certidão do Ministério Público, após as investigações na fase de instrução preparatória, conclui-se que não existem indícios de que Delfim Neves tenha praticado os crimes que constavam da acusação. Por isso, o processo foi arquivado. Delfim Neves foi detido no dia 25 de novembro de 2022 pelos militares, acusado de ter sido um dos mandantes da tentativa do golpe de Estado da data acima citada. Também foi detido na altura Arlésio Costa, que acabou por morrer. Delfim Neves sempre negou a sua participação neste assalto ao quartel-general das Forças Armadas.
6: Este é um passo importantíssimo.
5: E pede que, de facto, o assunto seja esclarecido, porque morreram outras pessoas em circunstâncias pouco claras.
6: Eu fui pego em casa, mas não fui o único. Também houve outro cidadão que foi pego em casa e morreu da forma que morreu, que nós todos assistimos.
5: Ainda não existe uma data para o julgamento deste processo no Tribunal Civil. Depois do mesmo ter sido transitado do Tribunal Militar, um processo que envolve algumas das chefias militares. Maximino Carlos, São Tomé, RFI.
0: A Polícia Nacional de Angola desmistificou alegados casos de desaparecimento de órgãos genitais associados à feitiçaria e garante que nenhum caso foi confirmado pelas autoridades, pedindo calma à população. Num registro da Rádio Nacional de Angola, o porta-voz da Direção de Investigação de Ilícitos Penais, Quintino Ferreira, afirmou que as investigações concluíram que, em todos os casos analisados, os órgãos genitais das vítimas estavam intactos e funcionais.
7: Queremos aqui garantir de que nenhum desses factos que chegou ao conhecimento da Polícia Nacional foi confirmado até agora. As pessoas que supostamente foram lesadas com este ato de desaparecimento de órgãos genitais, os órgãos genitais encontram-se no corpo intactos e funcionais. Portanto, não está comprovado nenhum desses casos. O que há é uma questão de alarmismo, o que há é uma questão de pânico generalizado que está a ser provocado pelas pessoas de má fé. A Polícia Nacional, aqui por via do DIP, quero tranquilizar a população de que não há nenhum caso comprovado e não há necessidade de pânico, não há necessidade de alarmismo, porque algumas pessoas, principalmente na zona leste de Angola, já estão com algumas limitações para se movimentarem, para irem à escola, para irem ao serviço, por conta deste facto. Não há necessidade, podem continuar a circular à vontade, não há nenhum facto desse confirmado até o momento.
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0: Em Angola, ainda em Angola, o candidato à liderança do MPLA, Higínio Carneiro, foi hoje chamado à Procuradoria-Geral da República Angolana para ser notificado sobre a reabertura de um processo que já tinha sido arquivado, envolvendo uma alegada burla com viaturas. Higínio Carneiro considera que há motivações políticas ligadas por detrás desta convocação, uma convocação que surge poucos dias depois de o presidente João Lourenço ter formalizado a sua recandidatura à liderança do partido. Higínio Carneiro afirmou, no entanto, que não se sente pressionado e que não vai desistir de se candidatar.
8: Não pode ter outro sentido senão pelo facto de eu estar envolvido agora nesta campanha pessoal e que tem a ver com a pretensão de concorrer para a liderança do partido. Um processo que já foi arquivado até já há bastante tempo. Foi reaberto de novo. Eu aproveito também a ocasião para transmitir a todos quantos têm estado a colaborar por mim na obtenção das subscrições da assinatura para promover essa candidatura que eu desejo, que continuo a trabalhar independentemente dos obstáculos que nós sabemos que existem e que são promovidos em vários pontos do nosso país. Que o façam sem denodo, continuem a trabalhar, porque o que estamos a fazer é bem da Angola e dos angolanos.
0: Prosseguimos com a atualidade internacional. As reservas mundiais de petróleo esgotam-se a uma velocidade recorde, alertou esta quarta-feira, 13 de maio, a Agência Internacional da Energia. A guerra no Médio Oriente, desencadeada por uma ofensiva americano-israelita, paralisou cerca de 20% do comércio mundial de gás e de petróleo. Mais com nós, com Eva Massi.
9: O mundo está a recorrer às reservas de petróleo a uma velocidade recorde, alertou hoje a Agência Internacional de Energia, numa altura em que os abastecimentos provenientes dos países do Golfo tornam-se cada vez mais escassos devido à guerra no Médio Oriente. A Agência Internacional de Energia sublinha que uma nova volatilidade dos preços é provável à medida que nos aproximamos de uma fase de grande consumo durante o período de verão. Mais de 10 semanas depois do início da guerra no Médio Oriente, as perdas crescentes de abastecimento no Estreito de Hormuz esgotam as reservas mundiais a um ritmo recorde, lê-se ainda no relatório mensal da instituição. As reservas mundiais diminuíram de 250 milhões de barris em março e abril, ou seja, uma diminuição de 4 milhões de barris por dia, de acordo com os dados da instituição. O relatório aponta ainda que a rápida diminuição das reservas, num contexto de perturbações persistentes, poderia anunciar futuros aumentos dos preços. Iniciada a 28 de fevereiro pelos ataques conjuntos dos Estados Unidos e de Israel contra o Irão, a guerra no Médio Oriente está a paralisar cerca de 20% do comércio mundial de gás e de petróleo devido ao bloqueio por Teherão do estratégico Estreito de Hormuz. Face às penúrias, nomeadamente no continente asiático, muito dependente das importações de Hormuz, vários governos começaram a impor medidas para reduzir o consumo.
0: Estamos a chegar ao fim deste jornal. 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
0: Bem-vindos à segunda parte da nossa emissão. Nos próximos 20 minutos propomos do magazine Convidado, bem como o magazine Artes. Mas fique desde já com o convidado de Neide Ribeiro.
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9: Cabo Verde realiza eleições legislativas no próximo dia 17 de maio para eleger os 72 deputados da Assembleia Nacional da República. As eleições legislativas contam com 5 formações políticas, entre elas o PAICV, que concorre nos 13 círculos eleitorais. A RFI está a ouvir os candidatos. Hoje falamos com o líder do PAICV, Francisco Carvalho. Muito obrigada por ter aceitado o convite da RFI. A proposta do PAICV assenta na visão de Cabo Verde para todos e defende, entre outras, uma profunda reforma do Estado. O que é que prevê esta reforma?
11: Esta reforma profunda do Estado de Cabo Verde prevê que o Estado assuma determinadas funções que estão na Constituição da República e que o Estado até agora não assumiu, nomeadamente na área da educação, ensino superior, formação técnico-profissional, que vai passar a ser gratuito o acesso.
9: O Estado tem capacidade para comportar esta despesa? Onde é que o senhor vai buscar esses fundos?
11: Há uma pergunta que nunca se colocou no momento em que se elaborou a Constituição da República. A Constituição da República, uma meta a ser alcançada, e não se fez as contas para a escrita, para a redação da Constituição da República. Ponto 1. Ponto 2. A mesma pergunta nunca se colocou quando se tratou da garantia em termos de segurança para o país, pagamento de polícia, quando se tratou também da questão da garantia de ter as escolas a funcionarem, pagamento de professores, e quando se também assumiu o pagamento de médicos e enfermeiros. O que nós estamos a fazer aqui é o alargamento destas condições às outras que o Estado já vinha assumindo e que estão todas na Constituição da República.
9: O senhor defende ainda a redução da dimensão do governo?
11: Defendemos a redução do governo para podermos libertar de recursos, para podermos assim financiar estas áreas. Eu coloquei a questão da Constituição da República para demonstrar que há uma razão de fundo para que nós façamos isto e assumamos isto. Por outro lado, nós temos várias gorduras ao nível do Estado que devem ser cortadas e a partir desse corte nós vamos estar em condições de libertar recursos para podermos e financiar o Estado.
9: Face à dependência do turismo e das remessas, como pode Cabo Verde diversificar a economia?
11: Começando desde logo pela diversificação do próprio turismo em si. É o primeiro passo a ser dado. É a diversificação do turismo. Cabo Verde tem excelentes condições para o desenvolvimento do turismo rural, para o desenvolvimento do turismo de montanha. Excelentes condições para isso. E é uma espécie de turismo que tem um impacto muito maior e muito mais direto no rendimento das famílias. Por outro lado, a grande aposta que nós vamos fazer é no desenvolvimento do setor primário, agricultura, pesca e criação de animais.
9: Uma aposta na economia azul?
11: É uma aposta agricultura, criação de animais e economia azul, sim, sem dúvida. Cabo Verde, 99% mar. E então, era o que nós vamos fazer, uma aposta clara em termos de desenvolvimento da pesca e para financiar, vamos criar um banco agroazul, precisamente para financiar a agricultura, a pesca e a criação de animais.
9: Os transportes continuam a ser um desafio no país. Quais é que são as propostas do PAICV para melhorar a mobilidade entre as ilhas?
11: Nós vamos redimensionar a ligação entre as ilhas. Garantir que todos os dias haja pelo menos uma ligação aérea e marítima para as ilhas que têm portos e aeroportos. E a grande medida é a nível dos preços. Fixamos o preço dos transportes marítimos em 500 escudos e fixamos o preço dos transportes aéreos em 5 mil escudos. É o Estado a assumir a responsabilidade constitucional de garantir a mobilidade do cidadão dentro do território nacional. Já temos estudos para isso que confirmam que é possível nós implementarmos esses valores.
9: Apesar dos avanços na saúde, persistem desigualdades entre as ilhas. A PSV quer tornar gratuito o acesso aos cuidados médicos. De que forma pensa fazê-lo quando muitas vezes vemos que são setores que estão fragilizados?
11: Aqui a visão é global e coerente. Nós estamos a definir um patamar mínimo de serviços de especialidade na área da saúde que têm de ser disponibilizados em todas as ilhas do arquipélago. Um patamar mínimo em termos de especialidades médicas, um patamar mínimo em termos de capacidade de análise e meios auxiliares de diagnóstico. Ao mesmo tempo, nós vamos criar melhores condições para podermos atrair os médicos para as diferentes ilhas, desde logo para atrair os médicos para o próprio Cabo Verde. Vamos apostar num apoio direto correto em termos de capacitação permanente dos médicos, de modo a tornar atrativa a fixação e o exercício em Cabo Verde, e subsídios compensatórios significativos, realistas, suficientemente atrativos para poderem estar nas ilhas. Por outro lado, nós vamos alargar a rede de centros de saúde e, finalmente, nós vamos construir, sim, um grande hospital de referência aqui na praia para poder responder à procura, mas também para poder dar maior garantia às pessoas que procuram Cabo Verde enquanto destino turístico.
12: E que se evitem também as idas ao estrangeiro para receber tratamento médico?
11: Nós temos um grande problema aqui em Cabo Verde em termos de evacuações. As locações são morosas, são extremamente complicadas para as pessoas. Nós vamos formalizar essa ligação entre Cabo Verde e o Senegal. Vamos criar protocolos no sentido de criar alternativas à evacuação, que neste momento grande parte da hospitalidade é feita para Portugal.
12: A regionalização é um tema recorrente no debate político em Cabo Verde. Que modelo defende o PAICV para descentralizar o poder?
11: Aqui, esta questão é uma questão que nós vamos ter como resposta o diálogo. Eu proponho claramente, e eu defendo claramente, um referendo sobre esta matéria, de modo a permitir que cada cabo-verdiano possa exprimir livremente, defender a posição que considerar como sendo a melhor. Uma comissão totalmente independente para poder e organizar todo o processo e implementar um referendo e deixar que o povo cabo-verdiano decida sobre aquilo que quiser.
12: Numa altura de maior pressão migratória ao nível global, que política propõe o PAICV para apoiar a diáspora cabo-verdiana?
11: A retoma da Estratégia Nacional de Migração e Desenvolvimento, uma estratégia que já tinha sido elaborada e aprovada em 2016. Chega o governo do MPD, atira a Estratégia Nacional de Imigração e Desenvolvimento, que é uma política de imigração, atira esta estratégia para o caixote do lixo, desprezando completamente um trabalho que tinha sido elaborado em parceria sob orientação técnica da Organização Internacional para as Migrações. Já tínhamos a estratégia elaborada, os planos de ação respectivos também elaborados. Vamos retomar tudo aquilo que pode ser feito, que deve ser feito e que o cabo-verdiano merece, está na Estratégia Nacional de Migrações e Desenvolvimento, que nós vamos retomar claramente com as atualizações necessárias. A estratégia fala de todo o percurso migratório, desde a preparação pré-partida, o acolhimento nos países de destino e o desenvolvimento de relações a partir da diáspora com Cabo Verde, até o momento de retorno. A estratégia prevê tudo isso e nós vamos retomar tudo isso. Conselho das Comunidades, que é uma espécie de parlamento da imigração cabo-verdiana, onde as comunidades cabo-verdianas da diáspora vão ter representantes para darem voz. E nós vamos fazer algo de muito importante para os imigrantes, que é fazer com que a imagem que tem da alfândega mude. Uma alfândega célebre, rápida, que faz com que o imigrante tenha gosto em vir a Cabo Verde e tratar os seus afazeres na alfândega. E por isso é fundamental também criar melhores condições possíveis para os profissionais cabo-verdianos que trabalham nas alfândegas.
12: Cabo Verde é um país vulnerável às alterações climáticas. Que medidas concretas defende o partido para lutar contra este flagelo?
11: É preciso planos concretos, porque nós não poderemos nunca controlar as alterações climáticas. Todos nós estamos conscientes disso, mas podemos mitigar, podemos antecipar, podemos planificar. Nós vamos, de forma imediata, reforçar todo o Serviço Nacional de Proteção Civil. Grande aposta, nós vamos fazer nas energias alternativas e criar em Cabo Verde um clima que seja, em termos de energia, mais saudável e mais condizente aos cuidados que devemos ter com o ambiente no seu todo.
12: Perante os conflitos internacionais, como a guerra no Médio Oriente, que posicionamento deve adotar Cabo Verde em termos de política externa?
11: Criarmos o mais possível um ambiente de paz, de concórdia e de diálogo ao nível global.
12: Num contexto global de crescente pressão sobre a democracia, quais são os principais desafios para Cabo Verde e como pode o país enfrentá-los?
11: Há aqui dois grandes desafios fundamentais que a democracia enfrenta no mundo. Desde logo, a questão da descrença crescente dos cidadãos, dos eleitores, dos políticos, na política e nos partidos políticos. Isto porque o que nós temos observado um pouco por todo lado é o falhanço em termos de compromisso. Os eleitos depois esquecem-se dos compromissos que assumem, esquecem-se ou fingem que esquecem-se dos compromissos que assumem com os cidadãos, e isto acaba por provocar uma descrença, um afastamento e um crescimento da abstenção. Nossas propostas são propostas que vieram das ruas. As nossas propostas vieram do encontro direto que nós fomos tendo com os cabo-verdianos, sentindo as suas necessidades básicas, fundamentais, para podermos resolvê-las e assim começar a construir o Cabo Verde desenvolvido, que é o sonho de todos nós.
9: Francisco Carvalho, líder do PAICV, o partido participa nas eleições legislativas de 17 de maio em Cabo Verde.
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0: eu posso confiar mais na minha intuição quando escrevo, especialmente.
1: Porém, se teve essa sensação de ter enganado alguém, acabou por sair lá com uma distinção. Eles acabaram por enviar uma mensagem algo contrária, de alguma fé, pelo menos no seu cinema. Então, és agora que está selecionado uma segunda vez. Gostou de lá ter ido? Está entusiasmado por voltar? O que é que pretende fazer nesta edição?
0: Sim, estou entusiasmado. Gostei muito da primeira experiência. Se calhar agora, se puder, gostava de ver mais filmes do que da última vez não consegui ver muitos filmes. Isso talvez será assim uma coisa que eu tentarei fazer. Mas assim, há muitas reuniões também, né, que acontecem. Pois há, claro, há todo assim um espetáculo que se calhar não é muito a minha cena, mas ao mesmo tempo é importante para dar visibilidade ao filme e aos próximos filmes e construir dessa forma, sei lá, um percurso que me permita continuar a fazer filmes, que é sempre difícil por tudo isso. Pois é isso, né? É um lugar onde durante 2 semanas o pessoal se encontra e celebra o cinema como em nenhum outro lugar. Isso acaba por ser muito especial.
1: Vamos falar do seu filme, algumas coisas que acontecem ao lado de um rio. Se calhar, antes de entrarmos na história, no argumento, falemos um pouco do elenco. Você foi buscar, por exemplo, valores consagrados do cinema português. Penso em Teresa Madruga, que já colaborou com pessoas como Manuel de Oliveira, Miguel Gomes, que são consagrados em Cannes. E depois há valores menos conhecidos, por exemplo, os dois rapazes que dão corpo ao grupo de imigrantes e de estafetas que vão tomar banho no rio. Como é que foi pegar neste leque heterogéneo de pessoas para filmar esta obra?
0: Assim, isto é um filme de elenco e a ideia foi sempre essa, foi misturar atores incríveis como a Teresa, como o João Vicente e misturá-los com pessoas menos conhecidas. Para mim, esses dois estafetas não faria qualquer tipo de sentido que fossem atores profissionais, caras conhecidas, não é? Acho que isso muitas vezes te tira de um filme, de uma experiência, ou te lembra que estás a ver um filme. Então, a ideia foi essa, foi misturar e encontrar as pessoas que fossem as mais indicadas para aqueles papéis, e às vezes são, como no caso da Teresa, atrizes com uma grande história e outras vezes são pessoas que nunca tiveram à frente de uma câmara. Eu gosto desse
1: é o caso
0: jogo.
1: Do Dilip, é o caso do Armajit? É o caso deles? Como é que os conheceu? Como é que chegou até eles?
0: Fizemos um casting de rua, encontrámo-los em grupos de estafetas onde eles se encontram. Muitas vezes em Lisboa há vários pontos onde eles se encontram, eles se juntam, e aí foi sobretudo a Romina e o Tomás que lideraram esse processo. E foi assim que fomos encontrando essas várias pessoas. Alguns deles estavam interessados em fazer parte de um filme, outras nem tanto. Então aí já houve assim uma primeira filtragem e depois foram chamados, né? Fizemos casting. Eu acho que com os dois escolhidos, o Dilip e o Amarjit, fizemos 3 vezes casting para ter a certeza. E eu acho que eles saíram super bem. Tinha algum receio, sim, mas não correu tudo muito bem.
1: Já nos filmes anteriores, você tinha filmes que podiam passar, ou pelo menos ser interpretados como um retrato de alguma denúncia, de algum cinismo da nossa sociedade, fosse, por exemplo, em relação à especulação imobiliária em torno da capital portuguesa. Aqui, nomeadamente, as pessoas estão demasiado preocupadas e não veem sequer um cadáver que, de facto, esse está a flutuar no rio. É um pouco isso, você pretendia, de facto, pôr o dedo na ferida, não é? Em relação à forma como a nossa sociedade vive, como está estruturada, é isso?
0: Eu não acho que é cinismo, eu acho que é pelo contrário, se calhar, ou seja, se calhar a ideia inicial tenha algo irónico, não é? Tipo, isso sim, agora o cinismo acho que não, porque se fosse cinismo se calhar não faria um filme. Eu acho que é mais um olhar humano, só que pronto, os personagens no filme estão assim todos em piloto automático, todos nas suas bolhas, com os seus problemas do dia-a-dia, sem conseguirem ver o corpo. Só que para mim era super importante de mostrar todas as classes sociais, mostrar todas as idades. Não acho que seja cinismo, porque eu acabei de encontrar um pouco de mim em todos esses personagens. Ou seja, não é de cima para baixo, pelo contrário, é eu estou aí também. Ou seja, eu também sofro desses problemas contemporâneos, digamos assim.
1: A dependência então, em relação aos ecrãs, às redes sociais, por exemplo?
0: Por exemplo, sim, sobre tudo isso, mas não só. Muitas vezes esta questão de não conseguir estar presente no momento e muitas vezes, ou seja, de estar com as minhas filhas e estar

0: preocupado com outras coisas e não conseguir estar ali, não é? Ou seja, fisicamente sim, mas com a cabeça sempre a pensar no futuro já, ou no passado. E também esta ideia da fragmentação de como consumimos filmes ou conteúdos, tudo cada vez mais rápido, YouTube, Instagram, TikTok, tudo cada vez mais acelerado, e como muitas vezes os telefones já são donos de nós, do nosso foco, da nossa atenção. Esta era do short attention span, esta coisa que é muito violenta, que aos poucos nos foi conquistando e que agora chegamos a um ponto que é, peraí, de onde é que vamos a partir daqui, não é? Então, não é um cinismo, porque existe uma esperança para mim neste filme.
1: A esperança são as crianças.
0: É do amor pela vida, não é? Porque as crianças, ou seja, isso é uma leitura do filme, que é esta coisa das crianças serem a solução ou para um futuro melhor, e eles vão fazer melhor do que nós, não sei o quê. Só que muitas vezes esquecemos que as gerações anteriores fizeram isso connosco, não é? Então nós somos a geração do futuro, da esperança da geração anterior. Então acho que é muito fácil falar isso, achar que a próxima geração... Mas como, não é? Se nos veem a viver desta forma, como é que eles vão de repente dar uma volta de 180 graus? Eu acho que é mais na nossa geração ainda. Nós é que temos que encontrar uma forma de lidar com isso, de viver de uma forma diferente. Talvez seja quase uma ideia utópica, ou seja, mas talvez não também, porque também não é assim nada tão utópico, não é? De tentar sair desse mundo digital e viver no mundo real.
1: A ideia para si agora seria de facto perseverar, manter-se neste meio, viver deste cinema que faz?
0: Sim, isso é o objetivo. Estou agora a preparar uma longa que vamos filmar no próximo verão, não este ano, o ano que vem. E é isso, assim, idealmente continuar...
1: Será em Portugal?
0: A fazer filmes, será em Portugal? Sim.
1: Palavras do cineasta português Daniel Soares, que traz a Cannes este ano a curta-metragem Algumas Coisas que Acontecem ao Lado de um Rio, um festival que prossegue até dia 23. Miguel Martins, Cannes, RFI.

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1: Marco Martins.
0: A Mercado é da desta quarta-feira, 13 de maio, a Cimeira Franco-Africana de Nairobi, Africa Forward, terminou ontem. No final do evento, o presidente francês concedeu uma entrevista à RFI, France 24 e TV 5 Monde, evocando os últimos acontecimentos no Mali, com um recente ataque coordenado dos jihadistas e dos rebeldes da Frente de Libertação de Azawad. O Ministério Público de São Tomé e Príncipe concluiu não existirem indícios de prática de crime por parte do deputado Delfim Neves no âmbito da alegada tentativa de golpe de Estado de novembro de 2022. A Polícia Nacional de Angola desmistificou alegados casos de desaparecimento de órgãos genitais associados à feitiçaria. Estes e outros títulos já vão ver já a seguir no bloco informativo sob o comando técnico de Clotilde Cortel. O jornal começa agora.
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0: Começamos com a atualidade no continente africano. A Cimeira Franco-Africana de Nairobi, Africa Forward, terminou ontem. No final do evento, o presidente francês concedeu uma entrevista à RFI, France 24 e TV 5 Monde, evocando os últimos acontecimentos no Mali, com o recente ataque coordenado dos jihadistas e dos rebeldes da Frente de Libertação de Azawad. O presidente francês considerou que isto é o resultado de decisões tomadas pela junta no poder e, por outro lado, também destacou os ensinamentos que a França retirou da sua saída do Sahel.
2: D'abord, moi, je pense au peuple malien et à ce qu'il subit depuis tant d'années.
3: Em primeiro lugar, penso no povo do Mali, naquilo que ele sofre há tantos anos, depois de decisões que foram tomadas pelos autores dos golpes de Estado, que decidiram aliar-se a milícias privadas e parapúblicas russas, que preferiram a sua própria segurança em vez da luta contra o terrorismo. Os nossos exércitos estiveram ao lado do Mali, mas também do Níger, do Burkina Faso, durante todos estes anos, com muita coragem, com um mandato que era claro, que era a pedido de um Estado soberano avalizado pela CDAO. E várias dezenas de soldados nossos caíram. E penso neles e nas suas famílias. Depois fomos retribuídos com ingratidão e por muitas informações falsas. No entanto, o que eu vejo é que a relação de segurança e paz com o continente africano foi completamente repensada. Dissemos em todo o lado, digam-nos do que precisam. Isto é uma parceria. É o que estamos a fazer neste momento com o Ghana, com o Benin, com os países do Golfo da Guiné, para lutar contra a pirataria. É uma parceria muito mais saudável e justa. Mas cada um desses países fala com a França normalmente e acho que também devemos parar de pensar que, no fundo, não é preciso ser respeitoso com a França para realmente ser africano. É isso que golpistas fizeram. Não. Também queremos ser respeitados.
4: Não, o respeito é recíproco. Nós aussi on veut être respecté.
0: Era o presidente francês Emmanuel Macron, dobrado por Orfeu Lisboa. O Ministério Público de São Tomé e Príncipe concluiu não existirem indícios de prática de crime por parte do deputado Delfim Neves no âmbito da alegada tentativa de golpe de Estado de novembro de 2022. A decisão surge depois de uma investigação conduzida pelas autoridades santomenses com apoio da Polícia Judiciária Portuguesa, encerrando as suspeitas que recaíam sobre o antigo presidente da Assembleia Nacional. Mais pormenores com o nosso correspondente Maximino Carlos.
5: Segundo a certidão do Ministério Público, após as investigações na fase de instrução preparatória, conclui-se que não existem indícios de que Delfim Neves tenha praticado os crimes que constavam da acusação. Por isso, o processo foi arquivado. Delfim Neves foi detido no dia 25 de novembro de 2022 pelos militares, acusado de ter sido um dos mandantes da tentativa do golpe de Estado da data acima citada. Também foi detido na altura Arlésio Costa, que acabou por morrer. Delfim Neves sempre negou a sua participação neste assalto ao quartel-general das Forças Armadas.
6: Este é um passo importantíssimo.
5: E pede que, de facto, o assunto seja esclarecido, porque morreram outras pessoas em circunstâncias pouco claras.
6: Eu fui pego em casa, mas não fui o único. Também houve outro cidadão que foi pego em casa e morreu da forma que morreu, que nós todos assistimos.
5: Ainda não existe uma data para o julgamento deste processo no Tribunal Civil. Depois do mesmo ter sido transitado do Tribunal Militar, um processo que envolve algumas das chefias militares. Maximino Carlos Santomé, RFI.
0: A Polícia Nacional de Angola desmistificou alegados casos de desaparecimento de órgãos genitais associados à feitiçaria e garante que nenhum caso foi confirmado pelas autoridades, pedindo calma à população. Num registro da Rádio Nacional de Angola, o porta-voz da Direção de Investigação de Ilícitos Penais, Quintino Ferreira, afirmou que as investigações concluíram que, em todos os casos analisados, os órgãos genitais das vítimas estavam intactos e funcionais.
7: Queremos aqui garantir de que nenhum desses factos que chegou ao conhecimento da Polícia Nacional foi confirmado até agora. As pessoas que supostamente foram lesadas com este ato de desaparecimento de órgãos genitais, os órgãos genitais encontram-se no corpo intactos e funcionais. Portanto, não está comprovado nenhum desses casos. O que há é uma questão de alarmismo, o que há é uma questão de pânico generalizado que está a ser provocado pelas pessoas de má fé. A Polícia Nacional, aqui por via do DIP, quero tranquilizar a população de que não há nenhum caso comprovado e não há necessidade de pânico, não há necessidade de alarmismo, porque algumas pessoas, principalmente na zona leste de Angola, já estão com algumas limitações para se movimentarem, para irem à escola, para irem ao serviço, por conta deste facto. Não há necessidade, podem continuar a circular à vontade, não há nenhum facto desse confirmado até o momento.
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0: Em Angola, ainda em Angola, o candidato à liderança do MPLA, Higínio Carneiro, foi hoje chamado à Procuradoria-Geral da República Angolana para ser notificado sobre a reabertura de um processo que já tinha sido arquivado, envolvendo uma alegada burla com viaturas. Higínio Carneiro considera que há motivações políticas ligadas por detrás desta convocação, uma convocação que surge poucos dias depois de o presidente João Lourenço ter formalizado a sua recandidatura à liderança do partido. Higínio Carneiro afirmou, no entanto, que não se sente pressionado que não vai desistir de se candidatar.
8: Não pode ter outro sentido senão pelo facto de eu estar envolvido agora nesta campanha pessoal e que tem a ver com a pretensão de concorrer para a liderança do partido. Um processo que já foi arquivado até já há bastante tempo. Foi reaberto de novo. Eu aproveito também a ocasião para transmitir a todos quantos têm estado a colaborar por mim na obtenção das subscrições da assinatura para promover essa candidatura que eu desejo, que continuem a trabalhar independentemente dos obstáculos que nós sabemos que existem e que são promovidos em vários pontos do nosso país. Que o façam sem denodo, continuem a trabalhar porque o que estamos a fazer é bem de Angola e dos angolanos.
0: Prosseguimos com a atualidade internacional. As reservas mundiais de petróleo esgotam-se a uma velocidade recorde. Alertou esta quarta-feira, 13 de maio, a Agência Internacional da Energia. A guerra no Médio Oriente, desencadeada por uma ofensiva americano-israelita, paralisou cerca de 20% do comércio mundial de gás e de petróleo. Mais com nós, com Eva Massi.
9: O mundo está a recorrer às reservas de petróleo a uma velocidade recorde, alertou hoje a Agência Internacional de Energia, numa altura em que os abastecimentos provenientes dos países do Golfo tornam-se cada vez mais escassos devido à guerra no Médio Oriente. A Agência Internacional de Energia sublinha que uma nova volatilidade dos preços é provável à medida que nos aproximamos de uma fase de grande consumo durante o período de verão. Mais de 10 semanas depois do início da guerra no Médio Oriente, as perdas crescentes de abastecimento no Estreito de Hormuz esgotam as reservas mundiais a um ritmo recorde, lê-se ainda no relatório mensal da instituição. As reservas mundiais diminuíram de 250 milhões de barris em março e abril, ou seja, uma diminuição de 4 milhões de barris por dia, de acordo com os dados da instituição. O relatório aponta ainda que a rápida diminuição das reservas, num contexto de perturbações persistentes, poderia anunciar futuros aumentos dos preços. Iniciada a 28 de fevereiro pelos ataques conjuntos dos Estados Unidos e de Israel contra o Irão, a guerra no Médio Oriente está a paralisar cerca de 20% do comércio mundial de gás e de petróleo devido ao bloqueio por Teherão do estratégico estreito de Hormuz. Face às penúrias, nomeadamente no continente asiático, muito dependente das importações de Hormuz, vários governos começaram a impor medidas para reduzir o consumo.
0: Estamos a chegar ao fim deste jornal. 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
0: Bem-vindos à segunda parte da nossa emissão. Nos próximos 20 minutos propomos-lhe o magazine Convidado, bem como o magazine Artes. Mas fique desde já com o convidado de Neide Ribeiro.
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9: Cabo Verde realiza eleições legislativas no próximo dia 17 de maio para eleger os 72 deputados da Assembleia Nacional da República. As eleições legislativas contam com 5 formações políticas, entre elas o PAICV, que concorre nos 13 círculos eleitorais. A RFI está a ouvir os candidatos. Hoje falamos com o líder do PAICV, Francisco Carvalho. Muito obrigada por ter aceitado o convite da RFI. A proposta do PAICV assenta na visão de Cabo Verde para todos e defende, entre outras, uma profunda reforma do Estado. O que é que prevê esta reforma?
11: Esta reforma profunda do Estado de Cabo Verde prevê que o Estado assuma determinadas funções que estão na Constituição da República e que o Estado até agora não assumiu, nomeadamente na área da educação, ensino superior, formação técnico-profissional, que vai passar a ser gratuito o acesso.
9: O Estado tem capacidade para comportar esta despesa? Onde é que o senhor vai buscar esses fundos?
11: Há uma pergunta que nunca se colocou no momento em que se elaborou a Constituição da República. A Constituição da República, uma meta a ser alcançada, e não se fez as contas para a escrita, para a redação da Constituição da República. Ponto 1. Ponto 2. A mesma pergunta nunca se colocou quando se tratou da garantia em termos de segurança para o país, pagamento de polícia, quando se tratou também da questão da garantia de ter as escolas a funcionarem, pagamento de professores, e quando se também assumiu pagamento de médicos e enfermeiros. O que nós estamos a fazer aqui é o alargamento destas condições às outras que o Estado já vinha assumindo e que estão todas na Constituição da República.
9: O senhor defende ainda a redução da dimensão do governo?
11: Defendemos a redução do governo para podermos libertar de recursos, para podermos assim financiar estas áreas. Eu coloquei a questão da Constituição da República para demonstrar que há uma razão de fundo para que nós façamos isto e assumamos isto. Por outro lado, nós temos várias gorduras ao nível do Estado que devem ser cortadas e a partir desse corte nós vamos estar em condições de libertar recursos para podermos e financiar o Estado.
9: Face à dependência do turismo e das remessas, como pode Cabo Verde diversificar a economia?
11: Começando desde logo pela diversificação do próprio turismo em si. É o primeiro passo a ser dado. É a diversificação do turismo. Cabo Verde tem excelentes condições para o desenvolvimento do turismo rural, para o desenvolvimento do turismo de montanha. Excelentes condições para isso. E é uma espécie de turismo que tem um impacto muito maior e muito mais direto no rendimento das famílias. Por outro lado, a grande aposta que nós vamos fazer é no desenvolvimento do setor primário, agricultura, pesca e criação de animais.
9: Uma aposta na economia azul?
11: É uma aposta, agricultura, criação de animais e economia azul, sim, sem dúvida. Cabo Verde, 99% mar. E então, é o que nós vamos fazer, uma aposta clara em termos de desenvolvimento da pesca e para financiar, vamos criar um banco agroazul, precisamente para financiar a agricultura, a pesca e a criação de animais.
9: Os transportes continuam a ser um desafio no país. Quais é que são as propostas do PAICV para melhorar a mobilidade entre as ilhas?
11: Nós vamos redimensionar a ligação entre as ilhas. Garantir que todos os dias haja pelo menos uma ligação aérea e marítima para as ilhas que têm portos e aeroportos. E a grande medida é a nível dos preços. Fixamos o preço dos transportes marítimos em 500 escudos e fixamos o preço dos transportes aéreos em 5 mil escudos. É o Estado a assumir a responsabilidade constitucional de garantir a mobilidade do cidadão dentro do território nacional. Já temos estudos para isso que confirmam que é possível nós implementarmos esses valores.
9: Apesar dos avanços na saúde, persistem desigualdades entre as ilhas. A PSV quer tornar gratuito o acesso aos cuidados médicos. De que forma pensa fazê-lo quando muitas vezes vemos que são setores que estão fragilizados?
11: Aqui a visão é global e coerente. Nós estamos a definir um patamar mínimo de serviços de especialidade na área da saúde que têm de ser disponibilizados em todas as ilhas do arquipélago. Um patamar mínimo em termos de especialidades médicas, um patamar mínimo em termos de capacidade de análise e meios auxiliares de diagnóstico. Ao mesmo tempo, nós vamos criar melhores condições para podermos atrair os médicos para as diferentes ilhas, desde logo para atrair os médicos para o próprio Cabo Verde. Vamos apostar num apoio direto projeto em termos de capacitação permanente dos médicos, de modo a tornar atrativa a fixação e o exercício em Cabo Verde, e subsídios compensatórios significativos, realistas, suficientemente atrativos para poderem estar nas ilhas. Por outro lado, nós vamos alargar a rede de centros de saúde e, finalmente, nós vamos construir, sim, um grande hospital de referência aqui na praia para poder responder à procura, mas também para poder dar maior garantia às pessoas que procuram Cabo Verde enquanto destino turístico.
12: E que se evitem também as idas ao estrangeiro para receber tratamento médico?
11: Nós temos um grande problema aqui em Cabo Verde em termos de evacuações. As locações são morosas, são extremamente complicadas para as pessoas. Nós vamos formalizar essa ligação entre Cabo Verde e o Senegal. Vamos criar protocolos no sentido de criar alternativas à evacuação, que neste momento, grande parte com a hospitalidade é feita para Portugal.
12: A regionalização é um tema recorrente no debate político em Cabo Verde. Que modelo defende o PAICV para descentralizar o poder?
11: Aqui, esta questão é uma questão que nós vamos ter como resposta o diálogo. Eu proponho claramente e eu defendo claramente um referendo sobre esta matéria, de modo a permitir que cada cabo-verdiano possa exprimir livremente, defender a posição que considerar como sendo a melhor. Uma comissão totalmente independente para poder e organizar todo o processo e implementar um referendo e deixar que o povo cabo-verdiano decida sobre aquilo que quiser.
12: Numa altura de maior pressão migratória ao nível global, que política propõe o PAICV para apoiar a diáspora cabo-verdiana?
11: A retoma da Estratégia Nacional de Migração e Desenvolvimento, uma estratégia que já tinha sido elaborada e aprovada em 2016. Chega o governo do MPD, atira a Estratégia Nacional de Imigração e Desenvolvimento, que é uma política de imigração, atira esta estratégia para o caixote do lixo, desprezando completamente um trabalho que tinha sido elaborado em parceria sob orientação técnica da Organização Internacional para as Migrações. Já tínhamos a estratégia elaborada, os planos de ação respectivos também elaborados. Vamos retomar tudo aquilo que pode ser feito, que deve ser feito e que o cabo-verdiano merece. Está na Estratégia Nacional de Migrações e Desenvolvimento, que nós vamos retomar claramente com as atualizações necessárias. A estratégia fala de todo o percurso migratório, desde a preparação para a partida, o acolhimento nos países de destino e o desenvolvimento de relações a partir da diáspora com Cabo Verde, até o momento de retorno. A estratégia prevê tudo isso e nós vamos retomar tudo isso. Conselho das Comunidades, que é uma espécie de parlamento da imigração cabo-verdiana, onde as comunidades cabo-verdianas da diáspora vão ter representantes para darem voz. E nós vamos fazer algo de muito importante para os imigrantes, que é fazer com que a imagem que tem da alfândega mude. Uma alfândega célebre, rápida, que faz com que o imigrante tenha gosto em vir a Cabo Verde e tratar os seus afazeres na alfândega. E por isso é fundamental também criar melhores condições possíveis para os profissionais cabo-verdianos que trabalham nas alfândegas.
12: Cabo Verde é um país vulnerável às alterações climáticas. Que medidas concretas defende o partido para lutar contra este flagelo?
11: É preciso planos concretos, porque nós não poderemos nunca controlar as alterações climáticas. Todos nós estamos conscientes disso, mas podemos mitigar, podemos antecipar, podemos planificar. Nós vamos, de forma imediata, reforçar todo o Serviço Nacional de Proteção Civil. Grande aposta, nós vamos fazer nas energias alternativas e criar em Cabo Verde um clima que seja, em termos de energia, mais saudável e mais condizente aos cuidados que devemos ter com o ambiente no seu todo.
12: Perante os conflitos internacionais, como a guerra no Médio Oriente, que posicionamento deve adotar Cabo Verde em termos de política externa?
11: Criarmos o mais possível um ambiente de paz, de concórdia e de diálogo ao nível global.
12: Num contexto global de crescente pressão sobre a democracia, quais são os principais desafios para Cabo Verde e como pode o país enfrentá-los?
11: Há aqui dois grandes desafios fundamentais que a democracia enfrenta no mundo. Desde logo, a questão da descrença crescente dos cidadãos, dos eleitores, dos políticos, na política e nos partidos políticos. Isto porque o que nós temos observado um pouco por todo lado é o falhanço em termos de compromisso. Os eleitos depois esquecem-se dos compromissos que assumem, esquecem-se dos compromissos que assumem com os cidadãos, e isto acaba por provocar uma descrença, um afastamento e um crescimento da abstenção. Nossas propostas são propostas que vieram das ruas. As nossas propostas vieram do encontro direto que nós fomos tendo com os cabo-verdianos, sentindo as suas necessidades básicas, fundamentais, para podermos resolvê-las e assim começar a construir o Cabo Verde desenvolvido, que é o sonho de todos nós.
12: Francisco Carvalho, líder do PAICV, o partido participa nas eleições legislativas de 17 de maio em Cabo Verde.
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1: Prosseguimos a nossa emissão com o magazine Artes, da autoria de Miguel Martins.
2: O Festival de Cinema de Cannes decorre até dia 23, no sul de França. Em competição nas curtas-metragens da seleção oficial está o filme português Algumas Coisas que Acontecem ao Lado de um Rio, uma obra de Daniel Soares, realizador que já tinha sido distinguido em 2024 com uma menção especial para a outra curta com Mau por um Momento. O cineasta começa por se declarar surpreso com o facto de ter sido selecionado uma segunda vez para a mais prestigiosa das mostras deste certame.
3: Para já ficámos muito surpreendidos. Matematicamente falando, é muito complicado, né? Ter um filme selecionado há 2 anos, acho que eram 4.700 filmes, ok, que foram submetidos e 11 escolhidos. Este ano acho que são 3.000 e tal, e 10 escolhidos, então... Já matematicamente é muito complicado e consegui-lo uma segunda vez é muito difícil, então não estava com muita expectativa em relação a isso, de voltar a ser selecionado. Portanto, se calhar desta vez foi... A primeira vez é claro que é muito especial, mas a segunda vez é... Para aí, ser selecionado uma vez dá-te aquela sensação de, ok, consegui enganá-lo, enganaram-se, sei lá. E a segunda vez, pronto, se calhar... Há aqui qualquer coisa que eu posso confiar mais na minha intuição quando escrevo, especialmente.
2: Porém, se teve essa sensação de ter enganado alguém, acabou por sair lá com uma distinção. Eles acabaram por enviar uma mensagem algo contrária, de alguma fé, pelo menos no seu cinema. Então, és agora que está selecionado uma segunda vez. Gostou de lá ter ido? Está entusiasmado por voltar? O que é que pretende fazer nesta edição?
3: Sim, estou entusiasmado. Gostei muito da primeira experiência. Se calhar agora, se puder, gostava de ver mais filmes do que da última vez. Da última vez não consegui ver muitos filmes. Isso talvez será assim uma coisa que eu tentarei fazer. Mas assim, há muitas reuniões também, né, que acontecem. Pois há, claro, há todo assim um espetáculo que se calhar não é muito a minha cena, mas ao mesmo tempo é importante para dar visibilidade ao filme e aos próximos filmes e construir dessa forma, sei lá, um percurso que me permita continuar a fazer filmes, que é sempre difícil por tudo isso. Pois é isso, né? É um lugar onde durante 2 semanas o pessoal se encontra e celebra o cinema como em nenhum outro lugar. Isso acaba por ser muito especial.
2: Vamos falar do seu filme, Algumas Coisas que Acontecem ao Lado de um Rio. Se calhar, antes de entrarmos na história, no argumento, falemos um pouco do elenco. Você foi buscar, por exemplo, valores consagrados do cinema português. Penso em Teresa Madruga, que já colaborou com pessoas como Manuel de Oliveira, Miguel Gomes, que são consagrados em Cannes. E depois há valores menos conhecidos, por exemplo, os dois rapazes que dão corpo ao grupo de imigrantes e de estafetas que vão tomar banho no Rio. Como é que foi pegar neste leque heterogéneo de pessoas para filmar esta obra?
3: Assim, isto é um filme de elenco e a ideia foi sempre essa, foi misturar atores incríveis como a Teresa, como o João Vicente, e misturá-los com pessoas menos conhecidas. Para mim, esses dois estafetas não faria qualquer tipo de sentido que fossem atores profissionais, caras conhecidas, não é? Eu acho que isso muitas vezes te tira de um filme, de uma experiência, ou te lembra que estás a ver um filme. Então, a ideia foi essa, foi misturar e encontrar as pessoas que fossem as mais indicadas para aqueles papéis, e às vezes são, como no caso da Teresa, atrizes com uma grande história e outras vezes são pessoas que nunca tiveram à frente de uma câmara. Eu gosto desse
2: é o caso
3: jogo.
2: Do Dilip, é o caso do Armajit? É o caso deles? Como é que os conheceu? Como é que chegou até eles?
3: Fizemos um casting de rua, encontrámo-los em grupos de estafetas onde eles se encontram. Muitas vezes em Lisboa há vários pontos onde eles se encontram, onde eles se juntam, e aí foi sobretudo a Romina e o Tomás que lideraram esse processo. E foi assim que fomos encontrando essas várias pessoas. Alguns deles estavam interessados em fazer parte de um filme, outras nem tanto. Então aí já houve assim uma primeira filtragem e depois foram chamados, né? Fizemos o casting. Eu acho que com os dois escolhidos, o Dilip e o Amarjit, fizemos 3 vezes casting para ter a certeza. E eu acho que eles saíram super bem. Tinha algum receio, sim, mas não correu tudo muito bem.
2: Já nos filmes anteriores, você tinha filmes que podiam passar, ou pelo menos ser interpretados como um retrato de alguma denúncia, de algum cinismo da nossa sociedade, fosse, por exemplo, em relação à especulação imobiliária em torno da capital portuguesa. Aqui, nomeadamente, as pessoas estão demasiado preocupadas e não veem sequer um cadáver que, de facto, esse está a flutuar no rio. É um pouco isso, é você pretendia, de facto, pôr o dedo na ferida, não é? Em relação à forma como a nossa sociedade vive, como está estruturada, é isso?
3: Eu não acho que é cinismo, eu acho que é pelo contrário, se calhar, ou seja, se calhar a ideia inicial tem algo irónico, não é? Tipo, isso sim, agora, o cinismo acho que não, porque se fosse cinismo, se calhar não faria um filme. Eu acho que é mais um olhar humano, só que pronto, os personagens no filme estão assim, todos em piloto automático, todos nas suas bolhas, sem com os seus problemas do dia-a-dia, sem conseguirem ver o corpo. Só que para mim era super importante de mostrar todas as classes sociais, mostrar todas as idades. Não acho que seja cinismo, porque eu acabei de encontrar um pouco de mim em todos esses personagens. Ou seja, não é de cima para baixo, pelo contrário, é eu estou aí também. Ou seja, eu também sofro desses problemas contemporâneos, digamos assim.
2: A dependência em relação aos ecrãs, às redes sociais, por exemplo?
3: Por exemplo, sim, sobre tudo isso, mas não só. Muitas vezes esta questão de não conseguir estar presente no momento e muitas vezes, ou seja, de estar com as minhas filhas e estar preocupado com outras coisas e não conseguir estar ali, não é? Ou seja, fisicamente sim, mas com a cabeça sempre a pensar no futuro já ou no passado. E também esta ideia da fragmentação de como consumimos filmes ou conteúdos, tudo cada vez mais rápido, YouTube, Instagram, TikTok, tudo cada vez mais acelerado e como muitas vezes os telefones já são donos de nós, do nosso foco, da nossa atenção. Esta era do short attention span, esta coisa que é muito violenta, que aos poucos nos foi conquistando e que agora chegamos a um ponto que é, peraí, de onde é que vamos a partir daqui, não é? Então, não é um cinismo, porque existe uma esperança para mim neste filme.
2: A esperança são as crianças?
3: É do amor pela vida, não é? Porque as crianças, ou seja, isso é uma leitura do filme, que é esta coisa das crianças serem a solução ou para um futuro melhor, eles vão fazer melhor do que nós, não sei o quê. Só que muitas vezes esquecemos que as gerações anteriores fizeram isso connosco, não é? Então nós somos a geração do futuro, da esperança da geração anterior. Então acho que é muito fácil falar isso, achar que a próxima geração... Mas como, não é? Se nos veem a viver desta forma, como é que eles vão de repente dar uma volta de 180 graus? Eu acho que é mais na nossa geração ainda. Nós é que temos que encontrar uma forma de lidar com isso, de viver de uma forma diferente. Talvez seja quase uma ideia utópica, ou seja, mas talvez não também, porque também não é assim nada tão utópico, não é? De tentar sair desse mundo digital e viver no mundo real.
2: A ideia para si agora seria de facto perseverar, manter-se neste meio, viver deste cinema que faz?
3: Sim, isso é o objetivo. Estou agora a preparar uma longa que vamos filmar no próximo verão, não este ano, o ano que vem. E é isso, assim, idealmente continuar...
2: Será em Portugal?
3: A fazer filmes será em Portugal, sim.
2: Palavras do cineasta português Daniel Soares, que traz a Cannes este ano a curta-metragem Algumas Coisas que Acontecem ao Lado de um Rio, um festival que prossegue até dia 23. Miguel Martins, Cannes, RFI.

ponto final nesta emissão. 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

0: 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São 18 horas em Paris.
1: Marco Martins.
0: A Mercato é da desta quarta-feira, 13 de maio. A Cimeira Franco-Africana de Nairobi, Africa Forward, terminou ontem. No final do evento, o presidente francês concedeu uma entrevista à RFI, France 24 e TV 5 Monde, evocando os últimos acontecimentos no Mali, com o recente ataque coordenado dos jihadistas e dos rebeldes da Frente de Libertação de Azawad. O Ministério Público de São Tomé e Príncipe concluiu não existirem indícios de prática de crime por parte do deputado Delfim Neves no âmbito da alegada tentativa de golpe de Estado de novembro de 2022. A Polícia Nacional de Angola desmistificou alegados casos de desaparecimento de órgãos genitais associados à feitiçaria. Estes e outros títulos já vão ver já a seguir no bloco informativo sob o comando técnico de Clotilde Cortel. O jornal começa agora.
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0: Começamos com a atualidade no continente africano. A Cimeira Franco-Africana de Nairobi, Africa Forward, terminou ontem. No final do evento, o presidente francês concedeu uma entrevista à RFI, France 24 e TV 5 Monde, evocando os últimos acontecimentos no Mali, com o recente ataque coordenado dos jihadistas e dos rebeldes da Frente de Libertação de Azawad. O presidente francês considerou que isto é o resultado de decisões tomadas pela junta no poder e, por outro lado, também destacou os ensinamentos que a França retirou da sua saída do Sahel.
2: D'abord, moi je pense au peuple malien et à ce qu'il subit depuis tant d'années.
3: Em primeiro lugar, penso no povo do Mali, naquilo que ele sofre há tantos anos, depois de decisões que foram tomadas pelos autores dos golpes de Estado, que decidiram aliar-se a milícias privadas e parapúblicas russas, que preferiram a sua própria segurança em vez da luta contra o terrorismo. Os nossos exércitos estiveram ao lado do Mali, mas também do Níger, do Burkina Faso, durante todos estes anos, com muita coragem, com um mandato que era claro, que era a pedido de um Estado soberano avalizado pela CDAO. E várias dezenas de soldados nossos caíram. E penso neles e nas suas famílias. Depois fomos retribuídos com ingratidão e por muitas informações falsas. No entanto, o que eu vejo é que a relação de segurança e paz com o continente africano foi completamente repensada. Dissemos em todo o lado, digam-nos do que precisam. Isto é uma parceria. É o que estamos a fazer neste momento com o Ghana, com o Benin, com os países do Golfo da Guiné para lutar contra a pirataria. É uma parceria muito mais saudável e justa. Mas cada um desses países fala com a França normalmente e acho que também devemos parar de pensar que, no fundo, não é preciso ser respeitoso com a França para realmente ser africano. É isso que golpistas fizeram. Não. Também queremos ser respeitados.
4: Não, o respeito é recíproco. Nós também queremos ser respeitados.
0: Era o presidente francês Emmanuel Macron, dobrado por Órfeo Lisboa. O Ministério Público de São Tomé e Príncipe concluiu não existirem indícios de prática de crime por parte do deputado Delfim Neves no âmbito da alegada tentativa de golpe de Estado de novembro de 2022. A decisão surge depois de uma investigação conduzida pelas autoridades santomenses com apoio da Polícia Judiciária Portuguesa, encerrando as suspeitas que recaíam sobre o antigo presidente da Assembleia Nacional. Mais pormenores com o nosso correspondente Maximino Carlos.
5: Segundo a certidão do Ministério Público, após as investigações na fase de instrução preparatória, conclui-se que não existem indícios de que Delfim Neves tenha praticado os crimes que constavam da acusação. Por isso, o processo foi arquivado. Delfim Neves foi detido no dia 25 de novembro de 2022 pelos militares, acusado de ter sido um dos mandantes da tentativa do golpe de Estado da data acima citada. Também foi detido na altura Arlésio Costa, que acabou por morrer. Delfim Neves sempre negou a sua participação neste assalto ao quartel-general das Forças Armadas.
6: Este é um passo importantíssimo.
5: E pede que, de facto, o assunto seja esclarecido, porque morreram outras pessoas em circunstâncias pouco claras.
6: Eu fui pego em casa, mas não fui o único. Também houve outro cidadão que foi pego em casa e morreu da forma que morreu, que nós todos assistimos.
5: Ainda não existe uma data para o julgamento deste processo no Tribunal Civil. Depois do mesmo ter sido transitado do Tribunal Militar, um processo que envolve algumas das chefias militares. Maximino Carlos, São Tomé, RFI.
0: A Polícia Nacional de Angola desmistificou alegados casos de desaparecimento de órgãos genitais associados à feitiçaria e garante que nenhum caso foi confirmado pelas autoridades, pedindo calma à população. Num registro da Rádio Nacional de Angola, o porta-voz da Direção de Investigação de Ilícitos Penais, Quintino Ferreira, afirmou que as investigações concluíram que, em todos os casos analisados, os órgãos genitais das vítimas estavam intactos e funcionais.
7: Queremos aqui garantir de que nenhum desses factos que chegou ao conhecimento da Polícia Nacional foi confirmado até agora. As pessoas que supostamente foram lesadas com este ato de desaparecimento de órgãos genitais, os órgãos genitais encontram-se no corpo intactos e funcionais, portanto não está comprovado nenhum desses casos. O que há é uma questão de alarmismo, o que há é uma questão de pânico generalizado que está a ser provocado pelas pessoas de má fé. A Polícia Nacional aqui por via do DIP, quero tranquilizar a população de que não há nenhum caso comprovado e não há necessidade de pânico, não há necessidade de alarmismo, porque algumas pessoas, principalmente na zona leste de Angola, já estão com algumas limitações para se movimentarem, para irem à escola, para irem ao serviço, por conta deste facto. Não há necessidade, podem continuar a circular à vontade, não há nenhum facto desse confirmado até o momento.
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0: Em Angola, ainda em Angola, o candidato à liderança do MPLA, Higínio Carneiro, foi hoje chamado à Procuradoria-Geral da República Angolana para ser notificado sobre a reabertura de um processo que já tinha sido arquivado, envolvendo uma alegada burla com viaturas. Higínio Carneiro considera que há motivações políticas ligadas por detrás desta convocação, uma convocação que surge poucos dias depois de o presidente João Lourenço ter formalizado a sua recandidatura à liderança do partido. Higínio Carneiro afirmou, no entanto, que não se sente pressionado e que não vai desistir de se candidatar.
8: Não pode ter outro sentido senão pelo facto de eu estar envolvido agora nesta campanha pessoal e que tem a ver com a pretensão de concorrer para a liderança do partido. Um processo que já foi arquivado até já há bastante tempo. Foi reaberto de novo. Eu aproveito também a ocasião para transmitir a todos quantos têm estado a colaborar por mim na obtenção das subscrições da assinatura para promover essa candidatura que eu desejo, que continuem a trabalhar independentemente dos obstáculos que nós sabemos que existem e que são promovidos em vários pontos do nosso país, que o façam sem denodo, continuem a trabalhar, porque o que estamos a fazer é bem da Angola e dos angolanos.
0: Prosseguimos com a atualidade internacional. As reservas mundiais de petróleo esgotam-se a uma velocidade recorde, alertou esta quarta-feira, 13 de maio, a Agência Internacional de Energia. A guerra no Médio Oriente, desencadeada por uma ofensiva americano-israelita, paralisou cerca de 20% do comércio mundial de gás e de petróleo. Mais com nós, com Eva Massi.
9: O mundo está a recorrer às reservas de petróleo a uma velocidade recorde, alertou hoje a Agência Internacional de Energia, numa altura em que os abastecimentos provenientes dos países do Golfo tornam-se cada vez mais escassos devido à guerra no Médio Oriente. A Agência Internacional de Energia sublinha que uma nova volatilidade dos preços é provável à medida que nos aproximamos de uma fase de grande consumo durante o período de verão. Mais de 10 semanas depois do início da guerra no Médio Oriente, as perdas crescentes de abastecimento no Estreito de Hormuz esgotam as reservas mundiais a um ritmo recorde, lê-se ainda no relatório mensal da instituição. As reservas mundiais diminuíram de 250 milhões de barris em março e abril, ou seja, uma diminuição de 4 milhões de barris por dia, de acordo com os dados da instituição. O relatório aponta ainda que a rápida diminuição das reservas, num contexto de perturbações persistentes, poderia anunciar futuros aumentos dos preços. Iniciada a 28 de fevereiro pelos ataques conjuntos dos Estados Unidos e de Israel contra o Irão, a guerra no Médio Oriente está a paralisar cerca de 20% do comércio mundial de gás e de petróleo devido ao bloqueio por Teherão do estratégico Estreito de Hormuz. Face às penúrias, nomeadamente no continente asiático, muito dependente das importações de Hormuz, vários governos começaram a impor medidas para reduzir o consumo.
0: Estamos a chegar ao fim deste jornal. 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
0: Bem-vindos à segunda parte da nossa emissão. Nos próximos 20 minutos propomos-lhe o magazine Convidado, bem como o magazine Artes. Mas fique desde já com o convidado de Neide Ribeiro.
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9: Cabo Verde realiza eleições legislativas no próximo dia 17 de maio para eleger os 72 deputados da Assembleia Nacional da República. As eleições legislativas contam com 5 formações políticas, entre elas o PAICV, que concorre nos 13 círculos eleitorais. A RFI está a ouvir os candidatos. Hoje falamos com o líder do PAICV, Francisco Carvalho. Muito obrigada por ter aceitado o convite da RFI. A proposta do PAICV assenta na visão de Cabo Verde para todos e defende, entre outras, uma profunda reforma do Estado. O que é que prevê esta reforma?
12: Esta reforma profunda do Estado de Cabo Verde prevê que o Estado assuma determinadas funções que estão na Constituição da República e que o Estado até agora não assumiu, nomeadamente na área da educação, ensino superior, formação técnico-profissional, que vai passar a ser gratuito o acesso.
9: O Estado tem capacidade para comportar esta despesa? Onde é que o senhor vai buscar esses fundos?
12: Há uma pergunta que nunca se colocou no momento em que se elaborou a Constituição da República. A Constituição da República, uma meta a ser alcançada, e não se fez as contas para a escrita, para a redação da Constituição da República. Ponto 1. Ponto 2. A mesma pergunta nunca se colocou quando se tratou da garantia em termos de segurança para o país, pagamento de polícia, quando se tratou também da questão da garantia de ter as escolas a funcionarem, pagamento de professores, e quando se também assumiu pagamento de médicos e enfermeiros. O que nós estamos a fazer aqui é o alargamento destas condições às outras que o Estado já vinha assumindo e que estão todas na Constituição da República.
9: O senhor defende ainda a redução da dimensão do governo?
12: Defendemos a redução do governo para podermos libertar recursos, para podermos assim financiar estas áreas. Eu coloquei a questão da Constituição da República para demonstrar que há uma razão de fundo para que nós façamos isto e assumamos isto. Por outro lado, nós temos várias gorduras ao nível do Estado que devem ser cortadas e a partir desse corte nós vamos estar em condições de libertar recursos para podermos e financiar o Estado.
9: Face à dependência do turismo e das remessas, como pode Cabo Verde diversificar a economia?
12: Começando desde logo pela diversificação do próprio turismo em si. É o primeiro passo a ser dado. É a diversificação do turismo. Cabo Verde tem excelentes condições para o desenvolvimento do turismo rural, para o desenvolvimento do turismo de montanha. Excelentes condições para isso. E é uma espécie de turismo que tem um impacto muito maior e muito mais direto no rendimento das famílias. Por outro lado, a grande aposta que nós vamos fazer é no desenvolvimento do setor primário, agricultura, pesca e criação de animais.
9: Uma aposta na economia azul?
12: É uma aposta, agricultura, criação de animais e economia azul, sim, sem dúvida. Cabo Verde, 99% mar. E então, era o que nós vamos fazer, uma aposta clara em termos de desenvolvimento da pesca e para financiar, vamos criar um banco agroazul, precisamente para financiar a agricultura, a pesca e a criação de animais.
9: Os transportes continuam a ser um desafio no país. Quais é que são as propostas do PAICV para melhorar a mobilidade entre as ilhas?
12: Nós vamos redimensionar a ligação entre as ilhas. Garantir que todos os dias haja pelo menos uma ligação aérea e marítima para as ilhas que têm portos e aeroportos. E a grande medida é a nível dos preços. Fixamos o preço dos transportes marítimos em 500 escudos e fixamos o preço dos transportes aéreos em 5 mil escudos. É o Estado a assumir a responsabilidade constitucional de garantir a mobilidade do cidadão dentro do território nacional. Já temos estudos para isso que confirmam que é possível nós implementarmos esses valores.
9: Apesar dos avanços na saúde, persistem desigualdades entre as ilhas. A PSV quer tornar gratuito o acesso aos cuidados médicos. De que forma pensa fazê-lo quando muitas vezes vemos que são setores que estão fragilizados?
12: Aqui a visão é global e coerente. Nós estamos a definir um patamar mínimo de serviços de especialidade na área da saúde que têm de ser disponibilizados em todas as ilhas do arquipélago. Um patamar mínimo em termos de especialidades médicas, um patamar mínimo em termos de capacidade de análise e meios auxiliares de diagnóstico. Ao mesmo tempo, nós vamos criar melhores condições para podermos atrair os médicos para as diferentes ilhas desde logo para atrair os médicos para o próprio Cabo Verde. Vamos apostar num apoio direto em termos de capacitação permanente dos médicos, de modo a tornar atrativa a fixação e o exercício em Cabo Verde, e subsídios compensatórios significativos, realistas, suficientemente atrativos para poderem estar nas ilhas. Por outro lado, nós vamos alargar a rede de centros de saúde e, finalmente, nós vamos construir, sim, um grande hospital de referência aqui na praia para poder responder à procura, mas também para poder dar maior garantia às pessoas que procuram Cabo Verde enquanto destino turístico.
13: E que se evitem também as idas ao estrangeiro para receber tratamento médico?
12: Nós temos um grande problema aqui em Cabo Verde em termos de evacuações. As locações são morosas, são extremamente complicadas para as pessoas. Nós vamos formalizar essa ligação entre Cabo Verde e o Senegal. Vamos criar protocolos no sentido de criar alternativas à evacuação, que neste momento, grande parte com a hospitalidade é feita para Portugal.
13: A regionalização é um tema recorrente no debate político em Cabo Verde. Que modelo defende o PAICV para descentralizar o poder?
12: Aqui, esta questão é uma questão que nós vamos ter como resposta o diálogo. Eu proponho claramente, e eu defendo claramente, um referendo sobre esta matéria, de modo a permitir que cada cabo-verdiano possa exprimir livremente, defender a posição que considerar como sendo a melhor. Uma comissão totalmente independente para poder e organizar todo o processo e implementar um referendo e deixar que o povo cabo-verdiano decida sobre aquilo que quiser.
13: Numa altura de maior pressão migratória ao nível global, que política propõe o PAICV para apoiar a diáspora cabo-verdiana?
12: A retoma da Estratégia Nacional de Migração e Desenvolvimento, uma estratégia que já tinha sido elaborada e aprovada em 2016. Chega o governo do MPD, atira a Estratégia Nacional de Imigração e Desenvolvimento, que é uma política de imigração, atira esta estratégia para o caixote do lixo, desprezando completamente um trabalho que tinha sido elaborado em parceria sob orientação técnica da Organização Internacional para as Migrações. Já tínhamos a estratégia elaborada, os planos de ação respectivos também elaborados. Vamos retomar tudo aquilo que pode ser feito, que deve ser feito e que o cabo-verdiano merece, está na Estratégia Nacional de Migração e Desenvolvimento, que nós vamos retomar claramente com as atualizações necessárias. A estratégia fala de todo o percurso migratório, desde a preparação para a partida, o acolhimento nos países de destino e o desenvolvimento de relações a partir da diáspora com Cabo Verde, até o momento de retorno. A estratégia prevê tudo isso e nós vamos retomar tudo isso. Conselho das Comunidades, que é uma espécie de parlamento da imigração cabo-verdiana, onde as comunidades cabo-verdianas da diáspora vão ter representantes para darem voz. E nós vamos fazer algo de muito importante para os imigrantes, que é fazer com que a imagem que tem da alfândega mude. Uma alfândega célebre, rápida, que faz com que o imigrante tenha gosto em vir a Cabo Verde e tratar os seus afazeres na alfândega. E por isso é fundamental também criar melhores condições possíveis para os profissionais cabo-verdianos que trabalham nas alfândegas.
13: Cabo Verde é um país vulnerável às alterações climáticas. Que medidas concretas defende o partido para lutar contra este flagelo?
12: É preciso planos concretos. É preciso planos concretos, porque nós não poderemos nunca controlar as alterações climáticas. Todos nós estamos conscientes disso. Mas podemos mitigar, podemos antecipar, podemos planificar. Nós vamos, de forma imediata, reforçar todo o Serviço Nacional de Proteção Civil. Grande aposta, nós vamos fazer nas energias alternativas e criar em Cabo Verde um clima que seja, em termos de energia, mais saudável e mais condizente aos cuidados que devemos ter com o ambiente no seu todo.
13: Perante os conflitos internacionais, como a guerra no Médio Oriente, que posicionamento deve adotar Cabo Verde em termos de política externa?
12: Criarmos o mais possível um ambiente de paz, de concórdia e de diálogo ao nível global.
13: Num contexto global de crescente pressão sobre a democracia, quais são os principais desafios para Cabo Verde e como pode o país enfrentá-los?
12: Há aqui dois grandes desafios fundamentais que a democracia enfrenta no mundo. Desde logo, a questão da descrença crescente dos cidadãos, dos eleitores, dos políticos, na política e nos partidos políticos. Isto porque o que nós temos observado um pouco por todo lado é o falhanço em termos de compromisso. Os eleitos depois esquecem-se dos compromissos que assumem, esquecem-se ou fingem que esquecem-se dos compromissos que assumem com os cidadãos, e isto acaba por provocar uma descrença, um afastamento e um crescimento da abstenção. Nossas propostas são propostas que vieram das ruas. As nossas forças vieram do encontro direto que nós fomos tendo com os cabo-verdianos, sentindo as suas necessidades básicas, fundamentais, para podermos resolvê-las e, assim, começar a construir o Cabo Verde desenvolvido, que é o sonho de todos nós.
13: Francisco Carvalho, líder do PAICV, o partido participa nas eleições legislativas de 17 de maio em Cabo Verde.
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1: Prosseguimos a nossa emissão com o magazine Artes, da autoria de Miguel Martins.
2: O Festival de Cinema de Cannes decorre até dia 23 no sul de França. Em competição nas curtas-metragens da seleção oficial está o filme português Algumas Coisas que Acontecem ao Lado de um Rio, uma obra de Daniel Soares, realizador que já tinha sido distinguido em 2024 com uma menção especial para a outra curta com Mau por um Momento. O cineasta começa por se declarar surpreso com o facto de ter sido selecionado uma segunda vez para a mais prestigiosa das mostras deste certame.
3: Para já ficámos muito surpreendidos. Matematicamente falando, é muito complicado, né? Ter um filme selecionado há 2 anos, acho que eram 4.700 filmes, ok, que foram submetidos e 11 escolhidos. Este ano acho que são 3.000 e tal, e 10 escolhidos então. Ou seja, matematicamente é muito complicado e consegui-lo uma segunda vez é muito difícil. Então não estava com muita expectativa em relação a isso, de voltar a ser selecionado. Portanto, se calhar desta vez foi... A primeira vez é muito especial, mas a segunda vez é... Para aí, ser selecionado uma vez dá-te aquela sensação de ok, consegui enganá-lo, enganaram-se, sei lá. E a segunda vez, pronto, se calhar... Há aqui qualquer coisa que eu posso confiar mais na minha intuição quando escrevo, especialmente.
2: Porém, se teve essa sensação de ter enganado alguém, acabou por sair lá com uma distinção. Eles acabaram por enviar uma mensagem algo contrária, de alguma fé, pelo menos no seu cinema.
3: Então, é que eu posso confiar mais na minha intuição quando escrevo, especialmente.
2: Porém, se teve essa sensação de ter enganado alguém, acabou por sair lá com uma distinção. Eles acabaram por enviar uma mensagem algo contrária, de alguma fé, pelo menos no seu cinema. Então, és agora que está selecionado uma segunda.

0: é importante para dar visibilidade ao filme e aos próximos filmes e construir dessa forma, sei lá, um percurso que me permita continuar a fazer filmes, que é sempre difícil sobre tudo isso. Pois é isso, né? É um lugar onde durante 2 semanas o pessoal se encontra e celebra o cinema como em nenhum outro lugar. Isso acaba por ser muito especial.
1: Vamos falar do seu filme, algumas coisas que acontecem ao lado de um rio. Se calhar, antes de entrarmos na história, no argumento, falemos um pouco do elenco. Você foi buscar, por exemplo, valores consagrados do cinema português. Penso em Teresa Madruga, que já colaborou com pessoas como Manuel de Oliveira, Miguel Gomes, que são consagrados em Cannes. E depois há valores menos conhecidos, por exemplo, os dois rapazes que dão corpo ao grupo de imigrantes e de estafetas que vão tomar banho no rio. Como é que foi pegar neste leque heterogéneo de pessoas para filmar esta obra?
0: Assim, isto é um filme de elenco e a ideia foi sempre essa, foi misturar atores incríveis, como a Teresa, como o João Vicente, e misturá-los com pessoas menos conhecidas. Para mim, esses dois estafetas não faria qualquer tipo de sentido que fossem atores profissionais, caras conhecidas, não é? Eu acho que isso muitas vezes te tira de um filme, de uma experiência, ou te lembra que estás a ver um filme. Então, a ideia foi essa, foi misturar e encontrar as pessoas que fossem as mais indicadas para aqueles papéis. E às vezes são, como no caso da Teresa, atrizes com uma grande história e outras vezes são pessoas que nunca tiveram à frente de uma câmara. Eu gosto
1: É o
0: desse
1: caso
0: jogo.
1: do Dilip, é o caso do Armajit? É o caso deles.
0: Eles.
1: Como é que os conheceu? Como é que chegou até eles?
0: Fizemos um casting de rua, encontrámo-los em grupos de estafetas onde eles se encontram. Muitas vezes em Lisboa há vários pontos onde eles se encontram, eles se juntam, e aí foi sobretudo a Romina e o Tomás que lideraram esse processo. E foi assim que fomos encontrando essas várias pessoas. Alguns deles estavam interessados em fazer parte de um filme, outras nem tanto. Então aí já houve assim uma primeira filtragem e depois foram chamados, né? Fizemos casting. Eu acho que com os dois escolhidos, o Dilip e o Amarjit, fizemos 3 vezes castings para ter a certeza. E eu acho que eles saíram super bem. Tinha algum receio, sim, mas não correu tudo muito bem.
1: Já nos filmes anteriores, você tinha filmes que podiam passar, ou pelo menos ser interpretados, como um retrato de alguma denúncia, de algum cinismo da nossa sociedade, fosse, por exemplo, em relação à especulação imobiliária em torno da capital portuguesa. Aqui, nomeadamente, as pessoas estão demasiado preocupadas e não veem sequer um cadáver que, de facto, esse está a flutuar no rio. É um pouco isso, você pretende de facto pôr o dedo na ferida, não é? Em relação à forma como a nossa sociedade vive, como está estruturada, é isso?
0: Eu não acho que é cinismo, eu acho que é pelo contrário, se calhar, ou seja, se calhar a ideia inicial tem algo irónico, não é? Tipo, isso sim, agora o cinismo acho que não, porque se fosse cinismo, se calhar não faria um filme. Eu acho que é mais um olhar humano, só que pronto, os personagens no filme estão assim todos em piloto automático, todos nas suas bolhas, sem com os seus problemas do dia a dia, sem conseguirem ver o corpo. Só que para mim era super importante de mostrar todas as classes sociais, mostrar todas as idades. Não acho que seja cinismo, porque eu acabei de encontrar um pouco de mim em todos esses personagens. Ou seja, não é de cima para baixo, pelo contrário, é eu estou aí também. Ou seja, eu também sofro desses problemas contemporâneos, digamos
1: A
0: assim.
1: dependência em
0: Então não é.
1: relação aos ecrãs, às redes sociais, por exemplo.
0: Por exemplo, sim, sobre tudo isso, mas não só. Muitas vezes esta questão de não conseguir estar presente no momento e muitas vezes, ou seja, de estar com as minhas filhas e estar preocupado com outras coisas e não conseguir estar ali, não é? Ou seja, fisicamente sim, mas com a cabeça sempre a pensar no futuro já ou no passado. E também esta ideia de a fragmentação de como consumimos filmes ou conteúdos, tudo cada vez mais rápido, YouTube, Instagram, TikTok. Tudo cada vez mais acelerado e como muitas vezes os telefones já são donos de nós, do nosso foco, da nossa atenção. Esta era do short attention span, esta coisa que é muito violenta, que aos poucos nos foi conquistando e que agora chegamos a um ponto que é, espera aí, de onde é que vamos a partir daqui, não é? Então não é um cinismo, porque existe uma esperança para mim neste filme. Se
1: A
0: calhar também
1: esperança
0: se
1: são
0: calhar
1: as
0: do amor,
1: crianças.
0: se calhar do amor pela vida, não é? Porque as crianças, ou seja, isso é uma leitura do filme, que é esta coisa.

0: essas serem a solução ou para um futuro melhor, eles vão fazer melhor do que nós, não sei o quê. Só que muitas vezes esquecemos que as gerações anteriores fizeram isso connosco, não é? Então nós somos a geração do futuro, da esperança da geração anterior. Então acho que é muito fácil falar isso, achar que a próxima geração... Mas como, não é? Se nos veem a viver desta forma, como é que eles vão de repente dar uma volta de 180 graus? Eu acho que é mais na nossa geração ainda. Nós é que temos que encontrar uma forma de lidar com isso, de viver de uma forma diferente. E talvez seja quase uma ideia utópica, ou seja, mas talvez não também, porque também não é assim nada tão utópico, não é? De tentar sair desse mundo digital e viver no mundo real.
1: A ideia para si agora seria de facto perseverar, manter-se neste meio, viver deste cinema que faz?
0: Sim, isso é o objetivo. Estou agora a preparar uma longa que vamos filmar no próximo verão, não este ano, o ano que vem. E é isso, assim, idealmente continuar...
1: Será em Portugal?
0: A fazer filmes será em Portugal, sim.
1: Palavras do cineasta português Daniel Soares, que traz a Cannes este ano a curta-metragem Algumas Coisas que Acontecem ao Lado de um Rio, um festival que prossegue até dia 23. Miguel Martins, Cannes, RFI.

ponto final nesta emissão. 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

0: 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São 18 horas em Paris.
1: Marco Martins.
0: A Mercado é da desta quarta-feira, 13 de maio. A Cimeira Franco-Africana de Nairobi, Africa Forward, terminou ontem. No final do evento, o presidente francês concedeu uma entrevista à RFI, France 24 e TV 5 Monde, evocando os últimos acontecimentos no Mali, com um recente ataque coordenado dos jihadistas e dos rebeldes da Frente de Libertação de Azawad. O Ministério Público de São Tomé e Príncipe concluiu não existirem indícios de prática de crime por parte do deputado Delfim Neves no âmbito da alegada tentativa de golpe de Estado de novembro de 2022. A Polícia Nacional de Angola desmistificou alegados casos de desaparecimento de órgãos genitais associados à feitiçaria. Estes e outros títulos a desenvolver já a seguir no bloco informativo sob o comando técnico de Clotilde Cortel. O jornal começa agora.
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0: Começamos com a atualidade no continente africano. A Cimeira Franco-Africana de Nairobi, Africa Forward, terminou ontem. No final do evento, o presidente francês concedeu uma entrevista à RFI, France 24 e TV 5 Monde, evocando os últimos acontecimentos no Mali, com o recente ataque coordenado dos jihadistas e dos rebeldes da Frente de Libertação de Azawad. O presidente francês considerou que isto é o resultado de decisões tomadas pela junta no poder e, por outro lado, também destacou os ensinamentos que a França retirou da sua saída do Sahel.
2: D'abord, moi je pense au peuple malien et à ce qu'il subit depuis tant d'années.
3: Em primeiro lugar, penso no povo do Mali, naquilo que ele sofre há tantos anos. Depois de decisões que foram tomadas pelos autores dos golpes de Estado, que decidiram aliar-se a milícias privadas e parapúblicas russas, que preferiram a sua própria segurança em vez da luta contra o terrorismo. Os nossos exércitos estiveram ao lado do Mali, mas também do Níger, do Burkina Faso, durante todos estes anos, com muita coragem, com um mandato que era claro, que era a pedido de um Estado soberano avalizado pela CDAO. E várias dezenas de soldados nossos caíram. E penso neles e nas suas famílias. Depois fomos retribuídos com ingratidão e por muitas informações falsas. No entanto, o que eu vejo é que a relação de segurança e paz com o continente africano foi completamente repensada. Dissemos em todo o lado, digam-nos do que precisam. Isto é uma parceria. É o que estamos a fazer neste momento com o Ghana, com o Benin, com os países do Golfo da Guiné para lutar contra a pirataria. É uma parceria muito mais saudável e justa. Mas cada um desses países fala com a França normalmente e acho que também devemos parar de pensar que, no fundo, não é preciso ser respeitoso com a França para realmente ser africano. É isso que golpistas fizeram. Não. Também queremos ser respeitados.
4: Não, o respeito é recíproco. Nós também queremos ser respeitados.
0: Era o presidente francês Emmanuel Macron, dobrado por Orfeu Lisboa. O Ministério Público de São Tomé e Príncipe concluiu não existirem indícios de prática de crime por parte do deputado Delfim Neves no âmbito da alegada tentativa de golpe de Estado de novembro de 2022. A decisão surge depois de uma investigação conduzida pelas autoridades santomenses com apoio da Polícia Judiciária Portuguesa, encerrando as suspeitas que recaíam sobre o antigo presidente da Assembleia Nacional. Mais pormenores com o nosso correspondente Maximino Carlos.
5: Segundo a certidão do Ministério Público, após as investigações na fase de instrução preparatória, conclui-se que não existem indícios de que Delfim Neves tenha praticado os crimes que constavam da acusação. Por isso, o processo foi arquivado. Delfim Neves foi detido no dia 25 de novembro de 2022 pelos militares, acusado de ter sido um dos mandantes da tentativa do golpe de Estado da data acima citada. Também foi detido na altura Arlésio Costa, que acabou por morrer. Delfim Neves sempre negou a sua participação neste assalto ao quartel-general das Forças Armadas.
6: Este é um passo importantíssimo.
5: E pede que, de facto, o assunto seja esclarecido, porque morreram outras pessoas em circunstâncias pouco claras.
6: Eu fui pego em casa, mas não fui o único. Também houve outro cidadão que foi pego em casa e morreu da forma que morreu, que nós todos assistimos.
5: Ainda não existe uma data para o julgamento deste processo no Tribunal Civil. Depois do mesmo ter sido transitado do Tribunal Militar. Um processo que envolve algumas das chefias militares. Maximino Carlos, São Tomé, RFI.
0: A Polícia Nacional de Angola desmistificou alegados casos de desaparecimento de órgãos genitais associados à feitiçaria e garante que nenhum caso foi confirmado pelas autoridades, pedindo calma à população. Num registro da Rádio Nacional de Angola, o porta-voz da Direção de Investigação de Ilícitos Penais, Quintino Ferreira, afirmou que as investigações concluíram que, em todos os casos analisados, os órgãos genitais das vítimas estavam intactos e funcionais.
7: Queremos aqui garantir de que nenhum desses factos que chegou ao conhecimento da Polícia Nacional foi confirmado até agora. As pessoas que supostamente foram lesadas com este ato de desaparecimento de órgãos genitais, os órgãos genitais encontram-se no corpo intactos e funcionais, portanto não está comprovado nenhum desses casos. O que há é uma questão de alarmismo, o que há é uma questão de pânico generalizado que está a ser provocado pelas pessoas de má fé. A Polícia Nacional aqui por via do DIP, quero tranquilizar a população de que não há nenhum caso comprovado e não há necessidade de pânico, não há necessidade de alarmismo, porque algumas pessoas, principalmente na zona leste de Angola, já estão com algumas limitações para se movimentarem, para irem à escola, para irem ao serviço, por conta deste facto. Não há necessidade, podem continuar a circular à vontade, não há nenhum facto desse confirmado até o momento.
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0: Em Angola, ainda em Angola, o candidato à liderança do MPLA, Higínio Carneiro, foi hoje chamado à Procuradoria-Geral da República Angolana para ser notificado sobre a reabertura de um processo que já tinha sido arquivado, envolvendo uma alegada burla com viaturas. Higínio Carneiro considera que há motivações políticas ligadas por detrás desta convocação, uma convocação que surge poucos dias depois de o presidente João Lourenço ter formalizado a sua recandidatura à liderança do partido. Higínio Carneiro afirmou, no entanto, que não se sente pressionado e que não vai desistir de se candidatar.
8: Não pode ter outro sentido senão pelo facto de eu estar envolvido agora nesta campanha pessoal e que tenha a ver com a pretensão de concorrer para a liderança do partido. Um processo que já foi arquivado até já há bastante tempo. Foi reaberto de novo. Eu aproveito também a ocasião para transmitir a todos quantos têm estado a colaborar por mim na obtenção das subscrições da assinatura para promover essa candidatura que eu desejo, que continuem a trabalhar, independentemente dos obstáculos que nós sabemos que existem e que são promovidos em vários pontos do nosso país, que o façam sem denodo, continuem a trabalhar, porque o que estamos a fazer é bem de Angola e dos angolanos.
0: Prosseguimos com a atualidade internacional. As reservas mundiais de petróleo esgotam-se a uma velocidade recorde, alertou esta quarta-feira, 13 de maio, a Agência Internacional da Energia. A guerra no Médio Oriente, desencadeada por uma ofensiva americano-israelita, paralisou cerca de 20% do comércio mundial de gás e de petróleo. Mais com nós, com Eva Massi.
9: O mundo está a recorrer às reservas de petróleo a uma velocidade recorde, alertou hoje a Agência Internacional de Energia, numa altura em que os abastecimentos provenientes dos países do Golfo tornam-se cada vez mais escassos devido à guerra no Médio Oriente. A Agência Internacional de Energia sublinha que uma nova volatilidade dos preços é provável à medida que nos aproximamos de uma fase de grande consumo durante o período de verão. Mais de 10 semanas depois do início da guerra no Médio Oriente, as perdas crescentes de abastecimento no Estreito de Hormuz esgotam as reservas mundiais a um ritmo recorde, lê-se ainda no relatório mensal da instituição. As reservas mundiais diminuíram de 250 milhões de barris em março e abril, ou seja, uma diminuição de 4 milhões de barris por dia, de acordo com os dados da instituição. O relatório aponta ainda que a rápida diminuição das reservas, num contexto de perturbações persistentes, poderia anunciar futuros aumentos dos preços. Iniciada a 28 de fevereiro pelos ataques conjuntos dos Estados Unidos e de Israel contra o Irão, a guerra no Médio Oriente está a paralisar cerca de 20% do comércio mundial de gás e de petróleo devido ao bloqueio por Teherão do estratégico Estreito de Hormuz. Face às penúrias, nomeadamente no continente asiático, muito dependente das importações de Hormuz, vários governos começaram a impor medidas para reduzir o consumo.
0: Estamos a chegar ao fim deste jornal. 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
0: Bem-vindos à segunda parte da nossa emissão. Nos próximos 20 minutos propomos o magazine Convidado, bem como o magazine Artes. Mas fique desde já com o convidado de Neide Ribeiro.
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9: Cabo Verde realiza eleições legislativas no próximo dia 17 de maio para eleger os 72 deputados da Assembleia Nacional da República. As eleições legislativas contam com 5 formações políticas, entre elas o PAICV, que concorre nos 13 círculos eleitorais. A RFI está a ouvir os candidatos. Hoje falamos com o líder do PAICV, Francisco Carvalho. Muito obrigada por ter aceitado o convite da RFI. A proposta do PAICV assenta na visão de Cabo Verde para todos e defende, entre outras, uma profunda reforma do Estado. O que é que prevê esta reforma?
11: Esta reforma profunda do Estado de Cabo Verde prevê que o Estado assuma determinadas funções que estão na Constituição da República e que o Estado até agora não assumiu, nomeadamente na área da educação, ensino superior, formação técnico-profissional, que vai passar a ser gratuito o acesso.
9: O Estado tem capacidade para comportar esta despesa? Onde é que o senhor vai buscar esses fundos?
11: Há uma pergunta que nunca se colocou no momento em que se elaborou a Constituição da República. A Constituição da República, uma meta a ser alcançada, e não se fez as contas para a escrita, para a redação da Constituição da República. Ponto 1. Ponto 2. A mesma pergunta nunca se colocou quando se tratou da garantia em termos de segurança para o país, pagamento de polícia, quando se tratou também da questão da garantia de ter as escolas a funcionarem, pagamento de professores, e quando se também assumiu pagamento de médicos e enfermeiros. O que nós estamos a fazer aqui é o alargamento destas condições às outras que o Estado já vinha assumindo e que estão todas na Constituição da República.
9: O senhor defende ainda a redução da dimensão do governo?
11: Defendemos a redução do governo para podermos libertar recursos, para podermos assim financiar estas áreas. Eu coloquei a questão da Constituição da República para demonstrar que há uma razão de fundo para que nós façamos isto e assumamos isto. Por outro lado, nós temos várias gorduras ao nível do Estado que devem ser cortadas e a partir desse corte nós vamos estar em condições de libertar recursos para podermos e financiar o Estado.
9: Face à dependência do turismo e das remessas, como pode Cabo Verde diversificar a economia?
11: Começando desde logo pela diversificação do próprio turismo em si. É o primeiro passo a ser dado. É a diversificação do turismo. Cabo Verde tem excelentes condições para o desenvolvimento do turismo rural, para o desenvolvimento do turismo de montanha. Excelentes condições para isso. E é uma espécie de turismo que tem um impacto muito maior e muito mais direto no rendimento das famílias. Por outro lado, a grande aposta que nós vamos fazer é no desenvolvimento do setor primário, agricultura, pesca e criação de animais.
9: Uma aposta na economia azul?
11: É uma aposta agricultura, criação de animais e economia azul, sim, sem dúvida. Cabo Verde, 99% mar. E então, era o que nós vamos fazer, uma aposta clara em termos de desenvolvimento da pesca e para financiar, vamos criar um banco agroazul, precisamente para financiar a agricultura, a pesca e a criação de animais.
9: Os transportes continuam a ser um desafio no país. Quais é que são as propostas do PAICV para melhorar a mobilidade entre as ilhas?
11: Nós vamos redimensionar a ligação entre as ilhas. Garantir que todos os dias haja pelo menos uma ligação aérea e marítima para as ilhas que têm portos e aeroportos. E a grande medida é a nível dos preços. Fixamos o preço dos transportes marítimos em 500 escudos e fixamos o preço dos transportes aéreos em 5 mil escudos. É o Estado a assumir a responsabilidade constitucional de garantir a mobilidade do cidadão dentro do território nacional. Já temos estudos para isso que confirmam que é possível nós implementarmos esses valores.
9: Apesar dos avanços na saúde, persistem desigualdades entre as ilhas. A PSV quer tornar gratuito o acesso aos cuidados médicos. De que forma pensa fazê-lo quando muitas vezes vemos que são setores que estão fragilizados?
11: Aqui a visão é global e coerente. Nós estamos a definir um patamar mínimo de serviços de especialidade na área da saúde que têm de ser disponibilizados em todas as ilhas do arquipélago. Um patamar mínimo em termos de especialidades médicas, um patamar mínimo em termos de capacidade de análise e meios auxiliares de diagnóstico. Ao mesmo tempo, nós vamos criar melhores condições para podermos atrair os médicos para as diferentes ilhas, desde logo para atrair os médicos para o próprio Cabo Verde. Vamos apostar num apoio direto direto em termos de capacitação permanente dos médicos, de modo a tornar atrativa a fixação e o exercício em Cabo Verde, e subsídios compensatórios significativos, realistas, suficientemente atrativos para poderem estar nas ilhas. Por outro lado, nós vamos alargar a rede de centros de saúde e, finalmente, nós vamos construir, sim, um grande hospital de referência aqui na praia para poder responder à procura, mas também para poder dar maior garantia às pessoas que procuram Cabo Verde enquanto destino turístico.
12: E que se evitem também as idas ao estrangeiro para receber tratamento médico?
11: Nós temos um grande problema aqui em Cabo Verde em termos de evacuações. As locações são morosas, são extremamente complicadas para as pessoas. Nós vamos formalizar essa ligação entre Cabo Verde e o Senegal. Vamos criar protocolos no sentido de criar alternativas à evacuação, que neste momento, grande parte da hospitalidade é feita para Portugal.
12: A regionalização é um tema recorrente no debate político em Cabo Verde. Que modelo defende o PAICV para descentralizar o poder?
11: Aqui, esta questão é uma questão que nós vamos ter como resposta o diálogo. Eu proponho claramente, e eu defendo claramente, um referendo sobre esta matéria, de modo a permitir que cada cabo-verdiano possa exprimir livremente, defender a posição que considerar como sendo a melhor. Uma comissão totalmente independente para poder e organizar todo o processo e implementar um referendo e deixar que o povo cabo-verdiano decida sobre aquilo que quiser.
12: Numa altura de maior pressão migratória ao nível global, que política propõe o PAICV para apoiar a diáspora cabo-verdiana?
11: A retoma da Estratégia Nacional de Migração e Desenvolvimento, uma estratégia que já tinha sido elaborada e aprovada em 2016. Chega o governo do MPD, atira a Estratégia Nacional de Imigração e Desenvolvimento, que é uma política de imigração, atira esta estratégia para o caixote do lixo, desprezando completamente um trabalho que tinha sido elaborado em parceria sob orientação técnica da Organização Internacional para as Migrações. Já tínhamos a estratégia elaborada, os planos de ação respectivos também elaborados. Vamos retomar tudo aquilo que pode ser feito, que deve ser feito e que o cabo-verdiano merece. Está na Estratégia Nacional de Migração e Desenvolvimento, que nós vamos retomar claramente com as atualizações necessárias. A estratégia fala de todo o percurso migratório, desde a preparação para a partida, o acolhimento nos países de destino e o desenvolvimento de relações a partir da diáspora com Cabo Verde, até o momento de retorno. A estratégia prevê tudo isso e nós vamos retomar tudo isso. Conselho das Comunidades, que é uma espécie de parlamento da imigração cabo-verdiana, onde as comunidades cabo-verdianas da diáspora vão ter representantes para darem voz. E nós vamos fazer algo de muito importante para os emigrantes, que é fazer com que a imagem que tem da alfândega mude. Uma alfândega célebre, rápida, que faz com que o emigrante tenha gosto em vir a Cabo Verde e tratar os seus afazeres na alfândega. E por isso é fundamental também criar melhores condições possíveis para os profissionais cabo-verdianos que trabalham nas alfândegas.
12: Cabo Verde é um país vulnerável às alterações climáticas. Que medidas concretas defende o partido para lutar contra este flagelo?
11: É preciso planos concretos, porque nós não poderemos nunca controlar as alterações climáticas. Todos nós estamos conscientes disso, mas podemos mitigar, podemos antecipar, podemos planificar. Nós vamos, de forma imediata, reforçar todo o Serviço Nacional de Proteção Civil. Grande aposta, nós vamos fazer nas energias alternativas e criar em Cabo Verde um clima que seja, em termos de energia, mais saudável e mais condizente aos cuidados que devemos ter com o ambiente no seu todo.
12: Perante os conflitos internacionais, como a guerra no Médio Oriente, que posicionamento deve adotar Cabo Verde em termos de política externa?
11: Criarmos o mais possível um ambiente de paz, de concórdia e de diálogo ao nível global.
12: Num contexto global de crescente pressão sobre a democracia, quais são os principais desafios para Cabo Verde e como pode o país enfrentá-los?
11: Há aqui dois grandes desafios fundamentais que a democracia enfrenta no mundo. Desde logo, a questão da descrença crescente dos cidadãos, dos eleitores, dos políticos, na política e nos partidos políticos. Isto porque o que nós temos observado um pouco por todo lado é o falhanço em termos de compromisso. Os eleitos depois esquecem-se dos compromissos que assumem, esquecem-se ou fingem que esquecem-se dos compromissos que assumem com os cidadãos, e isto acaba por provocar uma descrença, um afastamento e um crescimento da abstenção. Nossas propostas são propostas que vieram das ruas. As nossas propostas vieram do encontro direto que nós fomos tendo com os cabo-verdianos, sentindo as suas necessidades básicas, fundamentais, para podermos resolvê-las e assim começar a construir o Cabo Verde desenvolvido, que é o sonho de todos nós.
9: Francisco Carvalho, líder do PAICV, o partido participa nas eleições legislativas de 17 de maio em Cabo Verde.
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0: Artes. Prosseguimos a nossa emissão com o magazine Artes, da autoria de Miguel Martins.
1: O Festival de Cinema de Cannes decorre até dia 23, no sul de França. Em competição nas curtas-metragens da seleção oficial está o filme português Algumas Coisas que Acontecem ao Lado de um Rio, uma obra de Daniel Soares, realizador que já tinha sido distinguido em 2024 com uma menção especial para outra curta com Mau por um Momento. O cineasta começa por se declarar surpreso com o facto de ter sido selecionado uma segunda vez para a mais prestigiosa das mostras deste certame.
2: Para já ficámos muito surpreendidos. Matematicamente falando, é muito complicado, né? Ter um filme selecionado há 2 anos, acho que eram 4.700 filmes, ok, que foram submetidos e 11 escolhidos. Este ano acho que são 3.000 e tal, e 10 escolhidos, então... Ou seja, matematicamente é muito complicado e consegui-lo uma segunda vez é muito difícil. Então não estava com muita expectativa em relação a isso, de voltar a ser selecionado. Portanto, se calhar desta vez foi... A primeira vez é... Claro que é muito especial, mas a segunda vez é... Para aí, ser selecionado uma vez dá-te aquela sensação de ok, consegui enganá-lo. Enganaram-se, sei lá. E a segunda vez, pronto, se calhar... Há aqui qualquer coisa que eu posso confiar mais na minha intuição quando escrevo, especialmente.
1: Porém, se teve essa sensação de ter enganado alguém, acabou por sair lá com uma distinção. Eles acabaram por enviar uma mensagem algo contrária, de alguma fé, pelo menos no seu cinema. Então és agora que está selecionado uma segunda vez. Gostou de lá ter ido? Está entusiasmado por voltar? O que é que pretende fazer nesta edição?
2: Sim, estou entusiasmado. Gostei muito da primeira experiência. Se calhar agora, se puder, gostava de ver mais filmes do que da última vez. Da última vez não consegui ver muitos filmes. Isso talvez será assim uma coisa que eu tentarei fazer. Mas assim, há muitas reuniões também, né, que acontecem. Pois há, claro, há todo assim um espetáculo que se calhar não é muito a minha cena, mas ao mesmo tempo é importante para dar visibilidade ao filme e aos próximos filmes e construir dessa forma, sei lá, um percurso que me permita continuar a fazer filmes, que é sempre difícil por tudo isso. Pois é isso, né? É um lugar onde durante 2 semanas o pessoal se encontra e celebra o cinema como em nenhum outro lugar. Isso acaba por ser muito especial.
1: Vamos falar do seu filme, Algumas Coisas que Acontecem ao Lado de um Rio. Se calhar, antes de entrarmos na história, no argumento, falemos um pouco do elenco. Você foi buscar, por exemplo, valores consagrados do cinema português. Penso em Teresa Madruga, que já colaborou com pessoas como Manuel de Oliveira, Miguel Gomes, que são consagrados em Cannes. E depois há valores menos conhecidos, por exemplo... Os dois rapazes que dão corpo ao grupo de imigrantes e de estafetas que vão tomar banho no Rio. Como é que foi pegar neste leque heterogéneo de pessoas para filmar esta obra?
2: Assim, isto é um filme de elenco e a ideia foi sempre essa, foi misturar atores incríveis como a Teresa, como o João Vicente e misturá-los com pessoas menos conhecidas. Para mim, esses dois estafetas não faria qualquer tipo de sentido que fossem atores profissionais, caras conhecidas, não é? Eu acho que isso muitas vezes te tira de um filme, de uma experiência, ou te lembra que estás a ver um filme. Então, a ideia foi essa, foi misturar e encontrar as pessoas que fossem as mais indicadas para aqueles papéis. E às vezes são, como no caso da Teresa, atrizes com uma grande história e outras vezes são pessoas que nunca tiveram à frente de uma câmara. Eu gosto desse
1: é o caso
2: jogo.
1: Do Dilip, é o caso do Armagite? É o caso deles. Como é que os conheceu? Como é que chegou até eles?
2: Fizemos um casting de rua, encontrámo-los em grupos de estafetas onde eles se encontram. Muitas vezes em Lisboa há vários pontos onde eles se encontram, eles se juntam e aí foi sobretudo a Romina e o Tomás que lideraram esse processo. E foi assim que fomos encontrando essas várias pessoas. Alguns deles estavam interessados em fazer parte de um filme, outras nem tanto. Então aí já houve assim uma primeira filtragem e depois foram chamados, né? Fizemos casting. Eu acho que com os dois escolhidos, o Dilip e o Amarjit, fizemos 3 vezes casting para ter a certeza. E eu acho que eles saíram super bem. Tinha algum receio, sim, mas não correu tudo muito bem.
1: Já nos filmes anteriores, você tinha filmes que podiam passar, ou pelo menos ser interpretados como um retrato de alguma denúncia, de algum cinismo da nossa sociedade, fosse, por exemplo, em relação à especulação imobiliária em torno da capital portuguesa. Aqui, nomeadamente, as pessoas estão demasiado preocupadas e não veem sequer um cadáver que, de facto, esse está a flutuar no rio. É um pouco isso, você pretendia, de facto, pôr o dedo na ferida, não é? Em relação à forma como a nossa sociedade vive, como está estruturada, é isso?
2: Eu não acho que é cinismo, eu acho que é pelo contrário, se calhar, ou seja, se calhar a ideia inicial tem algo irónico, não é? Tipo, isso sim, agora, o cinismo acho que não, porque se fosse cinismo, se calhar não faria um filme. Eu acho que é mais um olhar humano, só que pronto, os personagens no filme estão assim, todos em piloto automático, todos nas suas bolhas, com os seus problemas do dia-a-dia, sem conseguirem ver o corpo. Só que para mim era super importante de mostrar todas as classes sociais, mostrar todas as idades. Não acho que seja cinismo, porque eu acabei de encontrar um pouco de mim em todos esses personagens. Ou seja, não é de cima para baixo, pelo contrário, eu estou aí também. Ou seja, eu também sofro desses problemas contemporâneos, digamos assim.
1: A dependência em relação aos ecrãs, às redes sociais, por exemplo?
2: Por exemplo, sim, sobre tudo isso, mas não só. Muitas vezes esta questão de não conseguir estar presente no momento e muitas vezes, ou seja, de estar com as minhas filhas e estar preocupado com outras coisas e não conseguir estar ali, não é? Ou seja, fisicamente sim, mas com a cabeça sempre a pensar no futuro já, ou no passado. E também esta ideia da fragmentação de como consumimos filmes ou conteúdos, tudo cada vez mais rápido, YouTube, Instagram, TikTok, tudo cada vez mais acelerado e como muitas vezes os telefones já são donos de nós, do nosso foco, da nossa atenção. Esta era do short attention span, esta coisa que é muito violenta, que aos poucos nos foi conquistando e que agora chegamos a um ponto que é, peraí, de onde é que vamos a partir daqui, não é? Então, não é um cinismo, porque existe uma esperança para mim neste filme.
1: A esperança são as crianças.
2: É do amor pela vida, não é? Porque as crianças, ou seja, isso é uma leitura do filme, que é esta coisa das crianças serem a solução ou para um futuro melhor, eles vão fazer melhor do que nós, não sei o quê, só que muitas vezes esquecemos que as gerações anteriores fizeram isso connosco, não é? Então nós somos a geração do futuro, da esperança da geração anterior. Então acho que é muito fácil falar isso, achar que a próxima geração, mas como, não é? Se nos veem a viver desta forma, como é que eles vão de repente dar uma volta de 180 graus? Eu acho que é mais na nossa geração ainda. Nós é que temos que encontrar uma forma de lidar com isso, de viver de uma forma diferente. Talvez seja quase uma ideia utópica, ou seja, mas talvez não também, porque também não é assim nada tão utópico, não é? De tentar sair desse mundo digital e viver no mundo real.
1: A ideia para si agora seria de facto perseverar, manter-se neste meio, viver deste cinema que faz?
2: Sim, isso é o objetivo. Estou agora a preparar uma longa que vamos filmar no próximo verão, não este ano, o ano que vem. E é isso, assim, idealmente continuar.
1: Será em Portugal?
2: A fazer filmes será em Portugal? Sim.
1: Palavras do cineasta português Daniel Soares, que traz a Cannes este ano a curta-metragem Algumas Coisas que Acontecem ao Lado de um Rio, um festival que prossegue até dia 23. Miguel Martins, Cannes, RFI.

ponto final nesta emissão. 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

0: 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São 18 horas em Paris.
1: Marco Martins.
0: A Mercado é desta quarta-feira, 13 de maio. A Cimeira Franco-Africana de Nairobi, Africa Forward, terminou ontem. No final do evento, o presidente francês concedeu uma entrevista à RFI, France 24 e TV 5 Monde, evocando os últimos acontecimentos no Mali, com o recente ataque coordenado dos jihadistas e dos rebeldes da Frente de Libertação de Azawad. O Ministério Público de São Tomé e Príncipe concluiu não existirem indícios de prática de crime por parte do deputado Delfim Neves no âmbito da alegada tentativa de golpe de Estado de novembro de 2022. A Polícia Nacional de Angola desmistificou alegados casos de desaparecimento de órgãos genitais associados à feitiçaria. Estes e outros títulos já desenvolvem já a seguir no bloco informativo sob o comando técnico de Clotilde Cortel. O jornal começa agora.
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0: Começamos com a atualidade no continente africano. A Cimeira Franco-Africana de Nairobi, Africa Forward, terminou ontem. No final do evento, o presidente francês concedeu uma entrevista à RFI, France 24 e TV 5 Monde, evocando os últimos acontecimentos no Mali, com o recente ataque coordenado dos jihadistas e dos rebeldes da Frente de Libertação de Azawad. O presidente francês considerou que isto é o resultado de decisões tomadas pela junta no poder e, por outro lado, também destacou os ensinamentos que a França retirou da sua saída do Sahel.
2: D'abord, moi je pense au peuple malien et à ce qu'il subit depuis tant d'années.
3: Em primeiro lugar, penso no povo do Mali, naquilo que ele sofre há tantos anos, depois de decisões que foram tomadas pelos autores dos golpes de Estado, que decidiram aliar-se a milícias privadas e parapúblicas russas, que preferiram a sua própria segurança em vez da luta contra o terrorismo. Os nossos exércitos estiveram ao lado do Mali, mas também do Níger, do Burkina Faso, durante todos estes anos, com muita coragem, com um mandato que era claro, que era a pedido de um Estado soberano avalizado pela CDAO. E várias dezenas de soldados nossos caíram. E penso neles e nas suas famílias. Depois fomos retribuídos com ingratidão e por muitas informações falsas. No entanto, o que eu vejo é que a relação de segurança e paz com o continente africano foi completamente repensada. Dissemos em todo o lado, digam-nos do que precisam. Isto é uma parceria. É o que estamos a fazer neste momento com o Ghana, com o Benin, com os países do Golfo da Guiné, para lutar contra a pirataria. É uma parceria muito mais saudável e justa. Mas cada um desses países fala com a França normalmente e acho que também devemos parar de pensar que, no fundo, não é preciso ser respeitoso com a França para realmente ser africano. É isso que golpistas fizeram. Não. Também queremos ser respeitados.
4: Não, o respeito é recíproco. Nós aussi on veut être respecté.
0: Era o presidente francês Emmanuel Macron, dobrado por Orfeu Lisboa. O Ministério Público de São Tomé e Príncipe concluiu não existirem indícios de prática de crime por parte do deputado Delfim Neves no âmbito da alegada tentativa de golpe de Estado de novembro de 2022. A decisão surge depois de uma investigação conduzida pelas autoridades santomenses com apoio da Polícia Judiciária Portuguesa, encerrando as suspeitas que recaíam sobre o antigo presidente da Assembleia Nacional. Mais pormenores com o nosso correspondente Maximino Carlos.
5: Segundo a certidão do Ministério Público, após as investigações na fase de instrução preparatória, conclui-se que não existem indícios de que Delfim Neves tenha praticado os crimes que constavam da acusação. Por isso, o processo foi arquivado. Delfim Neves foi detido no dia 25 de novembro de 2022 pelos militares, acusado de ter sido um dos mandantes da tentativa do golpe de Estado da data acima citada. Também foi detido na altura Arlésio Costa, que acabou por morrer. Delfim Neves sempre negou a sua participação neste assalto ao quartel-general das Forças Armadas.
6: Este é um passo importantíssimo.
5: E pede que, de facto, o assunto seja esclarecido, porque morreram outras pessoas em circunstâncias pouco claras.
6: Eu fui pego em casa, mas não fui o único. Também houve outro cidadão que foi pego em casa e morreu da forma que morreu, que nós todos assistimos.
5: Ainda não existe uma data para o julgamento deste processo no Tribunal Civil. Depois do mesmo ter sido transitado do Tribunal Militar, um processo que envolve algumas das chefias militares. Maximino Carlos, São Tomé, RFI.
0: A Polícia Nacional de Angola desmistificou alegados casos de desaparecimento de órgãos genitais associados à feitiçaria e garante que nenhum caso foi confirmado pelas autoridades, pedindo calma à população. Num registro da Rádio Nacional de Angola, o porta-voz da Direção de Investigação de Ilícitos Penais, Quintino Ferreira, afirmou que as investigações concluíram que, em todos os casos analisados, os órgãos genitais das vítimas estavam intactos e funcionais.
7: Queremos aqui garantir de que nenhum desses factos que chegou ao conhecimento da Polícia Nacional foi confirmado até agora. As pessoas que supostamente foram lesadas com este ato de desaparecimento de órgãos genitais, os órgãos genitais encontram-se no corpo intactos e funcionais. Portanto, não está comprovado nenhum desses casos. O que há é uma questão de alarmismo, o que há é uma questão de pânico generalizado que está a ser provocado pelas pessoas de má fé. A Polícia Nacional, aqui por via do DIP, quero tranquilizar a população de que não há nenhum caso comprovado e não há necessidade de pânico, não há necessidade de alarmismo, porque algumas pessoas, principalmente na zona leste de Angola, já estão com algumas limitações para se movimentarem, para irem à escola, para irem ao serviço, por conta deste facto. Não há necessidade, podem continuar a circular à vontade, não há nenhum facto desse confirmado até o momento.
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0: Em Angola, ainda em Angola, o candidato à liderança do MPLA, Higínio Carneiro, foi hoje chamado à Procuradoria-Geral da República Angolana para ser notificado sobre a reabertura de um processo que já tinha sido arquivado, envolvendo uma alegada burla com viaturas. Higínio Carneiro considera que há motivações políticas ligadas por detrás desta convocação, uma convocação que surge poucos dias depois de o presidente João Lourenço ter formalizado a sua recandidatura à liderança do partido. Higínio Carneiro afirmou, no entanto, que não se sente pressionado e que não vai desistir de se candidatar.
8: Não pode ter outro sentido senão pelo facto de eu estar envolvido agora nesta campanha pessoal e que tem a ver com a pretensão de concorrer para a liderança do partido. Um processo que já foi arquivado até já há bastante tempo. Foi reaberto de novo. Eu aproveito também a ocasião para transmitir a todos quantos têm estado a colaborar por mim na obtenção das subscrições da assinatura para promover essa candidatura que eu desejo, que continue a trabalhar independentemente dos obstáculos que nós sabemos que existem e que são promovidos em vários pontos do nosso país. Que o façam sem denodo, continuem a trabalhar, porque o que estamos a fazer é a bem de Angola e dos angolanos.
0: Prosseguimos com a atualidade internacional. As reservas mundiais de petróleo esgotam-se a uma velocidade recorde, alertou esta quarta-feira, 13 de maio, a Agência Internacional da Energia. A guerra no Médio Oriente, desencadeada por uma ofensiva americano-israelita, paralisou cerca de 20% do comércio mundial de gás e de petróleo. Mais com nós, com Eva Massi.
9: O mundo está a recorrer às reservas de petróleo a uma velocidade recorde, alertou hoje a Agência Internacional de Energia, numa altura em que os abastecimentos provenientes dos países do Golfo tornam-se cada vez mais escassos devido à guerra no Médio Oriente. A Agência Internacional de Energia sublinha que uma nova volatilidade dos preços é provável à medida que nos aproximamos de uma fase de grande consumo durante o período de verão. Mais de 10 semanas depois do início da guerra no Médio Oriente, as perdas crescentes de abastecimento no Estreito de Hormuz esgotam as reservas mundiais a um ritmo recorde, lê-se ainda no relatório mensal da instituição. As reservas mundiais diminuíram de 250 milhões de barris em março e abril, ou seja, uma diminuição de 4 milhões de barris por dia, de acordo com os dados da instituição. O relatório aponta ainda que a rápida diminuição das reservas, num contexto de perturbações persistentes, poderia anunciar futuros aumentos dos preços. Iniciada a 28 de fevereiro pelos ataques conjuntos dos Estados Unidos e de Israel contra o Irão, a guerra no Médio Oriente está a paralisar cerca de 20% do comércio mundial de gás e de petróleo devido ao bloqueio por Teherão do estratégico estreito de Hormuz. Face às penúrias, nomeadamente no continente asiático, muito dependente das importações de Hormuz, vários governos começaram a impor medidas para reduzir o consumo.
0: Estamos a chegar ao fim deste jornal. 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
0: Bem-vindos à segunda parte da nossa emissão. Nos próximos 20 minutos propomos o magazine Convidado, bem como o magazine Artes. Mas fique desde já com o convidado de Neide Ribeiro.
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9: Cabo Verde realiza eleições legislativas no próximo dia 17 de maio para eleger os 72 deputados da Assembleia Nacional da República. As eleições legislativas contam com 5 formações políticas, entre elas o PAICV, que concorre nos 13 círculos eleitorais. A RFI está a ouvir os candidatos. Hoje falamos com o líder do PAICV, Francisco Carvalho. Muito obrigada por ter aceitado o convite da RFI. A proposta do PAICV assenta na visão de Cabo Verde para todos e defende, entre outras, uma profunda reforma do Estado. O que é que prevê esta reforma?
11: Esta reforma profunda do Estado de Cabo Verde prevê que o Estado assuma determinadas funções que estão na Constituição da República e que o Estado até agora não assumiu, nomeadamente na área da educação, ensino superior, formação técnico-profissional, que vai passar a ser gratuito o acesso.
9: O Estado tem capacidade para comportar esta despesa? Onde é que o senhor vai buscar esses fundos?
11: Há uma pergunta que nunca se colocou no momento em que se elaborou a Constituição da República. A Constituição da República, uma meta a ser alcançada, e não se fez as contas para a escrita, para a redação da Constituição da República. Ponto 1. Ponto 2. A mesma pergunta nunca se colocou quando se tratou da garantia em termos de segurança para o país, pagamento de polícia, quando se tratou também da questão da garantia de ter as escolas a funcionarem, pagamento de professores, e quando se também assumiu o pagamento de médicos e enfermeiros. O que nós estamos a fazer aqui é o alargamento destas condições às outras que o Estado já vinha assumindo e que estão todas na Constituição da República.
9: O senhor defende ainda a redução da dimensão do governo?
11: Defendemos a redução do governo para podermos libertar recursos, para podermos assim financiar estas áreas. Eu coloquei a questão da Constituição da República para demonstrar que há uma razão de fundo para que nós façamos isto e assumamos isto. Por outro lado, nós temos várias gorduras ao nível do Estado que devem ser cortadas e a partir desse corte nós vamos estar em condições de libertar recursos para podermos e financiar o Estado.
9: Face à dependência do turismo e das remessas, como pode Cabo Verde diversificar a economia?
11: Começando desde logo pela diversificação do próprio turismo em si. É o primeiro passo a ser dado. É a diversificação do turismo. Cabo Verde tem excelentes condições para o desenvolvimento do turismo rural, para o desenvolvimento do turismo de montanha. Excelentes condições para isso. E é uma espécie de turismo que tem um impacto muito maior e muito mais direto no rendimento das famílias. Por outro lado, a grande aposta que nós vamos fazer é no desenvolvimento do setor primário, agricultura, pesca e criação de animais.
9: Uma aposta na economia azul?
11: É uma aposta, agricultura, criação de animais e economia azul, sim, sem dúvida. Cabo Verde, 99% mar. E então, era o que nós vamos fazer, uma aposta clara em termos de desenvolvimento da pesca e para financiar, vamos criar um banco agroazul, precisamente para financiar a agricultura, a pesca e a criação de animais.
9: Os transportes continuam a ser um desafio no país. Quais é que são as propostas do PAICV para melhorar a mobilidade entre as ilhas?
11: Nós vamos redimensionar a ligação entre as ilhas. Garantir que todos os dias haja pelo menos uma ligação aérea e marítima para as ilhas que têm portos e aeroportos. E a grande medida é a nível dos preços. Fixamos o preço dos transportes marítimos em 500 escudos e fixamos o preço dos transportes aéreos em 5 mil escudos. É o Estado a assumir a responsabilidade constitucional de garantir a mobilidade do cidadão dentro do território nacional. Já temos estudos para isso que confirmam que é possível nós implementarmos esses valores.
9: Apesar dos avanços na saúde, persistem desigualdades entre as ilhas. A PSCV quer tornar gratuito o acesso aos cuidados médicos. De que forma pensa fazê-lo quando muitas vezes vemos que são setores que estão fragilizados?
11: Aqui a visão é global e coerente. Nós estamos a definir um patamar mínimo de serviços de especialidade na área da saúde que têm de ser disponibilizados em todas as ilhas do arquipélago. Um patamar mínimo em termos de especialidades médicas, um patamar mínimo em termos de capacidade de análise e meios auxiliares de diagnóstico. Ao mesmo tempo, nós vamos criar melhores condições para podermos atrair os médicos para as diferentes ilhas, desde logo para atrair os médicos para o próprio Cabo Verde. Vamos apostar num apoio direto projeto em termos de capacitação permanente dos médicos, de modo a tornar atrativa a fixação e o exercício em Cabo Verde, e subsídios compensatórios significativos, realistas, suficientemente atrativos para poderem estar nas ilhas. Por outro lado, nós vamos alargar a rede de centros de saúde e, finalmente, nós vamos construir, sim, um grande hospital de referência aqui na praia para poder responder à procura, mas também para poder dar maior garantia às pessoas que procuram Cabo Verde enquanto destino turístico.
12: E que se evitem também as idas ao estrangeiro para receber tratamento médico?
11: Nós temos um grande problema aqui em Cabo Verde em termos de evacuações. As locações são morosas, são extremamente complicadas para as pessoas. Nós vamos formalizar essa ligação entre Cabo Verde e o Senegal. Vamos criar protocolos no sentido de criar alternativas à evacuação, que neste momento, grande parte com a hospitalidade é feita para Portugal.
12: A regionalização é um tema recorrente no debate político em Cabo Verde. Que modelo defende o PAICV para descentralizar o poder?
11: Aqui, esta questão é uma questão que nós vamos ter como resposta o diálogo. Eu proponho claramente, e eu defendo claramente, um referendo sobre esta matéria, de modo a permitir que cada cabo-verdiano possa exprimir livremente, defender a posição que considerar como sendo a melhor. Uma comissão totalmente independente para poder e organizar todo o processo e implementar um referendo e deixar que o povo cabo-verdiano decida sobre aquilo que quiser.
12: Numa altura de maior pressão migratória ao nível global, que política propõe o PAICV para apoiar a diáspora cabo-verdiana?
11: A retoma da Estratégia Nacional de Migração e Desenvolvimento, uma estratégia que já tinha sido elaborada e aprovada em 2016. Chega o governo do MPD, atira a Estratégia Nacional de Imigração e Desenvolvimento, que é uma política de imigração, atira esta estratégia para o caixote do lixo, desprezando completamente um trabalho que tinha sido elaborado em parceria sob orientação técnica da Organização Internacional para as Migrações. Já tínhamos a estratégia elaborada, os planos de ação respectivos também elaborados. Vamos retomar tudo aquilo que pode ser feito, que deve ser feito e que o cabo-verdiano merece, está na Estratégia Nacional de Migrações e Desenvolvimento, que nós vamos retomar claramente com as atualizações necessárias. A estratégia fala de todo o percurso migratório, desde a preparação para a partida, o acolhimento nos países de destino e o desenvolvimento de relações a partir da diáspora com Cabo Verde e até o momento de retorno. A estratégia prevê tudo isso e nós vamos retomar tudo isso. Conselho das Comunidades, que é uma espécie de parlamento da imigração cabo-verdiana, onde as comunidades cabo-verdianas da diáspora vão ter representantes para darem voz. E nós vamos fazer algo de muito importante para os imigrantes, que é fazer com que a imagem que tem da alfândega mude. Uma alfândega célebre, rápida, que faz com que o imigrante tenha gosto em vir a Cabo Verde e tratar os seus afazeres na alfândega. E por isso é fundamental também criar melhores condições possíveis para os profissionais cabo-verdianos que trabalham nas alfândegas.
12: Cabo Verde é um país vulnerável às alterações climáticas. Que medidas concretas defende o partido para lutar contra este flagelo?
11: É preciso planos concretos, porque nós não poderemos nunca controlar as alterações climáticas. Todos nós estamos conscientes disso, mas podemos mitigar, podemos antecipar, podemos planificar. Nós vamos, de forma imediata, reforçar todo o Serviço Nacional de Proteção Civil. Grande aposta, nós vamos fazer nas energias alternativas e criar em Cabo Verde um clima que seja, em termos de energia, mais saudável e mais condizente aos cuidados que devemos ter com o ambiente no seu todo.
12: Perante os conflitos internacionais, como a guerra no Médio Oriente, que posicionamento deve adotar Cabo Verde em termos de política externa?
11: Criarmos o mais possível um ambiente de paz, de concórdia e de diálogo ao nível global.
12: Num contexto global de crescente pressão sobre a democracia, quais são os principais desafios para Cabo Verde e como pode o país enfrentá-los?
11: Há aqui dois grandes desafios fundamentais que a democracia enfrenta no mundo. Desde logo, a questão da descrença crescente dos cidadãos, dos eleitores, dos políticos, na política e nos partidos políticos. Isto porque o que nós temos observado um pouco por todo lado é o falhanço em termos de compromisso. Os eleitos depois esquecem-se dos compromissos que assumem, se esquecem-se ou fingem que esquecem-se dos compromissos que assumem com os cidadãos, e isto acaba por provocar uma descrença, um afastamento e um crescimento da abstenção. Nossas propostas são propostas que vieram das ruas. As nossas propostas vieram do encontro direto que nós fomos tendo com os cabo-verdianos, sentindo as suas necessidades básicas, fundamentais, para podermos resolvê-las e assim começar a construir o Cabo Verde desenvolvido, que é o sonho de todos nós.
9: Francisco Carvalho, líder do PAICV, o partido participa nas eleições legislativas de 17 de maio em Cabo Verde.
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1: Queen Rima.

0: Artes.
1: Prosseguimos a nossa emissão com o magazine Artes, da autoria de Miguel Martins.
2: O Festival de Cinema de Cannes decorre até dia 23, no sul de França. Em competição nas curtas-metragens da seleção oficial está o filme português Algumas Coisas que Acontecem ao Lado de um Rio, uma obra de Daniel Soares, realizador que já tinha sido distinguido em 2024 com uma menção especial para outra curta com Mau por um Momento. O cineasta começa por se declarar surpreso com o facto de ter sido selecionado uma segunda vez para a mais prestigiosa das mostras deste certame.
3: Para já ficámos muito surpreendidos. Matematicamente falando, é muito complicado, né? Ter um filme selecionado há 2 anos, acho que eram 4.700 filmes, ok, que foram submetidos e 11 escolhidos. Este ano acho que são 3.000 e tal, e 10 escolhidos, então... Ou seja, matematicamente é muito complicado e consegui-lo uma segunda vez é muito difícil. Então não estava com muita expectativa em relação a isso, de voltar a ser selecionado. Portanto, se calhar desta vez foi... A primeira vez é... Claro que é muito especial, mas a segunda vez é... Espera aí, ser selecionado uma vez dá-te aquela sensação de ok, consegui enganá-lo. Enganaram-se, sei lá. E a segunda vez, pronto, se calhar... Há aqui qualquer coisa que eu posso confiar mais na minha intuição quando escrevo, especialmente.
2: Porém, se teve essa sensação de ter enganado alguém, acabou por sair lá com uma distinção. Eles acabaram por enviar uma mensagem algo contrária, de alguma fé, pelo menos no seu cinema. Então és agora que está selecionado uma segunda vez. Gostou de lá ter ido? Está entusiasmado por voltar? O que é que pretende fazer nesta edição?
3: Sim, estou entusiasmado. Gostei muito da primeira experiência. Se calhar agora, se puder, gostava de ver mais filmes do que da última vez. Da última vez não consegui ver muitos filmes. Isso talvez será assim uma coisa que eu tentarei fazer. Mas assim, há muitas reuniões também, né, que acontecem. Pois há, claro, há todo assim um espetáculo que se calhar não é muito a minha cena, mas ao mesmo tempo

0: Do cinema português, penso em Teresa Madruga, que já colaborou com pessoas como Manuel de Oliveira, Miguel Gomes, que são consagrados em Cannes, e depois há valores menos conhecidos, por exemplo, os dois rapazes que dão corpo ao grupo de imigrantes e de estafetas que vão tomar banho no Rio. Como é que foi pegar neste leque heterogéneo de pessoas para filmar esta obra?
1: Assim, isto é um filme de elenco. E a ideia foi sempre essa, foi misturar atores incríveis, como a Teresa, como o João Vicente, e misturá-los com pessoas menos conhecidas. Para mim, esses dois estafetas não faria qualquer tipo de sentido que fossem atores profissionais, caras conhecidas, não é? Eu acho que isso muitas vezes te tira de um filme, de uma experiência, ou te lembra que estás a ver um filme. Então, a ideia foi essa, foi misturar e encontrar as pessoas que fossem as mais indicadas para aqueles papéis. E às vezes são, como no caso da Teresa, atrizes com uma grande história, e outras vezes são pessoas que nunca tiveram à frente de uma câmara. Eu gosto desse
0: jogo. É o caso do Dilip, é o caso do Armajit? É o caso deles? Como é que os conheceu? Como é que chegou até eles?
1: Fizemos um casting de rua, encontrámo-los em grupos de estafetas onde eles se encontram. Muitas vezes em Lisboa há vários pontos onde eles se encontram, eles se juntam, e aí foi sobretudo a Romina e o Tomás que lideraram esse processo. E foi assim que fomos encontrando essas várias pessoas. Alguns deles estavam interessados em fazer parte de um filme, outras nem tanto. Então aí já houve assim uma primeira filtragem. E depois foram chamados, né? Fizemos casting. Eu acho que com os dois escolhidos, o Dilip e o Amarjit, fizemos 3 vezes casting para ter a certeza. E eu acho que eles saíram super bem. Tinha algum receio, sim, mas não, correu tudo muito bem.
0: Já nos filmes anteriores, você tinha filmes que podiam passar, ou pelo menos ser interpretados como um retrato de alguma denúncia, de algum cinismo da nossa sociedade, fosse, por exemplo, em relação à especulação imobiliária em torno da capital portuguesa. Aqui, nomeadamente, as pessoas estão demasiado preocupadas e não veem sequer um cadáver que, de facto, esse está a flutuar no rio. É um pouco isso, é você pretendia, de facto, pôr o dedo na ferida, não é? Em relação à forma como a nossa sociedade vive, como está estruturada, é isso?
1: Eu não acho que é cinismo, eu acho que é, pelo contrário, se calhar, ou seja, se calhar a ideia inicial tem algo irónico, não é? Tipo, isso sim, agora, o cinismo acho que não, porque se fosse cinismo, se calhar não faria um filme. Eu acho que é mais um olhar humano, só que, pronto, os personagens no filme estão assim, todos em piloto automático, todos nas suas bolhas, sem, com os seus problemas do dia-a-dia, sem conseguirem ver o corpo. Só que para mim era super importante de mostrar todas as classes sociais, mostrar todas as idades. Não acho que seja cinismo, porque eu acabei de encontrar um pouco de mim em todos esses personagens. Ou seja, não é de cima para baixo, pelo contrário, é eu estou aí também. Ou seja, eu também sofro desses problemas contemporâneos, digamos assim.
0: A dependência então, em relação aos ecrãs, às redes sociais, por exemplo?
1: Por exemplo, sim, sobre tudo isso, mas não só. Muitas vezes esta questão de não conseguir estar presente, né, no momento, e muitas vezes, ou seja, de estar com as minhas filhas e estar preocupado com outras coisas e não conseguir estar ali, não é? Ou seja, fisicamente sim, mas com a cabeça sempre a pensar no futuro já, ou no passado. E também esta ideia da fragmentação de como consumimos filmes ou conteúdos, tudo cada vez mais rápido, YouTube, Instagram, TikTok, tudo cada vez mais acelerado, e como muitas vezes os telefones já são donos de nós, do nosso foco, da nossa atenção. Esta era do short attention span, esta coisa que é muito violenta, que aos poucos nos foi conquistando e que agora chegamos a um ponto que é, peraí, de onde é que vamos a partir daqui, não é? Então, não é um cinismo, porque existe uma esperança para mim neste filme.
0: A esperança são as crianças.
1: É do amor pela vida, não é? Porque as crianças, ou seja, isso é uma leitura do filme, que é esta coisa das crianças serem a solução ou para um futuro melhor, eles vão fazer melhor do que nós, não sei o quê. Só que muitas vezes esquecemos que as gerações anteriores fizeram isso connosco, não é? Então nós somos a geração do futuro, da esperança da geração anterior. Então acho que é muito fácil falar isso, achar que a próxima geração... Mas como, não é? Se nos vêm a viver desta forma, como é que eles vão de repente dar uma volta de 180 graus? Eu acho que é mais na nossa geração ainda. Nós é que temos que encontrar uma forma de lidar com isso, de viver.

0: ver de uma forma diferente, e talvez seja quase uma ideia utópica, ou seja, mas talvez não também, porque também não é assim nada tão utópico, não é? De tentar sair desse mundo digital e viver no mundo real.
1: A ideia para si agora seria de facto perseverar, manter-se neste meio, viver deste cinema que faz?
0: Sim, isso é o objetivo. Estou agora a preparar uma longa que vamos filmar no próximo verão, não este ano, o ano que vem. E é isso, assim, idealmente continuar.
1: Será em Portugal?
0: A fazer filmes será em Portugal? Sim.
1: Palavras do cineasta português Daniel Soares, que traz a Cannes este ano a curta-metragem Algumas Coisas que Acontecem ao Lado de um Rio, um festival que prossegue até dia 23. Miguel Martins, Cannes, RFI.

ponto final nesta emissão. 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

0: 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São 18 horas em Paris.
1: Marco Martins.
0: A marcar a atualidade desta quarta-feira, 13 de maio, a Cimeira Franco-Africana de Nairobi, Africa Forward, terminou hoje, ontem. No final do evento, o presidente francês concedeu uma entrevista à RFI, France 24 e TV 5 Monde, evocando os últimos acontecimentos no Mali, com o recente ataque coordenado dos jihadistas e dos rebeldes da Frente de Libertação de Azawad. O Ministério Público de São Tomé e Príncipe concluiu não existirem indícios de prática de crime por parte do deputado Delfim Neves no âmbito da alegada tentativa de golpe de Estado de novembro de 2022. A Polícia Nacional de Angola desmistificou alegados casos de desaparecimento de órgãos genitais associados à feitiçaria. Estes e outros títulos a desenvolver já a seguir no bloco informativo sob o comando técnico de Clotilde Cortel. O jornal começa agora.
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0: Começamos com a atualidade no continente africano. A Cimeira Franco-Africana de Nairobi, Africa Forward, terminou ontem. No final do evento, o presidente francês concedeu uma entrevista à RFI, France 24 e TV 5 Monde, evocando os últimos acontecimentos no Mali, com o recente ataque coordenado dos jihadistas e dos rebeldes da Frente de Libertação de Azawad. O presidente francês considerou que isto é o resultado de decisões tomadas pela junta no poder e, por outro lado, também destacou os ensinamentos que a França retirou da sua saída do Sahel.
2: D'abord, moi je pense au peuple malien et à ce qu'il subit depuis tant d'années.
3: Em primeiro lugar, penso no povo do Mali, naquilo que ele sofre há tantos anos, depois de decisões que foram tomadas pelos autores dos golpes de Estado, que decidiram aliar-se a milícias privadas e parapúblicas russas, que preferiram a sua própria segurança em vez da luta contra o terrorismo. Os nossos exércitos estiveram ao lado do Mali, mas também do Níger, do Burkina Faso, durante todos estes anos, com muita coragem, com um mandato que era claro, que era a pedido de um Estado soberano avalizado pela CDAO. E várias dezenas de soldados nossos caíram. E penso neles e nas suas famílias. Depois fomos retribuídos com ingratidão e por muitas informações falsas. No entanto, o que eu vejo é que a relação de segurança e paz com o continente africano foi completamente repensada. Dissemos em todo o lado, digam-nos do que precisam. Isto é uma parceria. É o que estamos a fazer neste momento com o Ghana, com o Benin, com os países do Golfo da Guiné para lutar contra a pirataria. É uma parceria muito mais saudável e justa. Mas cada um desses países fala com a França normalmente e acho que também devemos parar de pensar que, no fundo, não é preciso ser respeitoso com a França para realmente ser africano. É isso que golpistas fizeram. Não. Também queremos ser respeitados.
4: Não, o respeito é recíproco. Nós também queremos ser respeitados.
0: Era o presidente francês Emmanuel Macron, dobrado por Órfeo Lisboa. O Ministério Público de São Tomé e Príncipe concluiu não existirem indícios de prática de crime por parte do deputado Delfim Neves no âmbito da alegada tentativa de golpe de Estado de novembro de 2022. A decisão surge depois de uma investigação conduzida pelas autoridades santomenses com apoio da Polícia Judiciária Portuguesa, encerrando as suspeitas que recaíam sobre o antigo presidente da Assembleia Nacional. Mais pormenores com o nosso correspondente Maximino Carlos.
5: Segundo a certidão do Ministério Público, após as investigações na fase de instrução preparatória, conclui-se que não existem indícios de que Delfim Neves tenha praticado os crimes que constavam da acusação. Por isso, o processo foi arquivado. Delfim Neves foi detido no dia 25 de novembro de 2022 pelos militares, acusado de ter sido um dos mandantes da tentativa do golpe de Estado da data acima citada. Também foi detido na altura Arlésio Costa, que acabou por morrer. Delfim Neves sempre negou a sua participação neste assalto ao quartel-general das Forças Armadas.
6: Este é um passo importantíssimo.
5: E pede que, de facto, o assunto seja esclarecido, porque morreram outras pessoas em circunstâncias pouco claras.
6: Eu fui pego em casa, mas não fui o único. Também houve outro cidadão que foi pego em casa e morreu da forma que morreu, que nós todos assistimos.
5: Ainda não existe uma data para o julgamento deste processo no Tribunal Civil. Depois do mesmo ter sido transitado do Tribunal Militar, um processo que envolve algumas das chefias militares. Maximino Carlos, São Tomé, RFI.
0: A Polícia Nacional de Angola desmistificou alegados casos de desaparecimento de órgãos genitais associados à feitiçaria e garante que nenhum caso foi confirmado pelas autoridades, pedindo calma à população. Num registro da Rádio Nacional de Angola, o porta-voz da Direção de Investigação de Ilícitos Penais, Quintino Ferreira, afirmou que as investigações concluíram que, em todos os casos analisados, os órgãos genitais das vítimas estavam intactos e funcionais.
7: Queremos aqui garantir de que nenhum desses factos que chegou ao conhecimento da Polícia Nacional foi confirmado até agora. As pessoas que supostamente foram lesadas com este ato de desaparecimento de órgãos genitais, os órgãos genitais encontram-se no corpo intactos e funcionais, portanto não está comprovado nenhum desses casos. O que há é uma questão de alarmismo, o que há é uma questão de pânico generalizado que está a ser provocado pelas pessoas de má fé. A Polícia Nacional aqui por via do DIP quero tranquilizar a população de que não há nenhum caso comprovado e não há necessidade de pânico, não há necessidade de alarmismo, porque algumas pessoas, principalmente na zona leste de Angola, já estão com algumas limitações para se movimentarem, para irem à escola, para irem ao serviço, por conta deste facto. Não há necessidade, podem continuar a circular à vontade, não há nenhum facto desse confirmado até o momento.
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0: Em Angola, ainda em Angola, o candidato à liderança do MPLA, Higínio Carneiro, foi hoje chamado à Procuradoria-Geral da República Angolana para ser notificado sobre a reabertura de um processo que já tinha sido arquivado, envolvendo uma alegada burla com viaturas. Higínio Carneiro considera que há motivações políticas ligadas por detrás desta convocação, uma convocação que surge poucos dias depois de o presidente João Lourenço ter formalizado a sua recandidatura à liderança do partido. Higínio Carneiro afirmou, no entanto, que não se sente pressionado e que não vai desistir de se candidatar.
8: Não pode ter outro sentido senão pelo facto de eu estar envolvido agora nesta campanha pessoal e que tem a ver com a pretensão de concorrer para a liderança do partido. Um processo que já foi arquivado até já há bastante tempo. Foi reaberto de novo. Eu aproveito também a ocasião para transmitir a todos quantos têm estado a colaborar por mim na obtenção das subscrições da assinatura para promover essa candidatura que eu desejo, que continuem a trabalhar independentemente dos obstáculos que nós sabemos que existem e que são promovidos em vários pontos do nosso país, que o façam sem denodo, continuem a trabalhar, porque o que estamos a fazer é bem da Angola e dos angolanos.
0: Prosseguimos com a atualidade internacional. As reservas mundiais de petróleo esgotam-se a uma velocidade recorde, alertou esta quarta-feira, 13 de maio, a Agência Internacional da Energia. A guerra no Médio Oriente, desencadeada por uma ofensiva americano-israelita, paralisou cerca de 20% do comércio mundial de gás e de petróleo. Mais com nós com Eva Massi.
9: O mundo está a recorrer às reservas de petróleo a uma velocidade recorde, alertou hoje a Agência Internacional de Energia, numa altura em que os abastecimentos provenientes dos países do Golfo tornam-se cada vez mais escassos devido à guerra no Médio Oriente. A Agência Internacional de Energia sublinha que uma nova volatilidade dos preços é provável à medida que nos aproximamos de uma fase de grande consumo durante o período de verão. Mais de 10 semanas depois do início da guerra no Médio Oriente, as perdas crescentes de abastecimento no Estreito de Hormuz esgotam as reservas mundiais a um ritmo recorde, lê-se ainda no relatório mensal da instituição. As reservas mundiais diminuíram de 250 milhões de barris em março e abril, ou seja, uma diminuição de 4 milhões de barris por dia, de acordo com os dados da instituição. O relatório aponta ainda que a rápida diminuição das reservas, num contexto de perturbações persistentes, poderia anunciar futuros aumentos dos preços. Iniciada a 28 de fevereiro pelos ataques conjuntos dos Estados Unidos e de Israel contra o Irão, a guerra no Médio Oriente está a paralisar cerca de 20% do comércio mundial de gás e de petróleo devido ao bloqueio por Teherão do estratégico Estreito de Hormuz. Face às penúrias, nomeadamente no continente asiático, muito dependente das importações de Hormuz, vários governos começaram a impor medidas para reduzir o consumo.
0: Estamos a chegar ao fim deste jornal. 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
0: Bem-vindos à segunda parte da nossa emissão. Nos próximos 20 minutos propomos do magazine Convidado, bem como o magazine Artes. Mas fique desde já com o convidado de Neide Ribeiro.
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9: Cabo Verde realiza eleições legislativas no próximo dia 17 de maio para eleger os 72 deputados da Assembleia Nacional da República. As eleições legislativas contam com 5 formações políticas, entre elas o PAICV, que concorre nos 13 círculos eleitorais. A RFI está a ouvir os candidatos. Hoje falamos com o líder do PAICV, Francisco Carvalho. Muito obrigada por ter aceitado o convite da RFI. A proposta do PAICV assenta na visão de Cabo Verde para todos e defende, entre outras, uma profunda reforma do Estado. O que é que prevê esta reforma?
11: Esta reforma profunda do Estado de Cabo Verde prevê que o Estado assuma determinadas funções que estão na Constituição da República e que o Estado até agora não assumiu, nomeadamente na área da educação, ensino superior, formação técnico-profissional, que vai passar a ser gratuito o acesso.
9: O Estado tem capacidade para comportar esta despesa? Onde é que o senhor vai buscar esses fundos?
11: Há uma pergunta que nunca se colocou no momento em que se elaborou a Constituição da República. A Constituição da República, uma meta a ser alcançada, e não se fez as contas para a escrita, para a redação da Constituição da República. Ponto 1. Ponto 2. A mesma pergunta nunca se colocou quando se tratou da garantia em termos de segurança para o país, pagamento de polícia, quando se tratou também da questão da garantia de ter as escolas a funcionarem, pagamento de professores, e quando se também assumiu pagamento de médicos e enfermeiros. O que nós estamos a fazer aqui é o alargamento destas condições às outras que o Estado já vinha assumindo e que estão todas na Constituição da República.
9: O senhor defende ainda a redução da dimensão do governo?
11: Defendemos a redução do governo para podermos libertar recursos, para podermos assim financiar estas áreas. Eu coloquei a questão da Constituição da República para demonstrar que há uma razão de fundo para que nós façamos isto e assumamos isto. Por outro lado, nós temos várias gorduras ao nível do Estado que devem ser cortadas e a partir desse corte nós vamos estar em condições de libertar recursos para podermos e financiar o Estado.
9: Face à dependência do turismo e das remessas, como pode Cabo Verde diversificar a economia?
11: Começando desde logo pela diversificação do próprio turismo em si. É o primeiro passo a ser dado. É a diversificação do turismo. Cabo Verde tem excelentes condições para o desenvolvimento do turismo rural, para o desenvolvimento do turismo de montanha. Excelentes condições para isso. E é uma espécie de turismo que tem um impacto muito maior e muito mais direto no rendimento das famílias. Por outro lado, a grande aposta que nós vamos fazer é no desenvolvimento do setor primário, agricultura, pesca e criação de animais.
9: Uma aposta na economia azul?
11: É uma aposta agricultura, criação de animais e economia azul, sim, sem dúvida. Cabo Verde, 99% mar. E então, é o que nós vamos fazer, uma aposta clara em termos de desenvolvimento da pesca e para financiar, vamos criar um banco agroazul, precisamente para financiar a agricultura, a pesca e a criação de animais.
9: Os transportes continuam a ser um desafio no país. Quais é que são as propostas do PAICV para melhorar a mobilidade entre as ilhas?
11: Nós vamos redimensionar a ligação entre as ilhas. Garantir que todos os dias haja pelo menos uma ligação aérea e marítima para as ilhas que têm portos e aeroportos. E a grande medida é a nível dos preços. Fixamos o preço dos transportes marítimos em 500 escudos e fixamos o preço dos transportes aéreos em 5 mil escudos. É o Estado a assumir a responsabilidade constitucional de garantir a mobilidade do cidadão dentro do território nacional. Já temos estudos para isso que confirmam que é possível nós implementarmos esses valores.
9: Apesar dos avanços na saúde, persistem desigualdades entre as ilhas. A PSV quer tornar gratuito o acesso aos cuidados médicos. De que forma pensa fazê-lo quando muitas vezes vemos que são setores que estão fragilizados?
11: Aqui a visão é global e coerente. Nós estamos a definir um patamar mínimo de serviços de especialidade na área da saúde que têm de ser disponibilizados em todas as ilhas do arquipélago. Um patamar mínimo em termos de especialidades médicas, um patamar mínimo em termos de capacidade de análise e meios auxiliares de diagnóstico. Ao mesmo tempo, nós vamos criar melhores condições para podermos atrair os médicos para as diferentes ilhas, desde logo para atrair os médicos para o próprio Cabo Verde. Vamos apostar num apoio direto correto em termos de capacitação permanente dos médicos, de modo a tornar atrativa a fixação e o exercício em Cabo Verde, e subsídios compensatórios significativos, realistas, suficientemente atrativos para poderem estar nas ilhas. Por outro lado, nós vamos alargar a rede de centros de saúde e, finalmente, nós vamos construir, sim, um grande hospital de referência aqui na praia para poder responder à procura, mas também para poder dar maior garantia às pessoas que procuram Cabo Verde enquanto destino turístico.
12: E que se evitem também as idas ao estrangeiro para receber tratamento médico?
11: Nós temos um grande problema aqui em Cabo Verde em termos de evacuações. As locações são morosas, são extremamente complicadas para as pessoas. Nós vamos formalizar essa ligação entre Cabo Verde e o Senegal. Vamos criar protocolos no sentido de criar alternativas à evacuação, que neste momento grande parte da hospitalidade é feita para Portugal.
12: A regionalização é um tema recorrente no debate político em Cabo Verde. Que modelo defende o PAICV para descentralizar o poder?
11: Aqui, esta questão é uma questão que nós vamos ter como resposta o diálogo. Eu proponho claramente e eu defendo claramente um referendo sobre esta matéria, de modo a permitir que cada cabo-verdiano possa exprimir livremente, defender a posição que considerar como sendo a melhor. Uma comissão totalmente independente para poder e organizar todo o processo e implementar um referendo e deixar que o povo cabo-verdiano decida sobre aquilo que quiser.
12: Numa altura de maior pressão migratória ao nível global, que política propõe o PAICV para apoiar a diáspora cabo-verdiana?
11: A retoma da Estratégia Nacional de Migração e Desenvolvimento, uma estratégia que já tinha sido elaborada e aprovada em 2016. Chega o governo do MPD, atira a Estratégia Nacional de Imigração e Desenvolvimento, que é uma política de imigração, atira esta estratégia para o caixote do lixo, desprezando completamente um trabalho que tinha sido elaborado em parceria sob orientação técnica da Organização Internacional para as Migrações. Já tínhamos a estratégia elaborada, os planos de ação respectivos também elaborados. Vamos retomar tudo aquilo que pode ser feito, que deve ser feito e que o cabo-verdiano merece. Está na Estratégia Nacional de Migrações e Desenvolvimento, que nós vamos retomar claramente com as atualizações necessárias. A estratégia fala de todo o percurso migratório, desde a preparação para a partida, o acolhimento nos países de destino e o desenvolvimento de relações a partir da diáspora com Cabo Verde e até o momento de retorno. A estratégia prevê tudo isso e nós vamos retomar tudo isso. Conselho das Comunidades, que é uma espécie de parlamento da imigração cabo-verdiana, onde as comunidades cabo-verdianas da diáspora vão ter representantes para darem voz. E nós vamos fazer algo de muito importante para os imigrantes, que é fazer com que a imagem que tem da alfândega mude. Uma alfândega célebre, rápida, que faz com que o imigrante tenha gosto em vir a Cabo Verde e tratar os seus afazeres na alfândega. E por isso é fundamental também criar melhores condições possíveis para os profissionais cabo-verdianos que trabalham nas alfândegas.
12: Cabo Verde é um país vulnerável às alterações climáticas. Que medidas concretas defende o partido para lutar contra este flagelo?
11: É preciso planos concretos. É preciso planos concretos, porque nós não poderemos nunca controlar as alterações climáticas. Todos nós estamos conscientes disso. Mas podemos mitigar, podemos antecipar, podemos planificar. Nós vamos, de forma imediata, reforçar todo o Serviço Nacional de Proteção Civil. Grande aposta, nós vamos fazer nas energias alternativas e criar em Cabo Verde um clima que seja, em termos de energia, mais saudável e mais condizente aos cuidados que devemos ter com o ambiente no seu todo.
12: Perante os conflitos internacionais, como a guerra no Médio Oriente, que posicionamento deve adotar Cabo Verde em termos de política externa?
11: Criarmos o mais possível um ambiente de paz, de concórdia e de diálogo ao nível global.
12: Num contexto global de crescente pressão sobre a democracia, quais são os principais desafios para Cabo Verde e como pode o país enfrentá-los?
11: Há aqui dois grandes desafios fundamentais que a democracia enfrenta no mundo. Desde logo, a questão da descrença crescente dos cidadãos, dos eleitores, dos políticos, na política e nos partidos políticos. Isto porque o que nós temos observado um pouco por todo lado é o falhanço em termos de compromisso. Os eleitos depois esquecem-se dos compromissos que assumem, esquecem-se ou fingem que esquecem-se dos compromissos que assumem com os cidadãos, e isto acaba por provocar uma descrença, um afastamento e um crescimento da abstenção. Nossas propostas são propostas que vieram das ruas. As nossas propostas vieram do encontro direto que nós fomos tendo com os cabo-verdianos, sentindo as suas necessidades básicas, fundamentais, para podermos resolvê-las e assim começar a construir o Cabo Verde desenvolvido, que é o sonho de todos nós.
9: Francisco Carvalho, líder do PAICV, o partido participa nas eleições legislativas de 17 de maio em Cabo Verde.
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1: Prosseguimos a nossa emissão com o magazine Artes, da autoria de Miguel Martins.
2: O Festival de Cinema de Cannes decorre até dia 23, no sul de França. Em competição nas curtas-metragens da seleção oficial está o filme português Algumas Coisas que Acontecem ao Lado de um Rio, uma obra de Daniel Soares, realizador que já tinha sido distinguido em 2024 com uma menção especial para a outra curta com Mau por um Momento. O cineasta começa por se declarar surpreso com o facto de ter sido selecionado uma segunda vez para a mais prestigiosa das mostras deste certame.
3: Para já ficámos muito surpreendidos. Matematicamente falando, é muito complicado, né? Ter um filme selecionado há 2 anos, acho que eram 4.700 filmes, ok, que foram submetidos e 11 escolhidos. Este ano acho que são 3.000 e tal, e 10 escolhidos então. Ou seja, matematicamente é muito complicado e consegui-lo uma segunda vez é muito difícil. Então não estava com muita expectativa em relação a isso, de voltar a ser selecionado. Portanto, se calhar desta vez foi... A primeira vez é... Claro que é muito especial, mas a segunda vez é... Para aí, ser selecionado uma vez dá-te aquela sensação de ok, consegui enganá-lo. Enganaram-se, sei lá. E a segunda vez, pronto, se calhar... Há aqui qualquer coisa que eu posso confiar mais na minha intuição quando escrevo, especialmente.
2: Porém, se teve essa sensação de ter enganado alguém, acabou por sair lá com uma distinção. Eles acabaram por enviar uma mensagem algo contrária, de alguma fé, pelo menos no seu cinema. Então, és agora que está selecionado uma segunda vez. Gostou de lá ter ido? Está entusiasmado por voltar? O que é que pretende fazer nesta edição?
3: Sim, estou entusiasmado. Gostei muito da primeira experiência. Se calhar agora, se puder, gostava de ver mais filmes do que da última vez não consegui ver muitos filmes. Isso talvez será assim uma coisa que eu tentarei fazer. Mas assim, há muitas reuniões também, né, que acontecem. Pois há, claro, há todo assim um espetáculo que se calhar não é muito a minha cena, mas ao mesmo tempo é importante para dar visibilidade ao filme e aos próximos filmes e construir dessa forma, sei lá, um percurso que me permita continuar a fazer filmes, que é sempre difícil por tudo isso. Pois é isso, né? É um lugar onde durante 2 semanas o pessoal se encontra e celebra o cinema como em nenhum outro lugar. Isso acaba por ser muito especial.
2: Vamos falar do seu filme, Algumas Coisas que Acontecem ao Lado de um Rio. Se calhar, antes de entrarmos na história, no argumento, falemos um pouco do elenco. Você foi buscar, por exemplo, valores consagrados do cinema português. Penso em Teresa Madruga, que já colaborou com pessoas como Manuel de Oliveira, Miguel Gomes, que são consagrados em Cannes. E depois há valores menos conhecidos, por exemplo, os dois rapazes que dão corpo ao grupo de imigrantes e de estafetas que vão tomar banho no Rio. Como é que foi pegar neste leque heterogéneo de pessoas para filmar esta obra?
3: Assim, isto é um filme de elenco e a ideia foi sempre essa, foi misturar atores incríveis como a Teresa, como o João Vicente e misturá-los com pessoas menos conhecidas. Para mim, esses dois estafetas não faria qualquer tipo de sentido que fossem atores profissionais, caras conhecidas, não é? Acho que isso muitas vezes te tira de um filme, de uma experiência, ou te lembra que estás a ver um filme. Então, a ideia foi essa, foi misturar e encontrar as pessoas que fossem as mais indicadas para aqueles papéis. E às vezes são, como no caso da Teresa, atrizes com uma grande história e outras vezes são pessoas que nunca tiveram à frente de uma câmara. Eu gosto desse
2: é o caso
3: jogo.
2: Do Dilip, é o caso do Armajit? É o caso deles. Como é que os conheceu? Como é que chegou até eles?
3: Fizemos um casting de rua. Encontrámo-los em grupos de estafetas onde eles se encontram. Muitas vezes em Lisboa há vários pontos onde eles se encontram, eles se juntam. E aí foi sobretudo a Romina e o Tomás que lideraram esse processo. E foi assim que fomos encontrando essas várias pessoas. Alguns deles estavam interessados em fazer parte de um filme, outras nem tanto. Então aí já houve assim uma primeira filtragem. E depois foram chamados, né? Fizemos casting. Eu acho que com os dois escolhidos, o Dilip e o Amarjit, fizemos 3 vezes casting para ter a certeza. E eu acho que eles saíram super bem. Tinha algum receio, sim, mas não correu tudo muito bem.
2: Já nos filmes anteriores, você tinha filmes que podiam passar, ou pelo menos ser interpretados como um retrato de alguma denúncia, de algum cinismo da nossa sociedade, fosse, por exemplo, em relação à especulação imobiliária em torno da capital portuguesa. Aqui, nomeadamente, as pessoas estão demasiado preocupadas e não veem sequer um cadáver que, de facto, esse está a flutuar no rio. É um pouco isso, é você tendia, de facto, pôr o dedo na ferida, não é? Em relação à forma como a nossa sociedade vive, como está estruturada, é isso?
3: Eu não acho que é cinismo, eu acho que é, pelo contrário, se calhar, ou seja, se calhar a ideia inicial tem algo irónico, não é? Tipo, isso sim, agora, o cinismo acho que não, porque se fosse cinismo, se calhar não faria um filme. Eu acho que é mais um olhar humano, só que, pronto, os personagens no filme estão assim, todos em piloto automático, todos nas suas bolhas, sem, com os seus problemas do dia-a-dia, sem conseguirem ver o corpo. Só que para mim era super importante de mostrar todas as classes sociais, mostrar todas as idades. Não acho que seja cinismo, porque eu acabei de encontrar um pouco de mim em todos esses personagens. Ou seja, não é de cima para baixo, pelo contrário, é eu estou aí também. Ou seja, eu também sofro desses problemas contemporâneos, digamos assim.
2: A dependência então, em relação aos ecrãs, às redes sociais, por exemplo?
3: Por exemplo, sim, sobre tudo isso, mas não só. Muitas vezes esta questão de não conseguir estar presente no momento e muitas vezes, ou seja, de estar com as minhas filhas e estar preocupado com outras coisas e não conseguir estar ali, não é? Ou seja, fisicamente sim, mas com a cabeça sempre a pensar no futuro já, ou no passado. E também esta ideia de a fragmentação de como consumimos filmes ou conteúdos, tudo cada vez mais rápido, YouTube, Instagram, TikTok, tudo cada vez mais acelerado e como muitas vezes os telefones já são donos de nós, do nosso foco, da nossa atenção. Esta era do short attention span, esta coisa que é muito violenta, que aos poucos nos foi conquistando e que agora chegamos a um ponto que é, peraí, de onde é que vamos a partir daqui, não é? Então, não é um cinismo, porque existe uma esperança para mim neste filme.
2: A esperança são as crianças.
3: É do amor pela vida, não é? Porque as crianças, ou seja, isso é uma leitura do filme, que é esta coisa das crianças serem a solução ou para um futuro melhor, eles vão fazer melhor do que nós, não sei o quê, só que muitas vezes esquecemos que as gerações anteriores fizeram isso connosco, não é? Então nós somos a geração do futuro, da esperança da geração anterior. Então acho que é muito fácil falar isso, achar que a próxima geração, mas como, não é? Se nos vêm a viver desta forma, como é que eles vão de repente dar uma volta de 180 graus? Eu acho que é mais na nossa geração ainda. Nós é que temos que encontrar uma forma de lidar com isso, de viver de uma forma diferente. E talvez seja quase uma ideia utópica, ou seja, mas talvez não também, porque também não é assim nada tão utópico, não é? De tentar sair desse mundo digital e viver no mundo real.
2: A ideia para si agora seria de facto perseverar, manter-se neste meio, viver deste cinema que faz?
3: Sim, isso é o objetivo. Estou agora a preparar uma longa que vamos filmar no próximo verão, não este ano, o ano que vem. E é isso, assim, idealmente continuar.
2: Será em Portugal?
3: A fazer filmes, será em Portugal? Sim.
2: Palavras do cineasta português Daniel Soares, que traz a Cannes este ano a curta-metragem Algumas Coisas que Acontecem ao Lado de um Rio, um festival que prossegue até dia 23. Miguel Martins, Cannes, RFI.

ponto final nesta emissão. 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

0: 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São 18 horas em Paris.
1: Marco Martins.
0: A marca atuada desta quarta-feira, 13 de maio, a Cimeira Franco-Africana de Nairobi, Africa Forward, terminou ontem. No final do evento, o presidente francês concedeu uma entrevista à RFI, France 24 e TV 5 Monde, evocando os últimos acontecimentos no Mali, com o recente ataque coordenado dos jihadistas e dos rebeldes da Frente de Libertação de Azawad. O Ministério Público de São Tomé e Príncipe concluiu não existirem indícios de prática de crime por parte do deputado Delfim Neves no âmbito da alegada tentativa de golpe de Estado de novembro de 2022. A Polícia Nacional de Angola desmistificou alegados casos de desaparecimento de órgãos genitais associados à feitiçaria. Estes e outros títulos já desenvolvem já a seguir no bloco informativo sob o comando técnico de Clotilde Cortel. O jornal começa agora.
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0: Começamos com a atualidade no continente africano. A Cimeira Franco-Africana de Nairobi, Africa Forward, terminou ontem. No final do evento, o presidente francês concedeu uma entrevista à RFI, France 24 e TV 5 Monde, evocando os últimos acontecimentos no Mali, com o recente ataque coordenado dos jihadistas e dos rebeldes da Frente de Libertação de Azawad. O presidente francês considerou que isto é o resultado de decisões tomadas pela junta no poder e, por outro lado, também destacou os ensinamentos que a França retirou da sua saída do Sahel.
2: D'abord, moi, je pense au peuple malien et à ce qu'il subit depuis tant d'années.
3: Em primeiro lugar, penso no povo do Mali, naquilo que ele sofre há tantos anos, depois de decisões que foram tomadas pelos autores dos golpes de Estado que decidiram aliar-se a milícias privadas e parapúblicas russas que preferiram a sua própria segurança em vez da luta contra o terrorismo. Os nossos exércitos estiveram ao lado do Mali, mas também do Níger, do Burkina Faso, durante todos estes anos, com muita coragem, com um mandato que era claro, que era a pedido de um Estado soberano avalizado pela CDAO. E várias dezenas de soldados nossos caíram. E penso neles e nas suas famílias. Depois fomos retribuídos com ingratidão e por muitas informações falsas. No entanto, o que eu vejo é que a relação de segurança e paz com o continente africano foi completamente repensada. Dissemos em todo o lado, digam-nos do que precisam. Isto é uma parceria. É o que estamos a fazer neste momento com o Ghana, com o Benin, com os países do Golfo da Guiné para lutar contra a pirataria. É uma parceria muito mais saudável e justa. Mas cada um desses países fala com a França normalmente e acho que também devemos parar de pensar que, no fundo, não é preciso ser respeitoso com a França para realmente ser africano. É isso que golpistas fizeram. Não. Também queremos ser respeitados.
4: Não, o respeito é recíproco. Nós também queremos ser respeitados.
0: Era o presidente francês Emmanuel Macron, dobrado por Orfeu Lisboa. O Ministério Público de São Tomé e Príncipe concluiu não existirem indícios de prática de crime por parte do deputado Delfim Neves no âmbito da alegada tentativa de golpe de Estado de novembro de 2022. A decisão surge depois de uma investigação conduzida pelas autoridades santomenses com apoio da Polícia Judiciária Portuguesa, encerrando as suspeitas que recaíam sobre o antigo presidente da Assembleia Nacional. Mais pormenores com o nosso correspondente Maximino Carlos.
5: Segundo a certidão do Ministério Público, após as investigações na fase de instrução preparatória, conclui-se que não existem indícios de que Delfim Neves tenha praticado os crimes que constavam da acusação. Por isso, o processo foi arquivado. Delfim Neves foi detido no dia 25 de novembro de 2022 pelos militares, acusado de ter sido um dos mandantes da tentativa do golpe de Estado da data acima citada. Também foi detido na altura Arlésio Costa, que acabou por morrer. Delfim Neves sempre negou a sua participação neste assalto ao quartel-general das Forças Armadas.
6: Este é um passo importantíssimo.
5: E pede que, de facto, o assunto seja esclarecido, porque morreram outras pessoas em circunstâncias pouco claras.
6: Eu fui pego em casa, mas não fui o único. Também houve outro cidadão que foi pego em casa e morreu da forma que morreu, que nós todos assistimos.
5: Ainda não existe uma data para o julgamento deste processo no Tribunal Civil. Depois do mesmo ter sido transitado do Tribunal Militar, um processo que envolve algumas das chefias militares. Maximino Carlos, São Tomé, RFI.
0: A Polícia Nacional de Angola desmistificou alegados casos de desaparecimento de órgãos genitais associados à feitiçaria e garante que nenhum caso foi confirmado pelas autoridades, pedindo calma à população. No registro da Rádio Nacional de Angola, o porta-voz da Direção de Investigação de Ilícitos Penais, Quintino Ferreira, afirmou que as investigações concluíram que, em todos os casos analisados, os órgãos genitais das vítimas estavam intactos e funcionais.
7: Queremos aqui garantir de que nenhum desses factos que chegou ao conhecimento da Polícia Nacional foi confirmado até agora. As pessoas que supostamente foram lesadas com este ato de desaparecimento de órgãos genitais, os órgãos genitais encontram-se no corpo intactos e funcionais, portanto não está comprovado nenhum desses casos. O que há é uma questão de alarmismo, o que há é uma questão de pânico generalizado que está a ser provocado pelas pessoas de má fé. A Polícia Nacional aqui por via do DIP, quero tranquilizar a população de que não há nenhum caso comprovado e não há necessidade de pânico, não há necessidade de alarmismo, porque algumas pessoas, principalmente na zona leste de Angola, já estão com algumas limitações para se movimentarem, para irem à escola, para irem ao serviço, por conta deste facto. Não há necessidade, podem continuar a circular à vontade, não há nenhum facto desse confirmado até o momento.
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0: Em Angola, ainda em Angola, o candidato à liderança do MPLA, Higínio Carneiro, foi hoje chamado à Procuradoria-Geral da República Angolana para ser notificado sobre a reabertura de um processo que já tinha sido arquivado, envolvendo uma alegada burla com viaturas. Higínio Carneiro considera que há motivações políticas ligadas por detrás desta convocação, uma convocação que surge poucos dias depois de o presidente João Lourenço ter formalizado a sua recandidatura à liderança do partido. Higínio Carneiro afirmou, no entanto, que não se sente pressionado e que não vai desistir de se candidatar.
8: Não pode ter outro sentido senão pelo facto de eu estar envolvido agora nesta campanha pessoal e que tem a ver com a pretensão de concorrer para a liderança do partido. Um processo que já foi arquivado até já há bastante tempo. Foi reaberto de novo. Eu aproveito também a ocasião para transmitir a todos quantos têm estado a colaborar por mim na obtenção das subscrições da assinatura para promover essa candidatura que eu desejo, que continuem a trabalhar independentemente dos obstáculos que nós sabemos que existem e que são promovidos em vários pontos do nosso país, que o façam sem denodo, continuem a trabalhar porque o que estamos a fazer é bem da Angola e dos angolanos.
0: Prosseguimos com a atualidade internacional. As reservas mundiais de petróleo esgotam-se a uma velocidade recorde, alertou esta quarta-feira, 13 de maio, a Agência Internacional de Energia. A guerra no Médio Oriente, desencadeada por uma ofensiva americano-israelita, paralisou cerca de 20% do comércio mundial de gás e de petróleo. Mais com nós, com Eva Massi.
9: O mundo está a recorrer às reservas de petróleo a uma velocidade recorde, alertou hoje a Agência Internacional de Energia, numa altura em que os abastecimentos provenientes dos países do Golfo tornam-se cada vez mais escassos devido à guerra no Médio Oriente. A Agência Internacional de Energia sublinha que uma nova volatilidade dos preços é provável à medida que nos aproximamos de uma fase de grande consumo durante o período de verão. Mais de 10 semanas depois do início da guerra no Médio Oriente, as perdas crescentes de abastecimento no Estreito de Hormuz esgotam as reservas mundiais a um ritmo recorde, lê-se ainda no relatório mensal da instituição. As reservas mundiais diminuíram de 250 milhões de barris em março e abril, ou seja, uma diminuição de 4 milhões de barris por dia, de acordo com os dados da instituição. O relatório aponta ainda que a rápida diminuição das reservas, num contexto de perturbações persistentes, poderia anunciar futuros aumentos dos preços. Iniciada a 28 de fevereiro pelos ataques conjuntos dos Estados Unidos e de Israel contra o Irão, a guerra no Médio Oriente está a paralisar cerca de 20% do comércio mundial de gás e de petróleo devido ao bloqueio por Teherão do estratégico estreito de Hormuz. Face às penúrias, nomeadamente no continente asiático, muito dependente das importações de Hormuz, vários governos começaram a impor medidas para reduzir o consumo.
0: Estamos a chegar ao fim deste jornal. 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
0: Bem-vindos à segunda parte da nossa emissão. Nos próximos 20 minutos propomos o magazine Convidado, bem como o magazine Artes. Mas fique desde já com o convidado de Neidia Ribeiro.
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9: Cabo Verde realiza eleições legislativas no próximo dia 17 de maio para eleger os 72 deputados da Assembleia Nacional da República. As eleições legislativas contam com 5 formações políticas, entre elas o PAICV, que concorre nos 13 círculos eleitorais. A RFI está a ouvir os candidatos. Hoje falamos com o líder do PAICV, Francisco Carvalho. Muito obrigada por ter aceitado o convite da RFI. A proposta do PAICV assenta na visão de Cabo Verde para todos e defende, entre outras, uma profunda reforma do Estado. O que é que prevê esta reforma?
11: Esta reforma profunda do Estado de Cabo Verde prevê que o Estado assuma determinadas funções que estão na Constituição da República e que o Estado até agora não assumiu, nomeadamente na área da educação, ensino superior, formação técnico-profissional, que vai passar a ser gratuito o acesso.
9: O Estado tem capacidade para comportar esta despesa? Onde é que o senhor vai buscar esses fundos?
11: Há uma pergunta que nunca se colocou no momento em que se elaborou a Constituição da República. A Constituição da República, uma meta a ser alcançada, e não se fez as contas para a escrita para a redação da Constituição da República. Ponto 1. Ponto 2. A mesma pergunta nunca se colocou quando se tratou da garantia em termos de segurança para o país, pagamento de polícia, quando se tratou também da questão da garantia de ter as escolas a funcionarem, pagamento de professores, e quando se também assumiu pagamento de médicos e enfermeiros. O que nós estamos a fazer aqui é o alargamento destas condições às outras que o Estado já vinha assumindo e que estão todas na Constituição da República.
9: O senhor defende ainda a redução da dimensão do governo?
11: Defendemos a redução do governo para podermos libertar recursos, para podermos assim financiar estas áreas. Eu coloquei a questão da Constituição da República para demonstrar que há uma razão de fundo para que nós façamos isto e assumamos isto. Por outro lado, nós temos várias gorduras ao nível do Estado que devem ser cortadas e a partir desse corte nós vamos estar em condições de libertar recursos para podermos e financiar o Estado.
9: Face à dependência do turismo e das remessas, como pode Cabo Verde diversificar a economia?
11: Começando desde logo pela diversificação do próprio turismo em si. É o primeiro passo a ser dado. É a diversificação do turismo. Cabo Verde tem excelentes condições para o desenvolvimento do turismo rural, para o desenvolvimento do turismo de montanha. Excelentes condições para isso. E é uma espécie de turismo que tem um impacto muito maior e muito mais direto no rendimento das famílias. Por outro lado, a grande aposta que nós vamos fazer é no desenvolvimento do setor primário, agricultura, pesca e criação de animais.
9: Uma aposta na economia azul?
11: É uma aposta, agricultura, criação de animais e economia azul, sim, sem dúvida. Cabo Verde, 99% mar. E então, era o que nós vamos fazer, uma aposta clara em termos de desenvolvimento da pesca e para financiar, vamos criar um banco agroazul, precisamente para financiar a agricultura, a pesca e a criação de animais.
9: Os transportes continuam a ser um desafio no país. Quais é que são as propostas do PAICV para melhorar a mobilidade entre as ilhas?
11: Nós vamos redimensionar a ligação entre as ilhas. Garantir que todos os dias haja pelo menos uma ligação aérea e marítima para as ilhas que têm portos e aeroportos. E a grande medida é a nível dos preços. Fixamos o preço dos transportes marítimos em 500 escudos e fixamos o preço dos transportes aéreos em 5 mil escudos. É o Estado a assumir a responsabilidade constitucional de garantir a mobilidade do cidadão dentro do território nacional. Já temos estudos para isso que confirmam que é possível nós implementarmos esses valores.
9: Apesar dos avanços na saúde, persistem desigualdades entre as ilhas. A PSV quer tornar gratuito o acesso aos cuidados médicos. De que forma pensa fazê-lo quando muitas vezes vemos que são setores que estão fragilizados?
11: Aqui a visão é global e coerente. Nós estamos a definir um patamar mínimo de serviços de especialidade na área da saúde que têm de ser disponibilizados em todas as ilhas do arquipélago. Um patamar mínimo em termos de especialidades médicas, um patamar mínimo em termos de capacidade de análise e meios auxiliares de diagnóstico. Ao mesmo tempo, nós vamos criar melhores condições para podermos atrair os médicos para as diferentes ilhas, desde logo para atrair os médicos para o próprio Cabo Verde. Vamos apostar num apoio direto projeto em termos de capacitação permanente dos médicos, de modo a tornar atrativa a fixação e exercício em Cabo Verde, e subsídios compensatórios significativos, realistas, suficientemente atrativos para poderem estar nas ilhas. Por outro lado, nós vamos alargar a rede de centros de saúde. E, finalmente, nós vamos construir, sim, um grande hospital de referência aqui na praia para poder responder à procura, mas também para poder dar maior garantia às pessoas que procuram Cabo Verde enquanto destino turístico.
12: E que se evitem também as idas ao estrangeiro para receber tratamento médico?
11: Nós temos um grande problema aqui em Cabo Verde em termos de evacuações. As locações são morosas, são extremamente complicadas para as pessoas. Nós vamos formalizar essa ligação entre Cabo Verde e o Senegal. Vamos criar protocolos no sentido de criar alternativas à evacuação, que neste momento, grande parte da hospitalidade é feita para Portugal.
12: A regionalização é um tema recorrente no debate político em Cabo Verde. Que modelo defende o PAICV para descentralizar o poder?
11: Aqui, esta questão é uma questão que nós vamos ter como resposta o diálogo. Eu proponho claramente, e eu defendo claramente, um referendo sobre esta matéria, de modo a permitir que cada cabo-verdiano possa exprimir livremente, defender a posição que considerar como sendo a melhor. Uma comissão totalmente independente para poder e organizar todo o processo e implementar um referendo e deixar que o povo cabo-verdiano decida sobre aquilo que quiser.
12: Numa altura de maior pressão migratória ao nível global, que política propõe o PAICV para apoiar a diáspora cabo-verdiana?
11: A retoma da Estratégia Nacional de Migração e Desenvolvimento, uma estratégia que já tinha sido elaborada e aprovada em 2016. Chega o governo do MPD, atira a Estratégia Nacional de Imigração e Desenvolvimento, que é uma política de imigração, atira esta estratégia para o caixote do lixo, desprezando completamente um trabalho que tinha sido elaborado em parceria sob orientação técnica da Organização Internacional para as Migrações. Já tínhamos a estratégia elaborada, os planos de ação respectivos também elaborados. Vamos retomar tudo aquilo que pode ser feito, que deve ser feito e que o cabo-verdiano merece. Está na Estratégia Nacional de Migração e Desenvolvimento, que nós vamos retomar claramente com as atualizações necessárias. A estratégia fala de todo o percurso migratório, desde a preparação para a partida, o acolhimento nos países de destino e o desenvolvimento de relações a partir da diáspora com Cabo Verde, até o momento de retorno. A estratégia prevê tudo isso e nós vamos retomar tudo isso. Conselho das Comunidades, que é uma espécie de parlamento da imigração cabo-verdiana, onde as comunidades cabo-verdianas da diáspora vão ter representantes para darem voz. E nós vamos fazer algo de muito importante para os emigrantes, que é fazer com que a imagem que tem da alfândega mude. Uma alfândega célebre, rápida, que faz com que o emigrante tenha gosto em vir a Cabo Verde e tratar dos seus afazeres na alfândega. E por isso é fundamental também criar melhores condições possíveis para os profissionais cabo-verdianos que trabalham nas alfândegas.
12: Cabo Verde é um país vulnerável às alterações climáticas. Que medidas concretas defende o partido para lutar contra este flagelo?
11: É preciso planos concretos, porque nós não poderemos nunca controlar as alterações climáticas. Todos nós estamos conscientes disso, mas podemos mitigar, podemos antecipar, podemos planificar. Nós vamos, de forma imediata, reforçar todo o Serviço Nacional de Proteção Civil. Grande aposta, nós vamos fazer nas energias alternativas e criar em Cabo Verde um clima que seja, em termos de energia, mais saudável e mais condizente aos cuidados que devemos ter com o ambiente no seu todo.
12: Perante os conflitos internacionais, como a guerra no Médio Oriente, que posicionamento deve adotar Cabo Verde em termos de política externa?
11: Criarmos o mais possível um ambiente de paz, de concórdia e de diálogo ao nível global.
12: Num contexto global de crescente pressão sobre a democracia, quais são os principais desafios para Cabo Verde e como pode o país enfrentá-los?
11: Há aqui dois grandes desafios fundamentais que a democracia enfrenta no mundo. Desde logo, a questão da descrença crescente dos cidadãos, dos eleitores, dos políticos, na política e nos partidos políticos. Isto porque o que nós temos observado um pouco por todo lado é o falhanço em termos de compromisso. Os eleitos depois esquecem-se dos compromissos que assumem, fingem que esquecem-se dos compromissos que assumem com os cidadãos, e isto acaba por provocar uma descrença, um afastamento e um crescimento da abstenção. Nossas propostas são propostas que vieram das ruas. As nossas propostas vieram do encontro direto que nós fomos tendo com os cabo-verdianos, sentindo as suas necessidades básicas, fundamentais, para podermos resolvê-las e assim começar a construir o Cabo Verde desenvolvido, que é o sonho de todos nós.
12: Francisco Carvalho, líder do PAICV, o partido participa nas eleições legislativas de 17 de maio em Cabo Verde.
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0: 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Prosseguimos a nossa emissão com o magazine Artes, da autoria de Miguel Martins.
1: O Festival de Cinema de Cannes decorre até dia 23, no sul de França. Em competição nas curtas-metragens da seleção oficial está o filme português Algumas Coisas que Acontecem ao Lado de um Rio, uma obra de Daniel Soares, realizador que já tinha sido distinguido em 2024 com uma menção especial para a outra curta com Mau por um Momento. O cineasta começa por se declarar surpreso com o facto de ter sido selecionado uma segunda vez para a mais prestigiosa das mostras deste certame.
2: Para já ficámos muito surpreendidos. Matematicamente falando, é muito complicado, né? Ter um filme selecionado há 2 anos, acho que eram 4.700 filmes, ok, que foram submetidos e 11 escolhidos. Este ano acho que são 3.000 e tal, e 10 escolhidos então. Ou seja, matematicamente é muito complicado e consegui-lo uma segunda vez é muito difícil. Então não estava com muita expectativa em relação a isso, de voltar a ser selecionado. Portanto, se calhar desta vez foi... A primeira vez é... Claro que é muito especial, mas a segunda vez é... Espera aí, ser selecionado uma vez dá-te aquela sensação de ok, consegui enganá-lo. Enganaram-se, sei lá. E a segunda vez, pronto, se calhar... Há aqui qualquer coisa que eu posso confiar mais na minha intuição quando escrevo, especialmente.
1: Porém, se teve essa sensação de ter enganado alguém, acabou por sair lá com uma distinção. Eles acabaram por enviar uma mensagem algo contrária, de alguma fé, pelo menos no seu cinema. Então, és agora que está selecionado uma segunda vez. Gostou de lá ter ido? Está entusiasmado por voltar? O que é que pretende fazer nesta edição?
2: Sim, estou entusiasmado. Gostei muito da primeira experiência. Se calhar agora, se puder, gostava de ver mais filmes do que da última vez. Da última vez não consegui ver muitos filmes. Isso talvez será assim uma coisa que eu tentarei fazer. Mas assim, há muitas reuniões também, né, que acontecem. Pois há, claro, há todo assim um espetáculo que se calhar não é muito a minha cena, mas ao mesmo tempo é importante para dar visibilidade ao filme e aos próximos filmes e construir dessa forma, sei lá, um percurso que me permita continuar a fazer filmes, que é sempre difícil por tudo isso. Pois é isso, né? É um lugar onde durante 2 semanas o pessoal se encontra e celebra o cinema como em nenhum outro lugar. Isso acaba por ser muito especial.
1: Vamos falar do seu filme, Algumas Coisas que Acontecem ao Lado de um Rio. Se calhar, antes de entrarmos na história, no argumento, falemos um pouco do elenco. Você foi buscar, por exemplo, valores consagrados do cinema português. Penso em Teresa Madruga, que já colaborou com pessoas como Manuel de Oliveira, Miguel Gomes, que são consagrados em Cannes. E depois há valores menos conhecidos, por exemplo, os dois rapazes que dão corpo a uma português, penso em Teresa Madruga, que já colaborou com pessoas como Manuel de Oliveira, Miguel Gomes, que são consagrados em Cannes. E depois há valores menos conhecidos, por exemplo, os dois rapazes que dão corpo ao grupo de imigrantes.

0: 3 meses castings para ter a certeza. E eu acho que eles saíram um Superman. Tinha algum receio, sim, mas não correu tudo muito bem.
1: Já nos filmes anteriores, você tinha filmes que podiam passar, ou pelo menos ser interpretados como um retrato de alguma denúncia, de algum cinismo da nossa sociedade, fosse, por exemplo, em relação à especulação imobiliária em torno da capital portuguesa. Aqui, nomeadamente, as pessoas estão demasiado preocupadas e não veem sequer um cadáver que, de facto, esse está a flutuar no rio. É um pouco isso, é você pretendia, de facto, pôr o dedo na ferida, não é? Em relação à forma como a nossa sociedade vive, como está estruturada, é isso?
0: Eu não acho que é cinismo, eu acho que é pelo contrário, se calhar, ou seja, se calhar a ideia inicial tenha algo irónico, não é? Tipo, isso sim, agora, o cinismo acho que não, porque se fosse cinismo, se calhar não faria um filme. Eu acho que é mais um olhar humano, só que, pronto, os personagens no filme estão assim, todos em piloto automático, todos nas suas bolhas, com os seus problemas do dia-a-dia, sem conseguirem ver o corpo. Só que para mim era super importante de mostrar todas as classes sociais, mostrar todas as idades. Não acho que seja cinismo, porque eu acabei de encontrar um pouco de mim em todos esses personagens. Ou seja, não é de cima para baixo, pelo contrário, é eu estou aí também. Ou seja, eu também sofro desses problemas contemporâneos, digamos assim.
1: A dependência em relação aos ecrãs, às redes sociais, por exemplo?
0: Por exemplo, sim, sobre tudo isso, mas não só. Muitas vezes esta questão de não conseguir estar presente no momento e muitas vezes, ou seja, de estar com as minhas filhas e estar preocupado com outras coisas e não conseguir estar ali, não é? Ou seja, fisicamente sim, mas com a cabeça sempre a pensar no futuro já, ou no passado. E também esta ideia de a fragmentação de como consumimos filmes ou conteúdos, tudo cada vez mais rápido, YouTube, Instagram, TikTok, tudo cada vez mais acelerado e como muitas vezes os telefones já são donos de nós, do nosso foco, da nossa atenção. Esta era do short attention span, esta coisa que é muito violenta, que aos poucos nos foi conquistando e que agora chegamos a um ponto que é, peraí, de onde é que vamos a partir daqui, não é? Então, não é um cinismo, porque existe uma esperança para mim neste filme.
1: A esperança são as crianças.
0: É do amor pela vida, não é? Porque as crianças, ou seja, isso é uma leitura do filme, que é esta coisa das crianças serem a solução ou para um futuro melhor, eles vão fazer melhor do que nós, não sei o quê. Só que muitas vezes esquecemos que as gerações anteriores fizeram isso connosco, não é? Então nós somos a geração do futuro, da esperança da geração anterior. Então acho que é muito fácil falar isso, achar que a próxima geração... Mas como, não é? Se nos veem a viver desta forma, como é que eles vão de repente dar uma volta de 180 graus? Eu acho que é mais na nossa geração ainda. Nós é que temos que encontrar uma forma de lidar com isso, de viver de uma forma diferente. E talvez seja quase uma ideia utópica. Ou seja, mas talvez não também, porque também não é assim nada tão utópico, não é? De tentar sair desse mundo digital e viver no mundo real.
1: A ideia para si agora seria de facto perseverar, manter-se neste meio, viver deste cinema que faz?
0: Sim, isso é o objetivo. Estou agora a preparar uma longa que vamos filmar no próximo verão, não este ano, o ano que vem. E é isso, assim, idealmente continuar...
1: Será em Portugal?
0: A fazer filmes, será em Portugal, sim.
1: Palavras do cineasta português Daniel Soares, que traz a Cannes este ano a curta-metragem Algumas Coisas que Acontecem ao Lado de um Rio, um festival que prossegue até dia 23. Miguel Martins, Cannes, RFI.

Ponto final nesta emissão. 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

0: 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São 18 horas em Paris.
1: Marco Martins.
0: A marcar a atualidade desta quarta-feira, 13 de maio, a Cimeira Franco-Africana de Nairobi, Africa Forward, terminou ontem.

0: No final do evento, o presidente francês concedeu uma entrevista à RFI, France 24 e TV 5 Monde, evocando os últimos acontecimentos no Mali, com um recente ataque coordenado dos jihadistas e dos rebeldes da Frente de Libertação de Azawad. O Ministério Público de São Tomé e Príncipe concluiu não existirem indícios de prática de crime por parte do deputado Delfim Neves no âmbito da alegada tentativa de golpe de Estado de novembro de 2022. A Polícia Nacional de Angola desmistificou alegados casos de desaparecimento de órgãos genitais associados à feitiçaria. Estes e outros títulos já vão ver já a seguir no bloco informativo sob o comando técnico de Clotilde Cortel. O jornal começa agora.
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0: Começamos com a atualidade no continente africano. A Cimeira Franco-Africana de Nairobi, Africa Forward, terminou ontem. No final do evento, o presidente francês concedeu uma entrevista à RFI, France 24 e TV 5 Monde, evocando os últimos acontecimentos no Mali, com o recente ataque coordenado dos jihadistas e dos rebeldes da Frente de Libertação de Azawad. O presidente francês considerou que isto é o resultado de decisões tomadas pela junta no poder e, por outro lado, também destacou os ensinamentos que a França retirou da sua saída do Sahel.
2: D'abord, moi, je pense au peuple malien et à ce qu'il subit depuis tant d'années.
3: Em primeiro lugar, penso no povo do Mali, naquilo que ele sofre há tantos anos, depois de decisões que foram tomadas pelos autores dos golpes de Estado, que decidiram aliar-se a milícias privadas e parapúblicas russas, que preferiram a sua própria segurança em vez da luta contra o terrorismo. Os nossos exércitos estiveram ao lado do Mali, mas também do Níger, do Burkina Faso, durante todos estes anos, com muita coragem, com um mandato que era claro, que era a pedido de um Estado soberano avalizado pela CDAO. E várias dezenas de soldados nossos caíram. E penso neles e nas suas famílias. Depois fomos retribuídos com ingratidão e por muitas informações falsas. No entanto, o que eu vejo é que a relação de segurança e paz com o continente africano foi completamente repensada. Dissemos em todo o lado, digam-nos do que precisam. Isto é uma parceria. É o que estamos a fazer neste momento com o Ghana, com o Benin, com os países do Golfo da Guiné para lutar contra a pirataria. É uma parceria muito mais saudável e justa. Mas cada um desses países fala com a França normalmente e acho que também devemos parar de pensar que, no fundo, não é preciso ser respeitoso com a França para realmente ser africano. É isso que golpistas fizeram. Não. Também queremos ser respeitados.
4: Não, o respeito é recíproco. Nós também queremos ser respeitados.
0: Era o presidente francês Emmanuel Macron, dobrado por Orfeu Lisboa. O Ministério Público de São Tomé e Príncipe concluiu não existirem indícios de prática de crime por parte do deputado Delfim Neves no âmbito da alegada tentativa de golpe de Estado de novembro de 2022. A decisão surge depois de uma investigação conduzida pelas autoridades santomenses com apoio da Polícia Judiciária Portuguesa, encerrando as suspeitas que recaíam sobre o antigo presidente da Assembleia Nacional. Mais pormenores com o nosso correspondente Maximino Carlos.
5: Segundo a certidão do Ministério Público, após as investigações na fase de instrução preparatória, conclui-se que não existem indícios de que Delfim Neves tenha praticado os crimes que constavam da acusação. Por isso, o processo foi arquivado. Delfim Neves foi detido no dia 25 de novembro de 2022 pelos militares, acusado de ter sido um dos mandantes da tentativa do golpe de Estado da data acima citada. Também foi detido na altura Arlésio Costa, que acabou por morrer. Delfim Neves sempre negou a sua participação neste assalto ao quartel-general das Forças Armadas.
6: Este é um passo importantíssimo.
5: E pede que, de facto, o assunto seja esclarecido, porque morreram outras pessoas em circunstâncias pouco claras.
6: Eu fui pego em casa, mas não fui o único. Também houve outro cidadão que foi pego em casa e morreu da forma que morreu, que nós todos assistimos.
5: Ainda não existe uma data para o julgamento deste processo no Tribunal Civil, depois do mesmo ter sido transitado do Tribunal Militar. Um processo que envolve algumas das chefias militares. Maximino Carlos, São Tomé, RFI.
0: A Polícia Nacional de Angola desmistificou alegados casos de desaparecimento de órgãos genitais associados à feitiçaria e garante que nenhum caso foi confirmado pelas autoridades, pedindo calma à população. No registro da Rádio Nacional de Angola, o porta-voz da Direção de Investigação de Ilícitos Penais, Quintino Ferreira, afirmou que as investigações concluíram que, em todos os casos analisados, os órgãos genitais das vítimas estavam intactos e funcionais.
7: Queremos aqui garantir de que nenhum desses factos que chegou ao conhecimento da Polícia Nacional foi confirmado até agora. As pessoas que supostamente foram lesadas com este ato de desaparecimento de órgãos genitais, os órgãos genitais encontram-se no corpo intactos e funcionais. Portanto, não está comprovado nenhum desses casos. O que há é uma questão de alarmismo, o que há é uma questão de pânico generalizado que está a ser provocado pelas pessoas de má fé. A Polícia Nacional, aqui por via do DIP, quero tranquilizar a população de que não há nenhum caso comprovado e não há necessidade de pânico, não há necessidade de alarmismo, porque algumas pessoas, principalmente na zona leste de Angola, já estão com algumas limitações para se movimentarem, para irem à escola, para irem ao serviço, por conta deste facto. Não há necessidade, podem continuar a circular à vontade, não há nenhum facto desse confirmado até o momento.
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0: Em Angola, ainda em Angola, o candidato à liderança do MPLA, Higínio Carneiro, foi hoje chamado à Procuradoria-Geral da República Angolana para ser notificado sobre a reabertura de um processo que já tinha sido arquivado, envolvendo uma alegada burla com viaturas. Higínio Carneiro considera que há motivações políticas ligadas por detrás desta convocação, uma convocação que surge poucos dias depois de o presidente João Lourenço ter formalizado a sua recandidatura à liderança do partido. Higínio Carneiro afirmou, no entanto, que não se sente pressionado que não vai desistir de se candidatar.
8: Não pode ter outro sentido senão pelo facto de eu estar envolvido agora nesta campanha pessoal e que tem a ver com a pretensão de concorrer para a liderança do partido. Um processo que já foi arquivado até já há bastante tempo. Foi reaberto de novo. Eu aproveito também a ocasião para transmitir a todos quantos têm estado a colaborar por mim na obtenção das subscrições da assinatura para promover essa candidatura que eu desejo, que continuem a trabalhar independentemente dos obstáculos que nós sabemos que existem e que são promovidos em vários pontos do nosso país, que o façam sem denodo, continuem a trabalhar, porque o que estamos a fazer é bem da Angola e dos angolanos.
0: Prosseguimos com a atualidade internacional. As reservas mundiais de petróleo esgotam-se a uma velocidade recorde, alertou esta quarta-feira, 13 de maio, a Agência Internacional da Energia. A guerra no Médio Oriente, desencadeada por uma ofensiva americano-israelita, paralisou cerca de 20% do comércio mundial de gás e de petróleo. Mais com nós, com Eva Massi.
9: O mundo está a recorrer às reservas de petróleo a uma velocidade recorde, alertou hoje a Agência Internacional de Energia, numa altura em que os abastecimentos provenientes dos países do Golfo tornam-se cada vez mais escassos devido à guerra no Médio Oriente. A Agência Internacional de Energia sublinha que uma nova volatilidade dos preços é provável à medida que nos aproximamos de uma fase de grande consumo durante o período de verão. Mais de 10 semanas depois do início da guerra no Médio Oriente, as perdas crescentes de abastecimento no Estreito de Hormuz esgotam as reservas mundiais a um ritmo recorde, lê-se ainda no relatório mensal da instituição. As reservas mundiais diminuíram de 250 milhões de barris em março e abril, ou seja, uma diminuição de 4 milhões de barris por dia, de acordo com os dados da instituição. O relatório aponta ainda que a rápida diminuição das reservas, num contexto de perturbações persistentes, poderia anunciar futuros aumentos dos preços. Iniciada a 28 de fevereiro pelos ataques conjuntos dos Estados Unidos e de Israel contra o Irão, a guerra no Médio Oriente está a paralisar cerca de 20% do comércio mundial de gás e de petróleo devido ao bloqueio por Teherão do estratégico Estreito de Hormuz. Face às penúrias, nomeadamente no continente asiático, muito dependente das importações de Hormuz, vários governos começaram a impor medidas para reduzir o consumo.
0: Estamos a chegar ao fim deste jornal. 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
0: Bem-vindos à segunda parte da nossa emissão. Nos próximos 20 minutos propomos o magazine Convidado, bem como o magazine Artes. Mas fique desde já com o convidado de Neide Ribeiro.
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9: Cabo Verde realiza eleições legislativas no próximo dia 17 de maio para eleger os 72 deputados da Assembleia Nacional da República. As eleições legislativas contam com 5 formações políticas, entre elas o PAICV, que concorre nos 13 círculos eleitorais. A RFI está a ouvir os candidatos. Hoje falamos com o líder do PAICV, Francisco Carvalho. Muito obrigada por ter aceitado o convite da RFI. A proposta do PAICV assenta na visão de Cabo Verde para todos e defende, entre outras, uma profunda reforma do Estado. O que é que prevê esta reforma?
11: Esta reforma profunda do Estado de Cabo Verde prevê que o Estado assuma determinadas missões que estão na Constituição da República e que o Estado até agora não assumiu, nomeadamente na área da educação, ensino superior, formação técnico-profissional, que vai passar a ser gratuito o acesso.
9: O Estado tem capacidade para comportar esta despesa? Onde é que o senhor vai buscar esses fundos?
11: Há uma pergunta que nunca se colocou no momento em que se elaborou a Constituição da República. A Constituição da República, uma meta a ser alcançada, e não se fez as contas para a escrita, para a redação da Constituição da República. Ponto 1. Ponto 2. A mesma pergunta nunca se colocou quando se tratou da garantia em termos de segurança para o país, pagamento de polícia, quando se tratou também da questão da garantia de ter as escolas a funcionarem, pagamento de professores, e quando se também assumiu o pagamento de médicos e enfermeiros. O que nós estamos a fazer aqui é o alargamento destas condições às outras que o Estado já vinha assumindo e que estão todas na Constituição da República.
9: O senhor defende ainda a redução da dimensão do governo?
11: Defendemos a redução do governo para podermos libertar recursos, para podermos assim financiar estas áreas. Eu coloquei a questão da Constituição da República para demonstrar que há uma razão de fundo para que nós façamos isto e assumamos isto. Por outro lado, nós temos várias gorduras ao nível do Estado que devem ser cortadas e a partir desse corte nós vamos estar em condições de libertar recursos para podermos e financiar o Estado.
9: Face à dependência do turismo e das remessas, como pode Cabo Verde diversificar a economia?
11: Começando desde logo pela diversificação do próprio turismo em si. É o primeiro passo a ser dado. É a diversificação do turismo. Cabo Verde tem excelentes condições para o desenvolvimento do turismo rural, para o desenvolvimento do turismo de montanha. Excelentes condições para isso. E é uma espécie de turismo que tem um impacto muito maior e muito mais direto no rendimento das famílias. Por outro lado, a grande aposta que nós vamos fazer é no desenvolvimento do setor primário, agricultura, pesca e criação de animais.
9: Uma aposta na economia azul?
11: É uma aposta agricultura, criação de animais e economia azul, sim, sem dúvida. Cabo Verde, 99% mar. E então, era o que nós vamos fazer, uma aposta clara em termos de desenvolvimento da pesca e para financiar, vamos criar um banco agroazul, precisamente para financiar a agricultura, a pesca e a criação de animais.
9: Os transportes continuam a ser um desafio no país. Quais é que são as propostas do PAICV para melhorar a mobilidade entre as ilhas?
11: Nós vamos redimensionar a ligação entre as ilhas. Garantir que todos os dias haja pelo menos uma ligação aérea e marítima para as ilhas que têm portos e aeroportos. E a grande medida é a nível dos preços. Fixamos o preço dos transportes marítimos em 500 escudos e fixamos o preço dos transportes aéreos em 5 mil escudos. É o Estado a assumir a responsabilidade constitucional de garantir a mobilidade do cidadão dentro do território nacional. Já temos estudos para isso que confirmam que é possível nós implementarmos esses valores.
9: Apesar dos avanços na saúde, persistem desigualdades entre as ilhas. A PSV quer tornar gratuito o acesso aos cuidados médicos. De que forma pensa fazê-lo quando muitas vezes vemos que são setores que estão fragilizados?
11: Aqui a visão é global e coerente. Nós estamos a definir um patamar mínimo de serviços de especialidade na área da saúde que têm de ser disponibilizados em todas as ilhas do arquipélago. Um patamar mínimo em termos de especialidades médicas, um patamar mínimo em termos de capacidade de análise e meios auxiliares de diagnóstico. Ao mesmo tempo, nós vamos criar melhores condições para podermos atrair os médicos para as diferentes ilhas, desde logo para atrair os médicos para o próprio Cabo Verde. Vamos apostar num apoio direto correto em termos de capacitação permanente dos médicos, de modo a tornar atrativa a fixação e o exercício em Cabo Verde, e subsídios compensatórios significativos, realistas, suficientemente atrativos para poderem estar nas ilhas. Por outro lado, nós vamos alargar a rede de centros de saúde e, finalmente, nós vamos construir, sim, um grande hospital de referência aqui na praia para poder responder à procura, mas também para poder dar maior garantia às pessoas que procuram Cabo Verde enquanto destino turístico.
12: E que se evitem também as idas ao estrangeiro para receber tratamento médico?
11: Nós temos um grande problema aqui em Cabo Verde em termos de evacuações. As locações são morosas, são extremamente complicadas para as pessoas. Nós vamos formalizar essa ligação entre Cabo Verde e o Senegal. Vamos criar protocolos no sentido de criar alternativas à evacuação, que neste momento, grande parte da hospitalidade é feita para Portugal.
12: A regionalização é um tema recorrente no debate político em Cabo Verde. Que modelo defende o PAICV para descentralizar o poder?
11: Aqui, esta questão é uma questão que nós vamos ter como resposta o diálogo. Eu proponho claramente e eu defendo claramente um referendo sobre esta matéria, de modo a permitir que cada cabo-verdiano possa exprimir livremente, defender a posição que considerar como sendo a melhor. Uma comissão totalmente independente para poder e organizar todo o processo e implementar um referendo e deixar que o povo cabo-verdiano decida sobre aquilo que quiser.
12: Numa altura de maior pressão migratória ao nível global, que política propõe o PAICV para apoiar a diáspora cabo-verdiana?
11: A retoma da Estratégia Nacional de Migração e Desenvolvimento, uma estratégia que já tinha sido elaborada e aprovada em 2016. Chega o governo do MPD, atira a Estratégia Nacional de Imigração e Desenvolvimento, que é uma política de imigração, atira esta estratégia para o caixote do lixo, desprezando completamente um trabalho que tinha sido elaborado em parceria sob orientação técnica da Organização Internacional para as Migrações. Já tínhamos a estratégia elaborada, os planos de ação respectivos também elaborados. Vamos retomar tudo aquilo que pode ser feito, que deve ser feito e que o cabo-verdiano merece, está na Estratégia Nacional de Migração e Desenvolvimento, que nós vamos retomar claramente com as atualizações necessárias. A estratégia fala de todo o percurso migratório, desde a preparação para a partida, o acolhimento nos países de destino e o desenvolvimento de relações a partir da diáspora com Cabo Verde e até o momento de retorno. A estratégia prevê tudo isso e nós vamos retomar tudo isso. Conselho das Comunidades, que é uma espécie de parlamento da imigração cabo-verdiana, onde as comunidades cabo-verdianas da diáspora vão ter representantes para darem voz. E nós vamos fazer algo de muito importante para os imigrantes, que é fazer com que a imagem que tem da alfândega mude. Uma alfândega célebre, rápida, que faz com que o imigrante tenha gosto em vir a Cabo Verde e tratar os seus afazeres na alfândega. E por isso é fundamental também criar melhores condições possíveis para os profissionais cabo-verdianos que trabalham nas alfândegas.
12: Cabo Verde é um país vulnerável às alterações climáticas. Que medidas concretas defende o partido para lutar contra este flagelo?
11: É preciso planos concretos, porque nós não poderemos nunca controlar as alterações climáticas. Todos nós estamos conscientes disso, mas podemos mitigar, podemos antecipar, podemos planificar. Nós vamos, de forma imediata, reforçar todo o Serviço Nacional de Proteção Civil. Grande aposta, nós vamos fazer nas energias alternativas e criar em Cabo Verde um clima que seja, em termos de energia, mais saudável e mais condizente aos cuidados que devemos ter com o ambiente no seu todo.
12: Perante os conflitos internacionais, como a guerra no Médio Oriente, que posicionamento deve adotar Cabo Verde em termos de política externa?
11: Criarmos o mais possível um ambiente de paz, de concórdia e de diálogo ao nível global.
12: Num contexto global de crescente pressão sobre a democracia, quais são os principais desafios para Cabo Verde e como pode o país enfrentá-los?
11: Há aqui dois grandes desafios fundamentais que a democracia enfrenta no mundo. Desde logo, a questão da descrença crescente dos cidadãos, dos eleitores, dos políticos, na política e nos partidos políticos. Isto porque o que nós temos observado um pouco por todo lado é o falhanço em termos de compromisso. Os eleitos depois esquecem-se dos compromissos que assumem, esquecem-se ou fingem que esquecem-se dos compromissos que assumem com os cidadãos, e isto acaba por provocar uma descrença, um afastamento e um crescimento da abstenção. Nossas propostas são propostas que vieram das ruas. As nossas propostas vieram do encontro direto que nós fomos tendo com os cabo-verdianos, sentindo as suas necessidades básicas, fundamentais, para podermos resolvê-las e assim começar a construir o Cabo Verde desenvolvido, que é o sonho de todos nós.
12: Francisco Carvalho, líder do PAICV, o partido participa nas eleições legislativas de 17 de maio em Cabo Verde.
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1: Prosseguimos a nossa emissão com o magazine Artes, da autoria de Miguel Martins.
2: O Festival de Cinema de Cannes decorre até dia 23, no sul de França. Em competição nas curtas-metragens da seleção oficial está o filme português Algumas Coisas que Acontecem ao Lado de um Rio, uma obra de Daniel Soares, realizador que já tinha sido distinguido em 2024 com uma menção especial para outra curta com Mau por um Momento. O cineasta começa por se declarar surpreso com o facto de ter sido selecionado uma segunda vez para a mais prestigiosa das mostras deste certame.
3: Para já ficámos muito surpreendidos. Matematicamente falando, é muito complicado, né? Ter um filme selecionado há 2 anos, acho que eram 4.700 filmes, ok, que foram submetidos e 11 escolhidos. Este ano acho que são 3.000 e tal, e 10 escolhidos, então... Ou seja, matematicamente é muito complicado e consegui-lo uma segunda vez é muito difícil. Então não estava com muita expectativa em relação a isso, de voltar a ser selecionado. Portanto, se calhar desta vez foi... A primeira vez é... Claro que é muito especial, mas a segunda vez é... Espera aí, ser selecionado uma vez dá-te aquela sensação de ok, consegui enganá-lo. Enganaram-se, sei lá. E a segunda vez, pronto, se calhar... Há aqui qualquer coisa que eu posso confiar mais na minha intuição quando escrevo, especialmente.
2: Porém, se teve essa sensação de ter enganado alguém, acabou por sair lá com uma distinção. Eles acabaram por enviar uma mensagem algo contrária, de alguma fé, pelo menos no seu cinema. Então, és agora que está selecionado uma segunda vez. Gostou de lá ter ido? Está entusiasmado por voltar? O que é que pretende fazer nesta edição?
3: Sim, estou entusiasmado. Gostei muito da primeira experiência. Se calhar agora, se puder, gostava de ver mais filmes do que da última vez. Da última vez não consegui ver muitos filmes. Isso talvez será assim uma coisa que eu tentarei fazer. Mas assim, há muitas reuniões também, né, que acontecem. Pois há, claro, há todo assim um espetáculo que se calhar não é muito a minha cena, mas ao mesmo tempo é importante para dar visibilidade ao filme e aos próximos filmes e construir dessa forma, sei lá, um percurso que me permita continuar a fazer filmes, que é sempre difícil por tudo isso. Pois é isso, né? É um lugar onde durante 2 semanas o pessoal se encontra e celebra o cinema como em nenhum outro lugar. Isso acaba por ser muito especial.
2: Vamos falar do seu filme, Algumas Coisas que Acontecem ao Lado de um Rio. Se calhar, antes de entrarmos na história, no argumento, falemos um pouco do elenco. Você foi buscar, por exemplo, valores consagrados do cinema português. Penso em Teresa Madruga, que já colaborou com pessoas como Manuel de Oliveira, Miguel Gomes, que são consagrados em Cannes. E depois há valores menos conhecidos, por exemplo... Os dois rapazes que dão corpo ao grupo de imigrantes e de estafetas que vão tomar banho no Rio. Como é que foi pegar neste leque heterogéneo de pessoas para filmar esta obra?
3: Assim, isto é um filme de elenco e a ideia foi sempre essa, foi misturar atores incríveis como a Teresa, como o João Vicente e misturá-los com pessoas menos conhecidas. Para mim, esses dois estafetas não faria qualquer tipo de sentido que fossem atores profissionais, caras conhecidas, não é? Eu acho que isso muitas vezes te tira de um filme, de uma experiência, ou te lembra que estás a ver um filme. Então, a ideia foi essa, foi misturar e encontrar as pessoas que fossem as mais indicadas para aqueles papéis. E às vezes são, como no caso da Teresa, atrizes com uma grande história e outras vezes são pessoas que nunca tiveram à frente de uma câmara. Eu gosto desse
2: é o caso
3: jogo.
2: Do Dilip, é o caso do Armajit? É o caso deles. Como é que os conheceu? Como é que chegou até eles?
3: Fizemos um casting de rua, encontrámo-los em grupos de estafetas onde eles se encontram. Muitas vezes em Lisboa há vários pontos onde eles se encontram, eles se juntam e aí foi sobretudo a Romina e o Tomás que lideraram esse processo. E foi assim que fomos encontrando essas várias pessoas. Alguns deles estavam interessados em fazer parte de um filme, outras nem tanto. Então aí já houve assim uma primeira filtragem e depois foram chamados, né? Fizemos o casting. Eu acho que com os dois escolhidos, o Dilip e o Amarjit, acho que fizemos 3 vezes casting para ter a certeza. E eu acho que eles saíram super bem. Tinha algum receio, sim, mas não correu tudo muito bem.
2: Já nos filmes anteriores, você tinha filmes que podiam passar, ou pelo menos ser interpretados como um retrato de alguma denúncia, de algum cinismo da nossa sociedade, fosse, por exemplo, em relação à especulação imobiliária em torno da capital portuguesa. Aqui, nomeadamente, as pessoas estão demasiado preocupadas e não veem sequer um cadáver que, de facto, esse está a flutuar no rio. É um pouco isso, é você tendia, de facto, pôr o dedo na ferida, não é? Em relação à forma como a nossa sociedade vive, como está estruturada, é isso?
3: Eu não acho que é cinismo, eu acho que é pelo contrário, se calhar, ou seja, se calhar a ideia inicial tem algo irónico, não é? Tipo, isso sim, agora, o cinismo acho que não, porque se fosse cinismo, se calhar não faria um filme. Eu acho que é mais um olhar humano, só que, pronto, os personagens no filme estão, assim, todos em piloto automático, todos nas suas bolhas, sem, com os seus problemas do dia-a-dia, sem conseguirem ver o corpo. Só que para mim era super importante de mostrar todas as classes sociais, mostrar todas as idades. Não acho que seja cinismo, porque eu acabei de encontrar um pouco de mim em todos esses personagens. Ou seja, não é de cima para baixo, pelo contrário, é eu estou aí também. Ou seja, eu também sofro desses problemas contemporâneos, digamos assim.
2: A dependência em relação aos ecrãs, às redes sociais, por exemplo?
3: Por exemplo, sim, sobre tudo isso, mas não só. Muitas vezes esta questão de não conseguir estar presente no momento e muitas vezes, ou seja, de estar com as minhas filhas e estar preocupado com outras coisas e não conseguir estar ali, não é? Ou seja, fisicamente sim, mas com a cabeça sempre a pensar no futuro já, ou no passado. E também esta ideia da fragmentação de como consumimos filmes ou conteúdos, tudo cada vez mais rápido, YouTube, Instagram, TikTok, tudo cada vez mais acelerado e como muitas vezes os telefones já são donos de nós, do nosso foco, da nossa atenção. Esta era do short attention span, esta coisa que é muito violenta, que aos poucos nos foi conquistando e que agora chegamos a um ponto que é, peraí, de onde é que vamos a partir daqui, não é? Então, não é um cinismo, porque existe uma esperança para mim neste filme.
2: A esperança são as crianças.
3: É do amor pela vida, não é? Porque as crianças, ou seja, isso é uma leitura do filme, que é esta coisa das crianças serem a solução ou para um futuro melhor, eles vão fazer melhor do que nós, não sei o quê. Só que muitas vezes esquecemos que as gerações anteriores fizeram isso connosco, não é? Então nós somos a geração do futuro, da esperança da geração anterior. Então acho que é muito fácil falar isso, achar que a próxima geração... Mas como, não é? Se nos vêm a viver desta forma, como é que eles vão de repente dar uma volta de 180 graus? Eu acho que é mais na nossa geração ainda. Nós é que temos que encontrar uma forma de lidar com isso, de viver de uma forma diferente. E talvez seja quase uma ideia utópica, ou seja, mas talvez não também, porque também não é assim nada tão utópico, não é? De tentar sair desse mundo digital e viver no mundo real.
2: A ideia para si agora seria de facto perseverar, manter-se neste meio, viver deste cinema que faz?
3: Sim, isso é o objetivo. Estou agora a preparar uma longa que vamos filmar no próximo verão, não este ano, o ano que vem. E é isso, assim, idealmente continuar...
2: Será em Portugal?
3: A fazer filmes será em Portugal, sim.
2: Palavras do cineasta português Daniel Soares, que traz a Cannes este ano a curta-metragem Algumas Coisas que Acontecem ao Lado de um Rio, um festival que prossegue até dia 23. Miguel Martins, Cannes, RFI.

0: ponto final nesta emissão. 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Até breve.
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2: Carina Branco.
1: Bem-vindas e bem-vindos ao nosso jornal desta quinta-feira, 14 de maio. Eis alguns dos títulos deste noticiário. Donald Trump está em visita oficial à China num momento de tensão entre as duas maiores economias mundiais. A Human Rights Watch acusa o Ruanda e o grupo M23 de ter cometido atrocidades no Kivu do Sul, no leste da República Democrática do Congo, em dezembro do ano passado. E no desporto, o Paris Saint-Germain conquistou mais um título do campeonato francês, o quinto consecutivo da sua história. No controle técnico desta emissão está Moçal Chili e o jornal começa agora.
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1: Donald Trump está em Pequim para uma visita oficial que acontece num momento de tensão entre as duas maiores economias mundiais. Ligia Anjos.
3: Por trás da coreografia diplomática houve conversas mais delicadas. Taiwan continua a ser o ponto de discórdia na relação entre Washington e Pequim. Xi Jinping avisou que qualquer apoio norte-americano à independência da ilha pode empurrar os dois países para um confronto. Os Estados Unidos continuam a armar Taiwan, enquanto a China aumenta a pressão militar na região. No plano económico, Donald Trump levou alguns dos homens mais poderosos das grandes tecnologias americanas, Elon Musk, Tim Cook, o líder da Nvidia, porque apesar da rivalidade estratégica, americanos e chineses continuam dependentes um dos outros. Os dois líderes mundiais discutiram ainda tarifas, semicondutores, inteligência artificial, petróleo e a guerra no Irão. A Casa Branca precisa da ajuda da China para evitar uma crise maior no Médio Oriente. No fim do primeiro dia de encontro, Donald Trump falou em conversas muito positivas e convidou Xi Jinping para visitar Washington no próximo mês de setembro. Talvez um sinal de aproximação, mas entre as duas maiores potências do mundo, a desconfiança continua sentada à mesa.
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1: Em Moçambique, o Partido Podemos, maior força política da oposição, exige da polícia, dos órgãos da administração da justiça e do governo, esclarecimentos e a responsabilização dos autores do assassínio na cidade de Chimoio do coordenador do partido, Ana Mola. Anselmo Abílio Vicente foi morto na noite de sábado em plena via pública, num crime que o porta-voz do Podemos, Duclésio Chico, descreveu como hediondo e inaceitável.
4: O Partido Podemos manifesta a sua profunda consternação e o seu mais firme repúdio perante o bárbaro assassinato do delegado do Ana Mola, Anselmo Vicente, ocorrido em Chimoio, na província de Manica. Um ato criminoso e macabro que choca a consciência nacional e enluta não apenas a classe política e associativa, mas toda a sociedade moçambicana. Trata-se de um crime condenável e intolerável num Estado que se pretende democrático e de direito. Quando a violência silencia cidadãos, ameaça instituições e instala o medo no seio da sociedade, não é apenas uma família que perde um ente querido. É o próprio país que é ferido na sua estabilidade moral, institucional e social. A vida humana é sagrada. A segurança dos cidadãos é obrigação do Estado. E a justiça não pode continuar isenta, seletiva ou silenciosa perante crimes desta natureza. O Podemos exige das autoridades competentes uma investigação séria, transparente, célere e independente para que todos os autores materiais e morais deste hediondo crime sejam identificados e responsabilizados nos termos da lei.
1: As palavras do porta-voz do Podemos, Duclésio Chico, num áudio de Orfeu Lisboa. E num relatório divulgado nesta quinta-feira, a Human Rights Watch acusou as forças ruandesas e o grupo M23, apoiado pelo Ruanda, de ter cometido atrocidades na cidade de Uvira e nas suas imediações no Kivu Sul, no leste da RDC. Isto teria acontecido durante um mês, a partir de dezembro de 2025, poucos dias depois da assinatura de um acordo de paz entre a República Democrática do Congo e o Ruanda, em Washington. Liliana Henriques. Neste documento de 26 páginas intitulado Somos Civis, em que a Human Rights Watch afirma basear-se em 120 testemunhos recolhidos entre março e abril de 2026, a ONG de Defesa dos Direitos Humanos refere que, enquanto ocuparam o Vira, entre 10 de dezembro de 2025 e 17 de janeiro de 2026, data da sua retirada, o grupo armado M23 e as forças militares ruandesas dispararam contra civis em fuga e executaram sumariamente mais de 50 pessoas durante operações de porta a porta, a maioria desses casos tendo ocorrido, segundo a Human Rights Watch, no dia da sua chegada, 10 de dezembro. A ONG refere que se deram também pelo menos 8 violações. As sobreviventes referiram a quase total falta de serviços de saúde acessíveis durante a ocupação, em particular a ausência de tratamento profilático pós-exposições a tempado para prevenir a contaminação pelo VIH. A Human Rights Watch dá ainda conta do recrutamento forçado de pelo menos 12 pessoas, cujo paradeiro até o momento se desconhece. Uma situação perante a qual, para além de reclamar a cooperação tanto da RDC como do Ruanda com o apoio da comunidade internacional para esclarecer estes acontecimentos, também pede investigações criminais, nomeadamente por parte do Tribunal Penal Internacional, para garantir que estes crimes não fiquem impunes.
5: E em França decorre o Festival de Cinema de Cannes até 23 de maio. Hoje olhamos para uma curta-metragem Onde Nascem os Pirilampos, da portuguesa Clara Vieira, que está em competição na mostra oficial La Cinef, que junta escolas do setor. A cineasta falou com Miguel Martins sobre o filme.
6: A ideia dramatúrgica do filme era que nós experienciássemos o processo emocional das personagens através da luz. A ideia dos pirilampos surgiu por causa da questão ecológica que o filme também aborda. Ou seja, neste caso, a extinção dos pirilampos, que é uma coisa que está posta em causa no filme. De forma um bocado subtil, mas é um fator ambiental, digamos assim, que está em causa. E por isso pareceu-me uma boa relação. Também porque visualmente eu acho bastante mágico, na medida em que, para mim, ver pirilampos é uma ideia abstrata porque eu nunca os vi. Então também tem esse lado. O meu processo criativo não passa só pelo cinema. Referências cinematográficas, passa também por referências teatrais, sim. Também por bandas desenhadas, muitas coisas. Então, porque a mim agrada-me bastante a ideia de espiritualidade no cinema. Ou seja, a ideia de acreditar em coisas que não vemos. E eu sinto que eles todos falam muito de fantasmas. Menos o Herzog. O Herzog chama mais à Terra. Mas também esse contraste que é interessante.
5: As palavras da realizadora Clara Vieira, entrevistada por Miguel Martins, o nosso enviado especial ao Festival de Cinema de Cannes. E no futebol, o Paris Saint-Germain sagrou-se pentacampeão de França após o triunfo por 2-0 diante do seu adversário direto, o Lens. Mais pormenores com Marco Martins.
0: Após a 33ª jornada, o PSG, com 73 pontos, tinha 6 pontos de vantagem sobre o segundo classificado, o Lens. No entanto, os parisienses não podiam ainda levantar o troféu de campeão de França, visto que tinham um jogo em atraso com o Lens, o seu adversário direto. Esse encontro tinha sido adiado devido à presença do Paris Saint-Germain na Liga dos Campeões Europeus de Futebol Masculino. Aliás, os parisienses estão na final da prova da UEFA. Apesar da possibilidade do Lens vencer e de levar a decisão para o último jogo da temporada, não foi isso que aconteceu no estádio Bollard de l'Hélice. Os parisienses dominaram o encontro e conseguiram marcar dois tentos. Kvishak Kvaratskhelia, avançado georgiano, e Ibrahim Mbaye, avançado senegalês, apontaram os dois golos que deram o triunfo e o título ao clube da capital francesa. O Paris Saint-Germain conquistou o título pela 14ª vez, a 5ª consecutiva pela primeira vez na sua história. O Lens mantém o segundo lugar com 67 pontos e vai participar na próxima edição da Liga dos Campeões, enquanto a luta permanece para a terceira posição entre o Lille, com 61 pontos, o Lyon, com 60, e o Rennes, com 59.
1: E a fechar, na ciência em Moçambique foi lançada a iniciativa Action First. Esta é uma iniciativa que visa produzir a informação climática conjunta entre as entidades que gerem e as que sofrem com o impacto dos eventos climáticos para melhorar a comunicação e evitar danos em situações de eventos extremos, mesmo após o aviso prévio. A primeira fase deste projeto, que vai ser igualmente implementado nos países vizinhos Zimbábue e Malawi, será o levantamento conjunto das comunidades e a identificação de necessidades para resolver a falta de conectividade entre o aviso prévio e a ação para salvar vidas e bens. Esta fase vai estar terminada em setembro em Moçambique e é financiada pelo Reino Unido. E é o ponto final neste jornal.
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1: Segunda parte da nossa emissão. Cabo Verde tem eleições legislativas no próximo domingo. Continuamos a dar voz aos candidatos a primeiro-ministro. Hoje ouvimos Ulisses Correia Silva, que se candidata pela terceira vez ao cargo e que é o convidado de Neide Ribeiro.
2: Convidado.
7: Cabo Verde realiza eleições legislativas no próximo dia 17 de maio para eleger os 72 deputados da Assembleia Nacional da República. As 11ª eleições legislativas contam com 5 formações políticas, entre elas o MPD. A RFI está a ouvir os candidatos. Hoje falamos com Ulisses Correia Silva, que se candidata pela terceira vez ao cargo de primeiro-ministro. Muito obrigada por ter aceitado o convite da RFI. O país alcançou a taxa de desemprego mais baixa de sempre, fixada em 4,9% no segundo semestre de 2025. Ainda assim, os jovens continuam a ser os mais afetados pelo desemprego. O que é que pretende fazer o MPD nesta legislatura que não foi capaz de fazer nos últimos 10 anos?
8: Em primeiro lugar, 4,9% é a taxa de desemprego global. A nível dos jovens, nós ainda temos uma taxa de desemprego ainda elevada, daria a volta dos 20%. A população ativa aumentou 4,4%, assim como aumentou o número da população empregada. Isto deita por terra a ideia de que essa tal imigração massiva é um elemento que acabou por quase que adocicar a taxa de desemprego. Não é verdade? Em segundo lugar, pessoas têm a liberdade de procurar o melhor para as suas vidas. Nós não entendemos isto aqui como um drama. É uma fase transitória. Já temos algumas experiências que estão a demonstrar o contrário, que alguns jovens, depois de terem ido a Portugal, chegam à conclusão de que têm que ponderar duas vezes. E alguns estão até a regressar.
7: Desde o seu primeiro mandato, que defende uma economia virada para o crescimento. Nesta eleição, propõe uma diversificação da economia através da economia azul. De que forma pensa fazê-lo?
8: Já está a acontecer. Nós temos hoje uma economia azul a contribuir mais para o PIB, está aí a chegar aos 20%. A nossa perspectiva é que atinja 25% nos próximos tempos, através de uma maior contribuição da indústria pesqueira, transformadora, da aquacultura, que já começa a ter uma atividade exportadora, através do posicionamento de Cabo Verde no negócio de transshipment, com o investimento que está financiado pela Global Gateway da União Europeia no Porto Grande de Mindelo, para posicionar no transporte de contentores, as pescas, quer industrial, quer industrial. Temos aqui todo um caminho que conduz e conduzirá ao aumento da contribuição da economia azul no PIB. A economia digital, há uns anos atrás, não se falava. Hoje nós temos 2 parques tecnológicos a atraírem e a reterem quadros qualificados, 350 empresas instaladas, algumas delas multinacionais que já produzem e exportam serviços tecnológicos para a Europa e para os Estados Unidos. Isto, desenvolvendo, é que vai fazer a diversificação da economia, para além do turismo, que tem ainda um grande potencial de crescimento, de uma grande diferenciação conforme as ilhas.
7: Apesar dos avanços na saúde, persistem desigualdades entre ilhas. Que soluções preconiza o seu partido para garantir um acesso equitativo à saúde, quando há partidos na oposição que defendem a gratuitidade dos serviços?
8: Há partidos da oposição que não fazem contas, depois não fazem a avaliação das consequências das suas medidas. Nós aumentamos a isenção da taxa de moderadora de saúde e alargamos para uma série de cuidados para pessoas com deficiência, pessoas idosas, crianças até os 5 anos, pessoas em período de gravidez, com doenças crónicas, pessoas que tenham capacidade contributiva, devem pagar. Em segundo lugar, a saúde é essencialmente uma área em que tem a cobertura da segurança social, garantindo que aqueles que trabalham têm a cobertura e da assistência médica e medicamental através da segurança social. Depois nós estamos a introduzir e impulsionar também o seguro privado de saúde, para ver complementaridade e garantir essencialmente aquilo que é a cobertura de redes de proximidades dos serviços de saúde. Centros de saúde, reduzirmos a procura de evacuação externa. Hoje, Cabo Verde já não faz evacuação para Portugal de doentes renais crónicos, porque temos centros de diálise. É essa tendência que nós queremos depois transportar para o Hospital Central de Cabo Verde, o novo a ser construído, para podermos também dar respostas a doenças que têm uma grande demanda por evacuação externa. Estou a falar da oncologia, cardiologia de intervenção, da neurocirurgia, da oftalmologia. Último, um bom serviço de emergência médica pré-hospitalar. Sendo ilhas, não é possível ter hospital em todas as ilhas. Tem que ser fácil e tem que ser possível que qualquer cidadão, onde esteja, possa ter acesso a serviços de cuidados de referência. Se for a nível da atenção primária, estará mais perto dos centros de saúde. Se for a nível do setor secundário, estará a nível dos hospitais regionais ou a nível dos hospitais centrais. A nível terciário, estará a nível do novo hospital que nós iremos criar e construir com um nível de qualidade já superior.
7: Isto leva-nos aos transportes. Os transportes continuam a ser um desafio no país. O que é que falhou nestes últimos 10 anos? Porquê é que é tão difícil garantir as ligações aéreas e marítimas entre ilhas?
8: Porque é difícil em qualquer país arquipelágico, sendo ilhas, de pequena população e de rendimento médio abaixo, significa que viabilizar um preciso número de aviões e de barcos para pequenas populações de baixo rendimento com o mercado fragmentado significa um custo acrescido que só é possível com a subvenção e a indemnização compensatória por parte do Estado. Aquilo que nós temos hoje é um sistema de transportes interilhas que, mesmo tendo problemas, não entrou em disrupção. Segundo, estamos a aumentar aquilo que é necessário aumentar, a oferta a mais barcos. Temos barcos em construção de raiz, temos mais dois barcos que chegarão ao país brevemente, um terceiro barco para uma linha dedicada a Fogo e Brava, Brava Fogo, para podermos desencravar essa ilha porque não tem aeroporto, assim como um de aviação. Mais aparelhos ATR já estão encomendados para podermos aumentar a oferta.
7: A regionalização é um tema recorrente no debate político em Cabo Verde. Porquê é que o MPD não foi ainda capaz de avançar com este projeto?
8: Porque não depende só do MPD, porque a regionalização é uma lei que exige a maioria qualificada de 2/3 no Parlamento. O MPD, em tempos, apresentou uma proposta de lei. O PCV não viabilizou. Perante isso, nós não avançamos e preferimos um caminho diferente. Aquilo que nós fizemos é investir no desenvolvimento de cada uma das ilhas, ter um plano de desenvolvimento regional, trabalhar na coesão territorial, criar todas as condições de base, quer económica, quer social, quer de mobilidade, que é onde nós temos ainda que melhorar as condições, para que num dia possamos ter bases muito sólidas para, havendo consenso, agora entrado no patamar político. Creio que essa até é a melhor via do que estar a colocar o político à frente.
7: Numa altura de maior pressão migratória global, que políticas propõe o seu partido para apoiar a diáspora cabo-verdiana no mundo?
8: Temos um forte pacote já implementado. Nós definimos a diáspora como uma das centralidades do país, porque somos mais do que das ilhas e 500 mil habitantes. A nossa política concreta é reforçar aquilo que tem sido um grande sucesso, que são os serviços consulares digitais. Nós melhoramos significativamente o nível de atração de investimento por parte da nossa comunidade imigrada com incentivos no Estatuto de Investidor Imigrante, fiscais, financeiros, e temos a grande prioridade de atrair competências e capacidade para o país.
7: Considera que ao nível do no Parlamento a comunidade é bem representada?
8: Acho que a representação é boa. Repara, nós temos 72 deputados e temos 6 deputados da diáspora, 2 por cada círculo. Proporcionalmente é uma percentagem boa e não podemos aumentar significativamente essa proporção porque temos também que garantir proporcionalidades internas.
7: Cabo Verde é um país vulnerável às alterações climáticas. Que medidas concretas defende o MPD para lutar contra este flagelo? O partido que é muitas vezes acusado de não trabalhar na prevenção.
8: Se há coisa que nós trabalhamos é na prevenção. Temos um programa de adaptação. A nossa contribuição nacional determinada, atuando com as regras internacionais, estão definidas e estão a ser implementadas. Nós temos um forte programa de transição energética para 2026 atingirmos mais de 35% da penetração de energias renováveis na produção de eletricidade e chegarmos aos 50% em 2030 e mais de 80% em 2040. Isso significa reduzirmos a dependência face aos choques externos energéticos, como temos estado a assistir. Nós estamos a trabalhar num forte programa de estratégia de diversificação de água para a agricultura. Nossa capacidade de sanização de água, massificar, reutilização de águas residuais, massificação da rega gota a gota. Nós temos constituído um Fundo Nacional de Emergência, que é capitalizado todos os anos com uma contribuição do Orçamento do Estado mais donativos, que permitiu, por exemplo, que acionássemos os mecanismos de financiamento e de recuperação rapidamente, sem necessidade de recursos externos. Temos de estar cada vez mais com a capacidade de adaptação e de mitigação dos efeitos.
7: Perante os conflitos internacionais, como como a guerra no Médio Oriente, que posicionamento deve Cabo Verde assumir em termos de política externa?
8: O nosso posicionamento é definido sempre no sentido da defesa dos nossos interesses nacionais. E nós não fazemos o jogo da geopolítica. Os nossos parceiros sabem exatamente quais são os nossos posicionamentos, sabem quem são os nossos parceiros privilegiados e sabem qual é o nosso posicionamento, particularmente na defesa da nossa localização geoestratégica.
7: Num contexto global de pressão sobre a democracia, quais são os principais desafios para Cabo Verde e como enfrentá-los?
8: Continuar a ser uma democracia estável e garantir que sejamos cada vez menos expostos a fenómenos que hoje estão-se a mundializar, como o populismo, o extremismo, a ideologia da pós-verdade, lideranças que tendem a conduzir o país para determinado nível de enfraquecimento da democracia. Isso pode tornar as coisas complicadas.
7: O que é que o senhor responde às críticas que são feitas de algumas represálias sobre municípios que não são da mesma cor política que a do governo, ou até de algumas críticas feitas à imprensa?
8: Essas críticas não têm razão de ser. É claro, as pessoas são livres de criticar, mas são livres também de ouvir no contraditório.
7: Ulisses Correia Silva, líder do MPD, que se candidata pela terceira vez ao cargo de primeiro-ministro nas eleições legislativas de 17 de maio em Cabo Verde.
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4: No programa Vida em França de hoje, vamos até ao Festival de Cinema de Cannes com o nosso convidado, com o nosso enviado especial, Miguel Martins.
5: Estamos à procura de alguma coisa. O que é que é?
6: Eu não sei bem como dizer, Lorena.
7: Onde nascem os pirilampos da portuguesa Clara Vieira é uma curta-metragem em competição no Festival de Cinema de Cannes. Dois adolescentes não se atrevem a assumir uma relação amorosa num filme que alerta também para a consciência ecológica. A obra integra a seleção La Cinef, consagrada aos filmes de escolas de cinema. A realizadora, estudante da Escola Superior de Teatro e Cinema, em Portugal, chega desta feita a um dos mais prestigiosos festivais da sétima arte do mundo após uma estreia no Indy Lisboa. Ela começa por reagir à RFI, a esta sua seleção para Cannes.
5: Foi uma grande surpresa porque não estava nada à espera, não é? Isto é uma coisa que não costuma acontecer, então daí, pronto, a minha reação.
7: E então, quando surgiu a notícia, a sua sensação foi o quê? De incredulidade?
5: Sim, basicamente isso, mas também porque como estou ainda a terminar a escola, ainda tenho muitos trabalhos para fazer, ainda tenho muita coisa a acontecer e por isso a notícia foi um bocado overwhelming nesse sentido.
7: Precisamente, é um filme de escola, ou porque está integrado de facto a La Cinef, onde concorrem filmes precisamente de escolas de cinema, como é o caso da sua, que é uma escola superior de teatro e cinema, e a perguntar-lhe, para chegar a este produto final, como é que foi, por exemplo, a seleção do elenco e a rodagem?
5: A seleção do elenco nós fizemos-la antes de ter o argumento escrito. Ou seja, foi um processo muito colaborativo com os atores. Por acaso, uma coisa que acontece na nossa equipa, que não acontece com mais nenhuma outra equipa a nível profissional, é o facto de nós nos conhecermos há 3 anos, não é? Então, nós trabalhamos juntos há 3 anos e por isso já temos uma dinâmica de turma criada ali, relações pessoais também, e acaba o trabalho por ser muito mais fácil nesse sentido.
7: Quem são estes atores que estão a dar corpo ao seu filme?
5: O Miguel Melro. É um rapper, ele faz batalhas de rap na Liga Knockout, mas também é ator. E depois os outros 4 são amigos mesmo e também são atores. Tiraram a formação na Academia Contemporânea de Espetáculo, que foi onde eu também fiz teatro.
7: O que é que pretendeu com este argumento?
5: Ou seja, o que eu queria era uma forma também de documentar um grupo de amigos, porque a ideia de grupo é uma coisa que me fascina muito. Eu acho que a ideia de grupo é uma coisa forte. Ou seja, também por conhecer o trabalho de ator, não é? Porque também já tenho formação em teatro, acho que uma coisa que me interessava era trabalhar com atores no processo criativo, ou seja, o ator como criador também. E acho que isso depois sente-se bastante no filme, que eles fizeram parte desse processo.
7: Então, os pirilampos produzem luz, mas sem produzir calor, vão normalmente acasalar em maio e junho e na altura machos e fêmeas produzem luzes para comunicar. Há um fascínio enorme em relação aos pirilampos, em relação a este processo. Nós vemos-lo, aliás, no filme. O que é que pretendia efetivamente fazer em torno dos pirilampos para este filme?
5: A ideia dramatúrgica do filme era que nós experienciássemos o processo emocional das personagens através da luz. A ideia dos pirilampos surgiu por causa da questão ecológica que o filme também aborda. Ou seja, neste caso, a extinção dos pirilampos, que é uma coisa que está posta em causa no filme, de forma um bocado subtil, mas é um fator ambiental, digamos assim, que está em causa. E por isso pareceu-me uma boa relação. Também porque visualmente eu acho bastante mágico, na medida em que, para mim, ver pirilampos é uma ideia abstrata porque eu nunca os vi. Então também tem esse lado.
7: Há um grupo de jovens que acampa, nós vemos-los comer, rir-se, e então o Melro, de que falava, vai à procura de pirilampos e...
5: Sim, ver pirilampos é uma ideia abstrata porque eu nunca os vi. Então também tem esse lado.
7: Há um grupo de jovens que acampa, nós vemos-los comer, rir-se, e então o Melrude que falava vai à procura de pirilampos e leva consigo uma jovem.

0: continuidade à capacitação das Forças Armadas de Defesa de Moçambique na luta contra o terrorismo que já dura 9 anos na província de Cabo Delgado. O embaixador da União Europeia no país, Antonino Maggiore, destaca a contínua parceria dos Estados-membros com Moçambique.
1: A responsabilidade partilhada continua a ser forças indispensáveis para a paz, a estabilidade e o progresso humano. É nesse espírito que a União Europeia se mantém ao lado de Moçambique, hoje e amanhã.
0: Desde setembro de 2024, a missão de assistência militar a Moçambique capacitou 1.200 militares de diversos ramos do Exército.
1: A União Europeia continua a investir na paz, na ajuda humanitária e na estabilidade regional.
0: A Força de Assistência Militar a Moçambique é comandada pelo comodoro português César Pires Correia e integra mais de 80 efetivos entre militares e civis e conta com um contingente de 11 Estados-membros da União Europeia. De Maputo para a RFI, Orfeu, Lisboa.
2: E na Guiné-Bissau já não vai haver congresso extraordinário que um grupo de dirigentes ameaçava convocar para destituir o líder do partido, Domingos Simões Pereira. Os contestatários e a direção do PAIGC chegaram a um acordo para que seja realizado um congresso, mas de forma ordinária, conforme mandam os estatutos. Moussa Baldé.
3: O entendimento foi alcançado na sequência de reuniões online em que basicamente as duas partes concordaram que o importante neste momento é preparar o partido para o seu 11º Congresso Ordinário. O porta-voz do PAGC, Munir Conté, sublinha, no entanto, que o Congresso terá de ser realizado à luz dos estatutos entre junho ou julho deste ano, contrariamente à data inicialmente prevista, o mês de novembro. Alguns elementos do grupo de reflexão para a renovação e salvação do PAGC vão integrar a comissão organizadora do Congresso casos de Mário Musante, atual ministro da Energia, e José Carlos Esteves, ministro das Obras Públicas. Estes dois elementos fazem parte do grupo de reflexão que tem contestado a liderança de Domingos Simões Pereira, grupo que ameaçou realizar um congresso extraordinário nos passados dias 9 e 10 deste mês, congresso esse que acabou cancelado. Na altura, o grupo evocou a ordem de proibição de aglomerações de pessoas emitida por militares autores do golpe de Estado, como sendo a razão do cancelamento do pretenso Congresso. O porta-voz do PAGC afirma que o partido espera agora que os elementos do grupo contestatário da direção use da sua influência, já que são membros do governo de transição, para que a sede do partido seja reaberta para que se possa realizar aí o 11º Congresso. Desde o golpe de Estado de 26 de novembro passado, os militares encerraram as sedes dos partidos políticos e proibiram conferências de imprensa não autorizadas. Moussa Baldé, Bissau, RFI.
2: Em Cabo Verde continua a campanha para as eleições legislativas do próximo domingo. A concorrer estão 5 formações políticas, entre elas o MPD, liderado por Ulisses Correia Silva, que se candidata pela terceira vez ao cargo de primeiro-ministro. O partido apresenta como prioridades o crescimento económico, a diversificação da economia e a continuidade das políticas de desenvolvimento implementadas nos últimos anos.
4: Nós temos hoje uma economia azul a contribuir mais para o PIB, está aí a chegar aos 20%. A nossa perspectiva é que atinja 25% nos próximos tempos, através de uma maior contribuição da indústria pesqueira, transformadora, da aquacultura, as pescas, quer semi-industrial, quer industrial. E temos aqui todo um caminho que conduz e conduzirá ao aumento da contribuição da economia azul no PIB. A economia digital, há uns anos atrás, não se falava. Falava-se era telecomunicações. Hoje nós temos 2 parques tecnológicos, atraírem e reterem quadros qualificados, 350 empresas instaladas, algumas delas multinacionais que já produzem e exportam serviços tecnológicos para a Europa e para os Estados Unidos. Isto desenvolvendo é que vai fazer a diversificação da economia, para além do turismo, que tem ainda um grande potencial de crescimento, de uma grande diferenciação conforme as ilhas.
2: As palavras do líder do MPD, Ulisses Correia Silva, entrevistado por Neide Ribeiro.
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2: Em Washington foram retomadas esta quinta-feira conversações entre representantes de Israel e do Líbano, pouco antes de expirar no domingo um cessar-fogo estabelecido a 17 de abril. Apesar da trégua, Israel continuou os seus ataques e causou mais de 400 mortos, segundo dados oficiais. Liliana Henriques.
6: Pela terceira vez, representantes dos dois países reúnem-se sob a égide dos Estados Unidos, mas o Hezbollah, parte em conflito com Israel, está ausente por discordar de uma qualquer discussão com esse país. Durante o encontro, que deve durar 2 dias,

0: representantes do Líbano e de Israel vão tentar evitar uma maior deterioração da situação. No anterior encontro, a 23 de abril, em Washington, Donald Trump tinha anunciado que iria receber na Casa Branca o chefe do governo israelita e o presidente libanês. Isto, contudo, não chegou a acontecer, José Faun tendo exigido que houvesse previamente um acordo sobre as questões de segurança e o fim dos ataques israelitas no seu país. Apesar de vigorar oficialmente há quase um mês, o cessar-fogo nunca chegou a ser cumprido. Ainda nesta quinta-feira, o exército israelita anunciou novos ataques contra o Hezbollah no sul do país, depois de ter ordenado a evacuação de 8 aldeias. Ontem, ataques israelitas na mesma zona provocaram 22 mortos, enquanto drones do Hezbollah feriram vários civis no norte de Israel. De acordo com Beirute, desde o começo da trégua, mais de 400 pessoas morreram sob tiros israelitas, sendo que o balanço ascende a mais de 2.800 mortos no Líbano desde o início da guerra, no começo de março.
1: E em França, no Festival de Cinema de Cannes, a competição da seleção oficial arrancou esta quarta-feira com 22 longas-metragens. Não há filmes africanos na corrida, mas o júri conta com dois atores africanos sob a batuta do sul-coreano Park Chan-wook. Miguel Martins, o nosso enviado especial, falou-nos sobre a seleção deste ano.
2: La ressemblance de cette femme avec ma mère est peut-être un hasard.
3: O iraniano Asghar Farhadi estará presente com um filme em francês com pesos pesados do cinema hexagonal como Pierre Ninet, Isabelle Huppert, Vincent Cassel ou Catherine Deneuve em Histórias Paralelas. De Espanha vêm três filmes, Amarga Navidad, Um Natal Amargo, assinado pelo célebre Pedro Almodóvar, El Ser Querido, de Rodrigo Sorogoyen e La Bola Negra, de Javier Ambrosi e Javier Calvo. Ainda da Europa, destaque para filmes provenientes da Roménia com Fjord, filmado na Noruega, de Christian Mungiu, ou ainda da Hungria, da Áustria, da Polónia, da Bélgica, da Alemanha e da Rússia. Pesos pesados do cinema mundial voltam este ano à competição, como o japonês Hirokazu Koreeda com Ship in the Box. A França, obviamente, marca presença com filmes como o da jovem realizadora Léa Misius com Histoire de la Nuit, História da Noite, ou Jeanne Herry, que defende as cores de Garance. Arthur Harari vem a Cannes com L'Inconnu, A Desconhecida, e Charline Bourgeois-Taquet com La Vie d'une Femme, A Vida de uma Mulher. As mulheres, que por enquanto são cinco cineastas com filmes em competição na mais prestigiosa mostra, a da seleção oficial de um dos mais célebres festivais de cinema do mundo. Miguel Martins, Tiffany Mentá, Cannes, RFI.

0: E no resto da atualidade, na Ucrânia, um ataque russo contra Kiev fez pelo menos 5 mortos e mais de 40 feridos durante a noite. O ataque aconteceu poucas horas depois de um ataque durante o dia, com mais de 800 drones, matando pelo menos 6 pessoas no oeste do país. Estes ataques aéreos atingiram vários bairros de Kiev, danificando muitos edifícios residenciais e infraestruturas civis. E ao ponto final neste noticiário, continue connosco para a segunda parte da nossa emissão.
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0: Segunda parte da nossa emissão, Cabo Verde tem eleições legislativas do próximo domingo. Continuamos a dar voz aos candidatos a primeiro-ministro. Hoje ouvimos Ulisses Correia Silva, líder do MPD, que é o convidado de Neide Ribeiro.
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2: Cabo Verde realiza eleições legislativas no próximo dia 17 de maio para eleger os 72 deputados da Assembleia Nacional da República. As 11ª eleições legislativas contam com 5 formações políticas, entre elas o MPD. A RFI está a ouvir os candidatos. Hoje falamos com Ulisses Correia e Silva, que se candidata pela terceira vez ao cargo de primeiro-ministro. Muito obrigada por ter aceitado o convite da RFI. O país alcançou a taxa de desemprego mais baixa de sempre, fixada em 4,9% no segundo semestre de 2025. Ainda assim, os jovens continuam a ser os mais afetados pelo desemprego. O que é que pretende fazer o MPD nesta legislatura que não foi capaz de fazer nos últimos 10 anos?
3: Em primeiro lugar, 4,9% é a taxa de desemprego global. A nível dos jovens, nós ainda temos uma taxa de desemprego ainda elevada, daria a volta dos 20%. A população ativa aumentou 4,4%, assim como aumentou o número da população empregada. Isto deita por terra a ideia de que essa tal imigração massiva é um elemento que acabou por quase que adocicar a taxa de desemprego. Não é verdade? Segundo lugar, pessoas têm a liberdade de procurar o melhor para as suas vidas. Nós não entendemos isto aqui como um drama, é uma fase transitória. Já temos algumas experiências que estão a demonstrar o contrário, que alguns jovens, depois de terem ido a Portugal, chegam à conclusão de que têm que ponderar duas vezes e alguns estão até a regressar.
2: Desde o seu primeiro mandato, que defende uma economia virada para o crescimento. Nesta eleição, propõe uma diversificação da economia através da economia azul. De que forma pensa fazê-lo?
3: Já está a acontecer. Nós temos hoje uma economia azul a contribuir mais para o PIB, está aí a chegar aos 20%. A nossa perspectiva é que atinja 25% nos próximos tempos, através de uma maior contribuição da indústria pesqueira, transformadora, da aquacultura, que já começa a ter uma atividade exportadora, através do posicionamento de Cabo Verde no negócio de transshipment, com o investimento que está financiado pela Global Gateway da União Europeia no Porto Grande de Mindelo, para posicionar no transporte de contentores, as pescas, quer industrial, quer industrial. Temos aqui todo um caminho que conduz e conduzirá ao aumento da contribuição da economia azul no PIB. A economia digital, há uns anos atrás, não se falava. Hoje nós temos 2 parques tecnológicos a atraírem e a reterem quadros qualificados, 350 empresas instaladas, algumas delas multinacionais que já produzem e exportam serviços tecnológicos para a Europa e para os Estados Unidos. Isto, desenvolvendo, é que vai fazer a diversificação da economia, para além do turismo, que tem ainda um grande potencial de crescimento, de uma grande diferenciação conforme as ilhas.
2: Apesar dos avanços na saúde, persistem desigualdades entre ilhas. Que soluções preconiza o seu partido para garantir um acesso equitativo à saúde, quando há partidos na oposição que defendem a gratuitidade dos serviços?
3: Há partidos da oposição que não fazem contas, depois não fazem a avaliação das consequências das suas medidas. Nós aumentamos a isenção da taxa de moderadora de saúde e alargamos para uma série de cuidados para pessoas com deficiência, pessoas idosas, crianças até os 5 anos, pessoas em período de gravidez, com doenças crónicas, pessoas que tenham capacidade contributiva, devem pagar. Em segundo lugar, a saúde é essencialmente uma área em que tem a cobertura da segurança social, garantindo que aqueles que trabalham têm a cobertura da assistência médica e medicamentosa através da segurança social. Depois nós estamos a introduzir e impulsionar também o seguro privado de saúde, para ver complementaridade e garantir essencialmente aquilo que é a cobertura de redes de proximidades dos serviços de saúde. Centros de saúde, reduzirmos a procura de evacuação externa. Hoje, Cabo Verde já não faz evacuação para Portugal de doentes renais crónicos, porque temos centros de diálise. É essa tendência que nós queremos depois transportar para o Hospital Central de Cabo Verde, um novo a ser construído, para podermos também dar respostas a doenças que têm uma grande demanda por evacuação externa. Estou a falar da oncologia, cardiologia de intervenção, da neurocirurgia, da oftalmologia. Último, um bom serviço de emergência médica pré-hospitalar. Sendo ilhas, não é possível ter hospital em todas as ilhas. Tem que ser fácil e tem que ser possível que qualquer cidadão, onde esteja, possa ter acesso a serviços de cuidados de referência. Se for a nível da atenção primária, estará mais perto dos centros de saúde. Se for a nível do setor secundário, estará a nível dos hospitais regionais, ou a nível dos hospitais centrais. A nível terciário, estará a nível do novo hospital que nós iremos criar e construir com um nível de qualidade já superior.
2: Isto leva-nos aos transportes. Os transportes continuam a ser um desafio no país. O que é que falhou nestes últimos 10 anos? Porquê é que é tão difícil garantir as ligações aéreas e marítimas entre ilhas?
3: Porque é difícil em qualquer país arquipelágico, sendo ilhas, de pequena população e de rendimento médio abaixo, significa que viabilizar um preciso número de aviões e de barcos para pequenas populações de baixo rendimento com o mercado fragmentado significa um custo acrescido que só é possível com a subvenção e a indemnização compensatória por parte do Estado. Aquilo que nós temos hoje é um sistema de transportes interilhas que, mesmo tendo problemas, não entrou em disrupção. Segundo, estamos a aumentar aquilo que é necessário aumentar, a oferta. Há mais barcos, temos barcos em construção de raiz, temos mais dois barcos que chegarão ao país brevemente, um terceiro barco para uma linha dedicada a Fogo e Brava Fogo, para podermos desencravar essa ilha porque não tem aeroporto, assim como na aviação. Mais aparelhos ATR já estão encomendados para podermos aumentar a oferta.
2: A regionalização é um tema recorrente no debate político em Cabo Verde. Por que é que o MPD não foi ainda capaz de avançar com este projeto?
3: Porque não depende só do MPD, porque a regionalização é uma lei que exige a maioria qualificada de 2/3 no Parlamento. O MPD, em tempos, apresentou uma proposta de lei. O PCV não viabilizou. Perante isso, nós não avançamos e preferimos um caminho diferente. Aquilo que nós fizemos é investir no desenvolvimento de cada uma das ilhas. Ter um plano de desenvolvimento regional. Trabalhar na coesão territorial. Criar todas as condições de base, quer económica, quer social, quer de mobilidade, que é onde nós temos ainda que melhorar as condições, para que num dia possamos ter bases muito sólidas para, havendo consenso, agora entrado no patamar político. Creio que essa até é a melhor via do que estar a colocar o político à frente.
2: Numa altura de maior pressão migratória, global, que políticas propõe o seu partido para apoiar a diáspora cabo-verdiana no mundo?
3: Temos um forte pacote já implementado. Nós definimos a diáspora como uma das centralidades do país, porque somos mais do que das ilhas e 500 mil habitantes. A nossa política concreta é reforçar aquilo que tem sido um grande sucesso, que são os serviços consulares digitais. Nós melhoramos significativamente o nível de atração de investimento por parte da nossa comunidade imigrada com incentivos no Estatuto de Investidor Imigrante, fiscais, financeiros, e temos a grande prioridade de atrair competências e capacidade para o país.
2: Considera que ao nível do que no Parlamento a comunidade é bem representada?
3: Acho que a representação é boa. Repara, nós temos 72 deputados e temos 6 deputados da diáspora, 2 por cada circo. Proporcionalmente é uma percentagem boa e não podemos aumentar significativamente essa proporção porque temos também que garantir proporcionalidades internas.
2: Cabo Verde é um país vulnerável às alterações climáticas. Que medidas concretas defende o MPD para lutar contra este flagelo? O partido que é muitas vezes acusado de não trabalhar na prevenção.
3: Se há coisa que nós trabalhamos é na prevenção. Temos um programa de adaptação. A nossa contribuição nacional determinada, atuando com as regras internacionais, estão definidas e estão a ser implementadas. Nós temos um forte programa de transição energética para 2026 atingirmos mais de 35% da penetração de energias renováveis na produção de eletricidade e chegarmos aos 50% em 2030 e mais de 80% em 2040. Isso significa reduzirmos a dependência face aos choques externos e energéticos, como temos estado a assistir. Nós estamos a trabalhar num forte programa de estratégia de diversificação de água para a agricultura. Nossa capacidade de sanização de água, massificar, reutilização de águas residuais, massificação da rega gota a gota. Nós temos constituído um Fundo Nacional de Emergência, que é capitalizado todos os anos com uma contribuição do Orçamento do Estado mais donativos, que permitiu, por exemplo, que acionássemos os mecanismos de financiamento e de recuperação rapidamente sem necessidade de recursos externos. Temos de estar cada vez mais com a capacidade de adaptação e de mitigação dos efeitos.
2: Perante os conflitos internacionais, como a guerra no Médio Oriente, que posicionamento deve Cabo Verde assumir em termos de política externa?
3: O nosso posicionamento é definido sempre no sentido da defesa dos nossos interesses nacionais. E nós não fazemos o jogo da geopolítica. Os nossos parceiros sabem exatamente quais são os nossos posicionamentos, sabem quem são os nossos parceiros privilegiados e sabem qual é o nosso posicionamento, particularmente na defesa da nossa localização geoestratégica.
2: Num contexto global de pressão sobre a democracia, quais são os principais desafios para Cabo Verde e como enfrentá-los?
3: Continuar a ser uma democracia estável e garantir que sejamos cada vez menos expostos a fenómenos que hoje estão-se a mundializar, como o populismo, o extremismo, a ideologia da pós-verdade, lideranças que tendem a conduzir o país para determinado nível de enfraquecimento da democracia. Isso pode tornar as coisas complicadas.
2: O que é que o senhor responde às críticas que são feitas de algumas represálias sobre municípios que não são da mesma cor política que a do governo ou até de algumas críticas feitas à imprensa?
3: Essas críticas não têm razão de ser. Claro, as pessoas são livres de criticar, mas são livres também de ouvir no contraditório.
2: Ulisses Correia Silva, líder do MPD, que se candidata pela terceira vez ao cargo de primeiro-ministro nas eleições legislativas de 17 de maio em Cabo Verde.
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3: E no programa Vida em França de hoje vamos conhecer Clara Vieira, que tem uma curta-metragem em competição na mostra La Cinef, no Festival de Cinema de Cannes, uma entrevista de Miguel Martins.
4: Estamos à procura de alguma coisa. O que é?
5: Eu não sei bem como dizer, Lorena.
6: Onde nascem os pirilampos da portuguesa Clara Vieira é uma curta-metragem em competição no Festival de Cinema de Cannes. Dois adolescentes não se atrevem a assumir uma relação amorosa num filme que alerta também para a consciência ecológica. A obra integra a seleção La Cinef, consagrada aos filmes de escolas de cinema. A realizadora, estudante da Escola Superior de Teatro e Cinema, em Portugal, chega desta feita a um dos mais prestigiosos festivais da sétima arte do mundo após uma estreia no Indy Lisboa. Ela começa por reagir à RFI, a esta sua seleção para Cannes.
4: Foi uma grande surpresa porque não estava nada à espera, não é? Isto é uma coisa que não costuma acontecer, então daí, pronto, a minha reação.
6: E então, quando surgiu a notícia, a sua sensação foi o quê? De incredulidade?
4: Sim, basicamente isso, mas também porque como estou ainda a terminar a escola, ainda tenho muitos trabalhos para fazer, ainda tenho muita coisa a acontecer e por isso a notícia foi um bocado overwhelming nesse sentido.
6: Precisamente, é um filme de escola, ou porque está integrado de facto a La Cinef, onde concorrem filmes precisamente de escolas de cinema, como é o caso da sua, que é uma escola superior de teatro e cinema, e a perguntar-lhe, para chegar a este produto final, como é que foi, por exemplo, a seleção do elenco e a rodagem?
4: A seleção do elenco nós fizemos-la antes de ter o argumento escrito. Ou seja, foi um processo muito colaborativo com os atores. Por acaso, uma coisa que acontece na nossa equipa, que não acontece com mais nenhuma outra equipa a nível profissional, é o facto de nós nos conhecermos há 3 anos, não é? Então, nós trabalhamos juntos há 3 anos e por isso já temos uma dinâmica de turma criada ali, relações pessoais também, e acaba o trabalho por ser muito mais fácil nesse sentido.
6: Quem são estes atores que estão a dar corpo ao seu filme?
4: O Miguel Melro. É um rapper, ele faz batalhas de rap na Liga Knockout, mas também é ator. E depois os outros 4 são amigos mesmo e também são atores. Tiraram a formação na Academia Contemporânea de Espetáculo, que foi onde eu também fiz teatro.
6: O que é que pretendeu com este argumento?
4: Ou seja, o que eu queria era uma forma também de documentar um grupo de amigos, porque a ideia de grupo é uma coisa que me fascina muito. Eu acho que a ideia de grupo é uma coisa forte. Ou seja, também por conhecer o trabalho de ator, não é? Porque também já tenho formação em teatro, acho que uma coisa que me interessava era trabalhar com atores no processo criativo, ou seja, o ator como criador também. E acho que isso depois sente-se bastante no filme, que eles fizeram parte desse processo.
6: Então, os pirilampos produzem luz, mas sem produzir calor, vão normalmente acasalar em maio e junho e na altura machos e fêmeas produzem luzes para comunicar. Há um fascínio enorme em relação aos pirilampos, em relação a este processo. Nós vemos-lo, aliás, no filme. O que é que pretendia efetivamente fazer em torno dos pirilampos para este filme?
4: A ideia dramatúrgica do filme era que nós experienciássemos o processo emocional das personagens através da luz. A ideia dos pirilampos surgiu por causa da questão ecológica que o filme também aborda. Ou seja, neste caso, a extinção dos pirilampos, que é uma coisa que está posta em causa no filme. De forma um bocado subtil, mas é um fator ambiental, digamos assim, que está em causa. E por isso pareceu-me uma boa relação. Também porque visualmente eu acho bastante mágico, na medida em que, para mim, ver pirilampos é uma ideia abstrata porque eu nunca os vi. Então também tem esse lado.
6: Há um grupo de jovens que acampa, nós vemos-los comer, rir-se, e então o Melro, de que falava, vai à procura de pirilampos e leva consigo uma jovem. Para chegar a este produto final, em Cannes, disse-me já que tinha também formação na área de teatro e referências cinematográficas. Quais são as que tem? O que é que gostou de ver? O que é que privilegiou em relação ao cinema que também foi consumindo para chegar agora aqui à fase final já da sua formação superior?
4: Isso é difícil porque para mim é mesmo uma mistura de tudo. O meu processo criativo não passa só pelo cinema. diferenças cinematográficas, passa também por diferenças...
0: Teatrais, dizia, gostava muito.
4: Teatrais, sim. Também por bandas desenhadas, muitas coisas, então... Mas eu posso, assim, falar...
0: De Portugal,
4: se calhar,
0: e do estrangeiro?
4: Sim, sim, sim. Se calhar eu posso falar de referências cinematográficas. O Apichatpong é claramente uma grande referência para mim.
0: Cinema tailandês, então, não é?
4: Sim. Também gosto muito do Herzog. Se calhar, em Portugal, a Catarina Vasconcelos. Porque a mim agrada-me bastante a ideia de espiritualidade no cinema, ou seja, a ideia de acreditar em coisas que não vemos. E eu sinto que eles todos falam muito de fantasmas, menos o Herzog. O Herzog chama mais à Terra, mas eu também esse contraste que é interessante.
0: Vai a Cannes, teve tempo, oportunidade de ver quais são as outras propostas que vão contracenar com a sua, lá na mostra La Cinef, da prestigiosa seleção oficial. Há coisas que já tentou ver, que vai tentar ver?
4: Sim, a ideia é... Estamos a falar só na categoria La Cinef ou...
0: Começando pela sua categoria, sim.
4: Sim, a ideia é eu quero ver todos os filmes que estão na competição.
0: E está muito otimista, muito pessimista, muito... Logo se vê em que estado de espírito que está.
4: Eu vi uma notícia que eu sou a realizadora mais nova. Então eu não estou propriamente com muita expectativa. Porque são pessoas que estudam muitos anos de cinema. Ou seja, aqui em Portugal são só 3 anos. Acredito que noutros países serão mais. E que se calhar também têm outros recursos. E isso é uma coisa que se calhar é intimidante. Mas não sei. Eu acho que estar lá por si só já é uma grande vitória. Mas gostava de ganhar, obviamente.
0: Vai tentar então ver muito cinema? E quais são assim os nomes de cineastas que vão ter filmes a serem exibidos em Cannes que lhe chamaram mais a atenção e que porventura vai tentar privilegiar?
4: Eu ainda estava aqui a estudar o cartaz. Eu gosto muito da realizadora do I Saw da TV Glow. Isso é que ela vai ter um filme. Também do realizador do Close. Também é um filme que eu adoro. Mas eu quero muito ver os filmes portugueses. Estou muito entusiasmada, quero mesmo muito ver. Eu gostei muito da premissa do filme do Daniel.
0: Do Daniel Soares, que está em competição nas curtas da seleção oficial.
4: Sim.
0: Palavras de Clara Vieira, que vem a Cannes para defender as cores do seu filme Onde Nascem os Pirilampos. Este certame decorre aqui, no sul de França, até dia 23. Miguel Martins, Cannes, RFI.
7: As cometas pirilampos.
8: Ah, então é de pirilampos que estamos à procura.

E por aqui termina esta emissão. Continue connosco em rfi.fr/pt e nas redes sociais. Obrigada pela sua companhia e até amanhã.

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1: Carina Branco.
2: Bem-vindas e bem-vindos ao nosso jornal desta quinta-feira, 14 de maio. Eis alguns dos títulos deste noticiário. Missão de assistência militar da União Europeia em Moçambique vai ser prolongada até ao final do ano. Na Guiné-Bissau, PAIGC e a oposição interna chegaram em entendimento sobre o Congresso e em Cabo Verde continua a campanha para as legislativas de domingo. No controle técnico desta emissão está Mussal Chili e o jornal começa agora.
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2: O Conselho da União Europeia prorrogou o mandato da Missão de Assistência Militar da União Europeia em Moçambique por mais 6 meses, até 31 de dezembro. O anúncio foi feito hoje pela estrutura em Maputo, Orfeu Lisboa.
3: O alargamento do período da Missão Militar da União Europeia em Moçambique, agora fixada até 31 de dezembro deste ano, é justificada com a necessidade de se dar continuidade à capacitação das Forças Armadas de Defesa de Moçambique na luta contra o terrorismo, que já dura 9 anos na província de Cabo Delgado. O embaixador da União Europeia no país, Antonino Maggiore, destaca a contínua parceria dos Estados-membros com Moçambique.
4: A responsabilidade partilhada continua a ser forças indispensáveis para a paz, a estabilidade e o progresso humano. É nesse espírito que a União Europeia se mantém ao lado de Moçambique, hoje e amanhã.
3: Desde setembro de 2024, a Missão de Assistência Militar a Moçambique capacitou 1.200 militares de diversos ramos do Exército.
4: A União Europeia continua a investir na paz, na ajuda humanitária e na estabilidade regional.
3: A Força de Assistência Militar a Moçambique é comandada pelo comodoro português César Pires Correia e integra mais de 80 efetivos entre militares e civis e conta com um contingente de 11 Estados-membros da União Europeia. De Maputo para a RFI, Orfeu, Lisboa.
2: E na Guiné-Bissau já não vai haver congresso extraordinário que um grupo de dirigentes ameaçava convocar para destituir o líder do partido, Domingos Simões Pereira. Os contestatários e a direção do PAIGC chegaram a um acordo para que seja realizado um congresso, mas de forma ordinária, conforme mandam os estatutos. Moussa Baldé.
5: O entendimento foi alcançado na sequência de reuniões online em que, basicamente, as duas partes concordaram que o importante neste momento é preparar o partido para o seu 11º Congresso Ordinário. O porta-voz do PAGC, Munir Conté, sublinha, no entanto, que o Congresso terá de ser realizado à luz dos estatutos entre junho ou julho deste ano, contrariamente à data inicialmente prevista, o mês de novembro. Alguns elementos do Grupo de Reflexão para a Renovação e Salvação do PAGC vão integrar a comissão organizadora do Congresso, casos de Mário Musante, atual ministro da Energia, e José Carlos Esteves, ministro das Obras Públicas. Estes dois elementos fazem parte do grupo de reflexão que tem contestado a liderança de Domingos Simões Pereira, grupo que ameaçou realizar um congresso extraordinário nos passados dias 9 e 10 deste mês, congresso esse que acabou cancelado. Na altura, o grupo evocou a ordem de proibição de aglomerações de pessoas emitida por militares autores do golpe de Estado, como sendo a razão do cancelamento do pretenso Congresso. O porta-voz do PAGC afirma que o partido espera agora que os elementos do grupo contestatário da direção use da sua influência, já que são membros do governo de transição, para que a sede do partido seja reaberta para que se possa realizar aí o 11º Congresso. Desde o golpe de Estado de 26 de novembro passado, os militares encerraram as sedes dos partidos políticos e proibiram conferências de imprensa não autorizadas. Moçambique de Bissau, RFI.
2: Em Cabo Verde continua a campanha para as eleições legislativas do próximo domingo. A concorrer estão 5 formações políticas, entre elas o MPD, liderado por Ulisses Correia Silva, que se candidata pela terceira vez ao cargo de primeiro-ministro. O partido apresenta como prioridades o crescimento económico, a diversificação da economia e a continuidade das políticas de desenvolvimento implementadas nos últimos anos.
0: Nós temos hoje uma economia azul a contribuir mais para o PIB, está aí a chegar aos 20%. A nossa perspectiva é que atinja 25% nos próximos tempos, através de uma maior contribuição da indústria pesqueira, transformadora, da aquacultura, as pescas, quer semi-industrial, quer industrial. E temos aqui todo um caminho que conduz e conduzirá ao aumento da contribuição da economia azul no PIB. A economia digital, há uns anos atrás, não se falava. Falava-se de telecomunicações. Hoje nós temos dois parques tecnológicos a atraírem e a reterem quadros qualificados, 350 empresas instaladas, algumas delas multinacionais que já produzem e exportam serviços tecnológicos para a Europa e para os Estados Unidos. Isto, desenvolvendo, é que vai fazer a diversificação da economia, para além do turismo, que tem ainda um grande potencial de crescimento, de uma grande diferenciação conforme as ilhas.
2: As palavras do líder do MPD, Ulisses Correia Silva, entrevistado por Neide Ribeiro.
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2: Em Washington foram retomadas esta quinta-feira conversações entre representantes de Israel e do Líbano, pouco antes de expirar no domingo um cessar-fogo estabelecido a 17 de abril. Apesar da trégua, Israel continuou os seus ataques e causou mais de 400 mortos, segundo dados oficiais. Liliana Henriques.
6: Pela terceira vez, representantes dos dois países reúnem-se sob a égide dos Estados Unidos, mas o Hezbollah, parte em conflito com Israel, está ausente por discordar de uma qualquer discussão com esse país. Durante o encontro, que deve durar dois dias, os representantes do Líbano e de Israel vão tentar evitar uma maior deterioração da situação. No anterior encontro, a 23 de abril, em Washington, Donald Trump tinha anunciado que iria receber na Casa Branca o chefe do governo israelita e o presidente libanês. Isto, contudo, não chegou a acontecer, Joseph Aoun tendo exigido que houvesse previamente um acordo sobre as questões de segurança e o fim dos ataques israelitas no seu país. Apesar de vigorar oficialmente há quase um mês, o cessar-fogo nunca chegou a ser cumprido. Ainda nesta quinta-feira, o exército israelita anunciou novos ataques contra o Hezbollah no sul do país, depois de ter ordenado a evacuação de 8 aldeias. Ontem, ataques israelitas na mesma zona provocaram 22 mortos, enquanto drones do Hezbollah feriram vários civis no norte de Israel. De acordo com Beirute, desde o começo da trégua, mais de 400 pessoas morreram sob tiros israelitas, sendo que o balanço ascende a mais de 2.800 mortos no Líbano desde o início da guerra, no começo de março.
2: E em França, no Festival de Cinema de Cannes, a competição da seleção oficial arrancou esta quarta-feira com 22 longas-metragens. Não há filmes africanos na corrida, mas o júri conta com dois atores africanos sob a batuta do sul-coreano Park Chan-wook. Miguel Martins, o nosso enviado especial, falou-nos sobre a seleção deste ano.
7: La ressemblance de cette femme avec ma mère est peut-être un hasard.
8: O iraniano Asghar Farhadi estará presente com um filme em francês com pesos pesados do cinema hexagonal, como Pierre Ninet, Isabelle Huppert, Vincent Cassel ou Catherine Deneuve, em histórias paralelas. De Espanha vêm três filmes, Amarga Navidad, Um Natal Amargo, assinado pelo célebre Pedro Almodóvar, El Ser Querido, de Rodrigo Sorogoyen, e La Bola Negra, de Javier Ambrosi e Javier Calvo. Ainda da Europa, destaque para filmes provenientes da Roménia, com Fjord, filmado na Noruega, de Christian Mungiu, ou ainda da Hungria, da Áustria, da Polónia, da Bélgica, da Alemanha e da Rússia. Pesos pesados do cinema mundial voltam este ano à competição, como o japonês Hirokazu Koreeda com Ship in the Box. A França, obviamente, marca presença com filmes como o da jovem realizadora Léa Misius com Histoire de la Nuit, História da Noite, ou Jeanne Herry, que defende as cores de Garance. Arthur Harari vem a Cannes com L'Inconnu, A Desconhecida, e Charline Bourgeois-Taquet com La Vie d'une Femme, A Vida de uma Mulher. As mulheres, que por enquanto são cinco cineastas com filmes em competição na mais prestigiosa mostra, a da seleção oficial de um dos mais célebres festivais de cinema do mundo. Miguel Martins, Tiffany Mentá, Cannes, RFI.

0: E no resto da atualidade, na Ucrânia, um ataque russo contra Kiev fez pelo menos 5 mortos e mais de 40 feridos durante a noite. O ataque aconteceu poucas horas depois de um ataque durante o dia, com mais de 800 drones, matando pelo menos 6 pessoas no oeste do país. Estes ataques aéreos atingiram vários bairros de Kiev, danificando muitos edifícios residenciais e infraestruturas civis. E ao ponto final neste noticiário, continue connosco para a segunda parte da nossa emissão.
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0: Segunda parte da nossa emissão, Cabo Verde tem eleições legislativas do próximo domingo. Continuamos a dar voz aos candidatos a primeiro-ministro. Hoje ouvimos Ulisses Correia Silva, líder do MPD, que é o convidado de Neide Ribeiro.
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2: Cabo Verde realiza eleições legislativas no próximo dia 17 de maio para eleger os 72 deputados da Assembleia Nacional da República. As 11ª eleições legislativas contam com 5 formações políticas, entre elas o MPD. A RFI está a ouvir os candidatos. Hoje falamos com Ulisses Correia e Silva, que se candidata pela terceira vez ao cargo de primeiro-ministro. Muito obrigada por ter aceitado o convite da RFI. O país alcançou a taxa de desemprego mais baixa de sempre, fixada em 4,9% no segundo semestre de 2025. Ainda assim, os jovens continuam a ser os mais afetados pelo desemprego. O que é que pretende fazer o MPD nesta legislatura que não foi capaz de fazer nos últimos 10 anos?
3: Em primeiro lugar, 4,9% é a taxa de desemprego global. A nível dos jovens, nós ainda temos uma taxa de desemprego ainda elevada, daria a volta dos 20%. A população ativa aumentou 4,4%, assim como aumentou o número da população empregada. Isto deita por terra a ideia de que essa tal imigração massiva é um elemento que acabou por quase que adocicar a taxa de desemprego. Não é verdade? Segundo lugar, pessoas têm a liberdade de procurar o melhor para as suas vidas. Nós não entendemos isto aqui como um drama, é uma fase transitória. Já temos algumas experiências que estão a demonstrar o contrário, que alguns jovens, depois de terem ido a Portugal, chegam à conclusão de que têm que ponderar duas vezes e alguns estão até a regressar.
2: Desde o seu primeiro mandato, que defende uma economia virada para o crescimento. Nesta eleição, propõe uma diversificação da economia através da economia azul. De que forma pensa fazê-lo?
3: Já está a acontecer. Nós temos hoje uma economia azul a contribuir mais para o PIB, está aí a chegar aos 20%. A nossa perspectiva é que atinja 25% nos próximos tempos, através de uma maior contribuição da indústria pesqueira, transformadora, da aquacultura, que já começa a ter uma atividade exportadora, através do posicionamento de Cabo Verde no negócio de transshipment, com o investimento que está financiado pela Global Gateway da União Europeia no Porto Grande de Mindelo, para posicionar no transporte de contentores, as pescas, quer industrial, quer industrial. Temos aqui todo um caminho que conduz e conduzirá ao aumento da contribuição da economia azul no PIB. A economia digital, há uns anos atrás, não se falava. Hoje nós temos 2 parques tecnológicos a atraírem e a reterem quadros qualificados, 350 empresas instaladas, algumas delas multinacionais que já produzem e exportam serviços tecnológicos para a Europa e para os Estados Unidos. Isto, desenvolvendo, é que vai fazer a diversificação da economia, para além do turismo, que tem ainda um grande potencial de crescimento, de uma grande diferenciação conforme as ilhas.
2: Apesar dos avanços na saúde, persistem desigualdades entre ilhas. Que soluções preconiza o seu partido para garantir um acesso equitativo à saúde, quando há partidos na oposição que defendem a gratuitidade dos serviços?
3: Há partidos da oposição que não fazem contas, depois não fazem a avaliação das consequências das suas medidas. Nós aumentamos a isenção da taxa de moderadora de saúde e alargamos para uma série de cuidados para pessoas com deficiência, pessoas idosas, crianças até os 5 anos, pessoas em período de gravidez, com doenças crónicas, pessoas que tenham capacidade contributiva, devem pagar. Em segundo lugar, a saúde é essencialmente uma área em que tem a cobertura da segurança social, garantindo que aqueles que trabalham têm a cobertura da assistência médica e medicamental através da segurança social. Depois nós estamos a introduzir e impulsionar também o seguro privado de saúde, para ver complementaridade e garantir essencialmente aquilo que é a cobertura de redes de proximidades dos serviços de saúde. Centros de saúde, reduzirmos a procura de evacuação externa. Hoje, Cabo Verde já não faz evacuação para Portugal de doentes renais crónicos, porque temos centros de diálise. É essa tendência que nós queremos depois transportar para o Hospital Central de Cabo Verde, um novo a ser construído, para podermos também dar respostas a doenças que têm uma grande demanda por evacuação externa. Estou a falar da oncologia, cardiologia de intervenção, da neurocirurgia, da oftalmologia. Último, um bom serviço de emergência médica pré-hospitalar. Sendo ilhas, não é possível ter hospital em todas as ilhas. Tem que ser fácil e tem que ser possível que qualquer cidadão, onde esteja, possa ter acesso a serviços de cuidados de referência. Se for a nível da atenção primária, estará mais perto dos centros de saúde. Se for a nível do setor secundário, estará a nível dos hospitais regionais ou a nível dos hospitais centrais. A nível terciário, estará a nível do novo hospital que nós iremos criar e construir com um nível de qualidade já superior.
2: Isto leva-nos aos transportes. Os transportes continuam a ser um desafio no país. O que é que falhou nestes últimos 10 anos? Porquê é que é tão difícil garantir as ligações aéreas e marítimas entre ilhas?
3: O que é difícil em qualquer país arquipelágico, sendo ilhas, de pequena população e de rendimento médio abaixo, significa que viabilizar um preciso número de aviões e de barcos para pequenas populações de baixo rendimento com o mercado fragmentado significa um custo acrescido que só é possível com a subvenção e a indemnização compensatória por parte do Estado. Aquilo que nós temos hoje é um sistema de transportes interilhas que, mesmo tendo problemas, não entrou em disrupção. Segundo, estamos a aumentar aquilo que é necessário aumentar, a oferta a mais barcos. Temos barcos em construção de raiz, temos mais dois barcos que chegarão ao país brevemente, um terceiro barco para uma linha dedicada a Fogo e Brava Fogo, para podermos desencravar essa ilha porque não tem aeroporto, assim como na aviação. Mais aparelhos ATR já estão encomendados para podermos aumentar a oferta.
2: A regionalização é um tema recorrente no debate político em Cabo Verde. Porquê é que o MPD não foi ainda capaz de avançar com este projeto?
3: Porque não depende só do MPD, porque a regionalização é uma lei que exige a maioria qualificada de 2/3 no Parlamento. O MPD, em tempos, apresentou uma proposta de lei. O PCV não viabilizou. Perante isso, nós não avançamos e preferimos um caminho diferente. Aquilo que nós fizemos é investir no desenvolvimento de cada uma das ilhas, ter um plano de desenvolvimento regional, trabalhar na coesão territorial, criar todas as condições de base, quer económica, quer social, quer de mobilidade, que é onde nós temos ainda que melhorar as condições, para que num dia possamos ter bases muito sólidas para, havendo consenso, agora entrado no patamar político. Creio que essa até é a melhor via do que estar a colocar o político à frente.
2: Numa altura de maior pressão migratória, global, que políticas propõe o seu partido para apoiar a diáspora cabo-verdiana no mundo?
3: Temos um forte pacote já implementado. Nós definimos a diáspora como uma das centralidades do país, porque somos mais do que das ilhas e 500 mil habitantes. A nossa política concreta é reforçar aquilo que tem sido um grande sucesso, que são os serviços consulares digitais. Nós melhoramos significativamente o nível de atração de investimento por parte da nossa comunidade imigrada com incentivos no Estatuto de Investidor Imigrante, fiscais, financeiros, e temos a grande prioridade de atrair competências e capacidade para o país.
2: Considera que ao nível do no Parlamento a comunidade é bem representada?
3: Acho que a representação é boa. Repara, nós temos 72 deputados e temos 6 deputados da diáspora, 2 por cada circo. Proporcionalmente é uma percentagem boa e não podemos aumentar significativamente essa proporção porque temos também que garantir proporcionalidades internas.
2: Cabo Verde é um país vulnerável às alterações climáticas. Que medidas concretas defende o MPD para lutar contra este flagelo? O partido que é muitas vezes acusado de não trabalhar na prevenção.
3: Se há coisa que nós trabalhamos é na prevenção. Temos um programa de adaptação. A nossa contribuição nacional determinada, atuando com as regras internacionais, estão definidas e estão a ser implementadas. Nós temos um forte programa de transição energética para 2026 atingirmos mais de 35% da penetração de energias renováveis na produção de eletricidade e chegarmos aos 50% em 2030 e mais de 80% em 2040. Isso significa reduzirmos a dependência face aos choques externos energéticos, como temos estado a assistir. Nós estamos a trabalhar num forte programa de estratégia de diversificação de água para a agricultura. Nossa capacidade de sanização de água, massificar, reutilização de águas residuais, massificação da rega gota a gota. Nós temos constituído um Fundo Nacional de Emergência, que é capitalizado todos os anos com uma contribuição do Orçamento do Estado mais donativos, que permitiu, por exemplo, que acionássemos os mecanismos de financiamento e de recuperação rapidamente sem necessidade de recursos externos. Temos de estar cada vez mais com a capacidade de adaptação e de mitigação dos efeitos.
2: Perante os conflitos internacionais, como a guerra no Médio Oriente, que posicionamento deve Cabo Verde assumir em termos de política externa?
3: O nosso posicionamento é definido sempre no sentido da defesa dos nossos nossos interesses nacionais. E nós não fazemos o jogo da geopolítica. Os nossos parceiros sabem exatamente quais são os nossos posicionamentos, sabem quem são os nossos parceiros privilegiados e sabem qual é o nosso posicionamento, particularmente na defesa da nossa localização geoestratégica.
2: Num contexto global de pressão sobre a democracia, quais são os principais desafios para Cabo Verde e como enfrentá-los?
3: Continuar a ser uma democracia estável e garantir que sejamos cada vez menos expostos a fenómenos que hoje estão-se a mundializar, como o populismo, o extremismo, a ideologia da pós-verdade, lideranças que tendem a conduzir o país para determinado nível de enfraquecimento da democracia. Isso pode tornar as coisas complicadas.
2: O que é que o senhor responde às críticas que são feitas de algumas represálias sobre municípios que não são da mesma cor política que a do governo ou até de algumas críticas feitas à imprensa?
3: Essas críticas não têm razão de ser. Claro, as pessoas são livres de criticar, mas são livres também de ouvir no contraditório.
2: Ulisses Correia Silva, líder do MPD, que se candidata pela terceira vez ao cargo de primeiro-ministro nas eleições legislativas de 17 de maio em Cabo Verde.
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5: E no programa Vida em França de hoje vamos conhecer Clara Vieira, que tem uma curta-metragem em competição na mostra La Cinef, no Festival de Cinema de Cannes, uma entrevista de Miguel Martins.
6: Estamos à procura de alguma coisa. O que é que é?
7: Eu não sei bem como dizer, Lorena.
8: Onde nascem os pirilampos da portuguesa Clara Vieira é uma curta-metragem em competição no Festival de Cinema de Cannes. Dois adolescentes não se atrevem a assumir uma relação amorosa num filme que alerta também para a consciência ecológica. A obra integra a seleção La Cinef, consagrada aos filmes de escolas de cinema. A realizadora, estudante da Escola Superior de Teatro e Cinema em Portugal, chega desta feita a um dos mais prestigiosos festivais da sétima arte do mundo após uma estreia no Indy Lisboa. Ela começa por reagir à RFI, a esta sua seleção para Cannes.
6: Foi uma grande surpresa porque não estava nada à espera, não é? Isto é uma coisa que não costuma acontecer, então daí, pronto, a minha reação.
8: E então, quando surgiu a notícia, a sua sensação foi o quê? De incredulidade?
6: Sim, basicamente isso, mas também porque como estou ainda a terminar a escola, ainda tenho muitos trabalhos para fazer, ainda tenho muita coisa a acontecer e por isso a notícia foi um bocado overwhelming nesse sentido.
8: Precisamente, é um filme de escola, ou porque está integrado de facto a La Cinef, onde concorrem filmes precisamente de escolas de cinema, como é o caso da sua, que é uma escola superior de teatro e cinema. E a perguntar-lhe, para chegar a este produto final, como é que foi, por exemplo, a seleção do elenco e a rodagem?
6: A seleção do elenco nós fizemos-la antes de ter o argumento escrito. Ou seja, foi um processo muito colaborativo com os atores. Por acaso, uma coisa que acontece na nossa equipa, que não acontece com mais nenhuma outra equipa a nível profissional, é o facto de nós nos conhecermos há 3 anos, não é? Então, nós trabalhamos juntos há 3 anos e por isso já temos uma dinâmica de turma criada ali, relações pessoais também, e acaba o trabalho por ser muito mais fácil nesse sentido.
8: Quem são estes atores que estão a dar corpo ao seu filme?
6: O Miguel Melro. É um rapper, ele faz batalhas de rap na Liga Knockout, mas também é ator. E depois os outros 4 são amigos mesmo e também são atores. Tiraram a formação na Academia Contemporânea de Espetáculo, que foi onde eu também fiz teatro.
8: O que é que pretendeu com este argumento?
6: Ou seja, o que eu queria era uma forma também de documentar um grupo de amigos, porque a ideia de grupo é uma coisa que me fascina muito. Eu acho que a ideia de grupo é uma coisa forte. Ou seja, também por conhecer o trabalho de ator, não é? Porque também já tenho formação em teatro, acho que uma coisa que me interessava era trabalhar com atores no processo criativo, ou seja, o ator como criador também. E acho que isso depois sente-se bastante no filme, que eles fizeram parte desse processo.
8: Então, os pirilampos produzem luz, mas sem produzir calor, vão normalmente acasalar em maio e junho e na altura machos e fêmeas produzem luzes para comunicar. Há um fascínio enorme em relação aos pirilampos, em relação a este processo. Nós vemos-lo, aliás, no filme. O que é que pretendia efetivamente fazer em torno dos pirilampos para este filme?
6: A ideia dramatúrgica do filme era que nós experienciássemos o processo emocional das personagens através da luz. A ideia dos pirilampos surgiu por causa da questão ecológica que o filme também aborda. Ou seja, neste caso, a extinção dos pirilampos, que é uma coisa que está posta em causa no filme, de forma um bocado subtil, mas é um fator ambiental, digamos assim, que está em causa. E por isso pareceu-me uma boa relação. Também porque visualmente eu acho bastante mágico, na medida em que, para mim, ver pirilampos é uma ideia abstrata porque eu nunca os vi. Então também tem esse lado.
8: Há um grupo de jovens que acampa, nós vemos-los comer, rir-se, e então o Melro, de que falava, vai à procura de pirilampos e leva consigo uma jovem. Uhum. Para chegar a este produto final, em Cannes, disse-me já tinha também formação na área de teatro e referências cinematográficas. Quais são as que tem? O que é que gostou de ver? O que é que privilegiou em relação ao cinema que também foi consumindo para chegar agora aqui à fase final já da sua formação superior?
6: Isso é difícil porque para mim é mesmo uma mistura de tudo. O meu processo criativo não passa só pelo cinema. Referências cinematográficas, passa também por referências...
8: Teatrais, dizia, gostava muito.
6: Teatrais, sim. Também por bandas desenhadas, muitas coisas, então... Mas eu posso, assim, falar...
8: De Portugal,
6: se calhar,
8: e do estrangeiro?
6: Sim, sim, sim. Se calhar eu posso falar de referências cinematográficas. O Apichatpong é claramente uma grande referência para mim.
8: Cinema tailandês, então, não é?
6: Sim. Também gosto muito do Herzog. Se calhar, em Portugal, da Catarina Vasconcelos. Porque a mim agrada-me bastante a ideia de espiritualidade no cinema, ou seja, a ideia de acreditar em coisas que não vemos. E eu sinto que eles todos falam muito de fantasmas, menos o Herzog. O Herzog chama mais à Terra, mas também esse contraste que é interessante.
8: Vai a Cannes, teve tempo, oportunidade de ver quais são as outras propostas que vão contracenar com a sua, lá na mostra La Cinef, da prestigiosa seleção oficial. Há coisas que já tentou ver, que vai tentar ver?
6: Sim, a ideia é... Estamos a falar só na categoria de La Cinef ou...
8: Começando pela sua categoria, sim.
6: Sim, a ideia é eu quero ver todos os filmes que estão na competição.
8: E está muito otimista, muito pessimista, muito... Logo se vê em que estado de espírito é que está.
6: Eu vi uma notícia que eu sou a realizadora mais nova. Então eu não estou propriamente com muita expectativa. Porque são pessoas que estudam muitos anos de cinema. Ou seja, aqui em Portugal são só 3 anos. Acredito que noutros países serão mais. E que se calhar também têm outros recursos. E isso é uma coisa que se calhar é intimidante. Mas não sei. Eu acho que estar lá por si só já é uma grande vitória. Mas gostava de ganhar, obviamente.
8: Vai tentar então ver muito cinema? E quais são assim os nomes de cineastas que vão ter filmes a serem exibidos em Cannes que lhe chamaram mais a atenção e que porventura vai tentar privilegiar?
6: Eu ainda estava aqui a estudar o cartaz. Eu gosto muito da realizadora do I Saw da TV Glow. Isso é que ela vai ter um filme. Também do realizador do Close. Também é um filme que eu adoro. Mas eu quero muito ver os filmes portugueses. Estou muito entusiasmada, quero mesmo muito ver. Eu gostei muito da premissa do filme do Daniel.
8: Do Daniel Soares, que está em competição nas curtas da seleção oficial.
6: Sim.
8: Palavras de Clara Vieira, que vem a Cannes para defender as cores do seu filme Onde Nascem os Pirilampos. Este certame decorre aqui, no sul de França, até dia 23. Miguel Martins, Cannes, RFI.
9: As palavras dos pirilampos.
10: Ah! Então é de pirilampos que estamos à procura.

E por aqui termina esta emissão. Continue connosco em rfi.fr/pt nas redes sociais. Obrigada pela sua companhia e até amanhã.

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2: Bem-vindas e bem-vindos ao nosso jornal desta quinta-feira, 14 de maio. Eis alguns dos títulos deste noticiário. Missão de assistência militar da União Europeia em Moçambique vai ser prolongada até ao final do ano. Na Guiné-Bissau, PAIGC e a oposição interna chegaram em entendimento sobre o Congresso e em Cabo Verde continua a campanha para as legislativas de domingo. No controle técnico desta emissão está Moussal Chili e o jornal começa agora.
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2: O Conselho da União Europeia prorrogou o mandato da Missão de Assistência Militar da União Europeia em Moçambique por mais 6 meses, até 31 de dezembro. O anúncio foi feito hoje pela estrutura em Maputo, Orfeu Lisboa.
3: O alargamento do período da Missão Militar da União Europeia em Moçambique, agora fixada até 31 de dezembro deste ano, é justificada com a necessidade de se dar continuidade à capacitação das Forças Armadas de Defesa de Moçambique na luta contra o terrorismo, que já dura 9 anos na província de Cabo Delgado. O embaixador da União Europeia no país, Antonino Maggiore, destaca dar continuidade à capacitação das Forças Armadas de Defesa de Moçambique na luta contra o terrorismo, que já dura 9 anos na província de Cabo Delgado. O embaixador da União Europeia no país, Antonino Maggiore, destaca a contínua parceria dos Estados Unidos.

0: Que capacitou 1.200 militares de diversos ramos do exército.
1: A União Europeia continua a investir na paz, na ajuda humanitária e na estabilidade regional.
0: A Força de Assistência Militar a Moçambique é comandada pelo comodoro português César Pires Correia e integra mais de 80 efetivos entre militares e civis e conta com um contingente de 11 Estados-membros da União Europeia. De Maputo para a RFI, Orfeu, Lisboa.
2: E na Guiné-Bissau já não vai haver congresso extraordinário que um grupo de dirigentes ameaçava convocar para destituir o líder do partido, Domingos Simões Pereira. Os contestatários e a direção do PAIGC chegaram a um acordo para que seja realizado um congresso, mas de forma ordinária, conforme mandam os estatutos. Moussa Baldé.
3: O entendimento foi alcançado na sequência de reuniões online em que, basicamente, as duas partes concordaram que o importante neste momento é preparar o partido para o seu 11º Congresso Ordinário. O porta-voz do PAGC, Munir Conté, sublinha, no entanto, que o Congresso terá de ser realizado à luz dos estatutos entre junho ou julho deste ano, contrariamente à data inicialmente prevista, o mês de novembro. Alguns elementos do grupo de reflexão para a renovação e salvação do PAGC vão integrar a comissão organizadora do Congresso casos de Mário Musante, atual ministro da Energia, e José Carlos Esteves, ministro das Obras Públicas. Estes dois elementos fazem parte do grupo de reflexão que tem contestado a liderança de Domingos Simões Pereira, grupo que ameaçou realizar um congresso extraordinário nos passados dias 9 e 10 deste mês, congresso esse que acabou cancelado. Na altura, o grupo evocou a ordem de proibição de aglomerações de pessoas emitida por militares autores do golpe de Estado, como sendo a razão do cancelamento do pretenso Congresso. O porta-voz do PAGC afirma que o partido espera agora que os elementos do grupo contestatário da direção use da sua influência, já que são membros do governo de transição, para que a sede do partido seja reaberta para que se possa realizar aí o 11º Congresso. Desde o golpe de Estado de 26 de novembro passado, os militares encerraram as sedes dos partidos políticos e proibiram conferências de imprensa não autorizadas. Moussa de Bissau, RFI.
2: Em Cabo Verde continua a campanha para as eleições legislativas do próximo domingo. A concorrer estão 5 formações políticas, entre elas o MPD, liderado por Ulisses Correia Silva, que se candidata pela terceira vez ao cargo de primeiro-ministro. O partido apresenta como prioridades o crescimento económico, a diversificação da economia e a continuidade das políticas de desenvolvimento implementadas nos últimos anos.
4: Nós temos hoje uma economia azul a contribuir mais para o PIB, está aí a chegar aos 20%. A nossa perspectiva é que atinja 25% nos próximos tempos, através de uma maior contribuição da indústria pesqueira, transformadora, da aquacultura, as pescas, quer semi-industrial, quer industrial. E temos aqui todo um caminho que conduz e conduzirá ao aumento da contribuição da economia azul no PIB. A economia digital, há uns anos atrás, não se falava. Falava-se de telecomunicações. Hoje nós temos 2 parques tecnológicos a atraírem e a reterem quadros qualificados, 350 empresas instaladas, algumas delas multinacionais que já produzem e exportam serviços tecnológicos para a Europa e para os Estados Unidos. Isto, desenvolvendo, é que vai fazer a diversificação da economia, para além do turismo, que tem ainda um grande potencial de crescimento, de uma grande diferenciação conforme as ilhas.
2: As palavras do líder do MPD, Ulisses Correia Silva, entrevistado por Neide Ribeiro.
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2: Em Washington foram retomadas esta quinta-feira conversações entre representantes de Israel e do Líbano, pouco antes de expirar no domingo um cessar-fogo estabelecido a 17 de abril. Apesar da trégua, Israel continuou os seus ataques e causou mais de 400 mortos, segundo dados oficiais. Liliana Henriques.
6: Pela terceira vez, representantes dos dois países reúnem-se sob a égide dos Estados Unidos, mas o Hezbollah, parte em conflito com Israel, está ausente por discordar de uma qualquer discussão com esse país. Durante o encontro, que deve durar 2 dias, os representantes do Líbano e de Israel vão tentar evitar uma maior deterioração da situação. No anterior encontro, a 23 de abril, em Washington, Donald Trump tinha anunciado que iria receber na Casa Branca o chefe do governo israelita e o presidente libanês. Isto, contudo, não chegou a acontecer, Joseph Aoun tendo exigido que houvesse previamente um acordo sobre as questões de segurança e o fim dos ataques israelitas no seu país. Apesar de vigorar oficialmente há quase um mês, o cessar-fogo nunca chegou a ser cumprido. Ainda nesta quinta-feira, o exército israelita anunciou novos ataques contra o Hezbollah no sul do país, depois

0: ter ordenado a evacuação de 8 aldeias. Ontem, ataques israelitas na mesma zona provocaram 22 mortos, enquanto drones do Hezbollah feriram vários civis no norte de Israel. De acordo com Beirute, desde o começo da trégua, mais de 400 pessoas morreram sob tiros israelitas, sendo que o balanço ascende a mais de 2.800 mortos no Líbano desde o início da guerra, no começo de março.
1: E em França, no Festival de Cinema de Cannes, a competição da seleção oficial arrancou esta quarta-feira com 22 longas-metragens. Não há filmes africanos na corrida, mas o júri conta com dois atores africanos sob a batuta do sul-coreano Park Chan-wook. Miguel Martins, o nosso enviado especial, falou-nos sobre a seleção deste ano.
2: La ressemblance de cette femme avec ma mère est peut-être un hasard.
3: O iraniano Asghar Farhadi estará presente com um filme em francês com pesos pesados do cinema hexagonal como Pierre Niney, Isabelle Huppert, Vincent Cassel ou Catherine Deneuve em histórias paralelas. De Espanha vêm três filmes, Amarga Navidad, um Natal Amargo assinado pelo célebre Pedro Almodóvar, El Ser Querido, de Rodrigo Sorogoyen e La Bola Negra, de Javier Ambrosi e Javier Calvo. Ainda da Europa, destaque para filmes provenientes da Roménia com Fjord, filmado na Noruega, de Christian Mungiu, ou ainda da Hungria, da Áustria, da Polónia, da Bélgica, da Alemanha e da Rússia. Pesos pesados do cinema mundial voltam este ano à competição, como o japonês Hirokazu Koreeda com Ship in the Box. A França, obviamente, marca presença com filmes como o da jovem realizadora Léa Misius com Histoire de la Nuit, História da Noite, ou Jeanne Herry, que defende as cores de Garance. Arthur Harari vem a Cannes com L'Inconnu, A Desconhecida, e Charline Bourgeois-Taquet com La Vie d'une Femme, A Vida de uma Mulher. As mulheres, que por enquanto são cinco cineastas com filmes em competição na mais prestigiosa mostra, a da seleção oficial de um dos mais célebres festivais do cinema do mundo. Miguel Martins, Tiffany Mentin, Cannes, RFI.

0: E no resto da atualidade, na Ucrânia, um ataque russo contra Kiev fez pelo menos 5 mortos e mais de 40 feridos durante a noite. O ataque aconteceu poucas horas depois de um ataque durante o dia, com mais de 800 drones, matando pelo menos 6 pessoas no oeste do país. Estes ataques aéreos atingiram vários bairros de Kiev, danificando muitos edifícios residenciais e infraestruturas civis. E ao ponto final neste noticiário, continue connosco para a segunda parte da nossa emissão.
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0: Segunda parte da nossa emissão, Cabo Verde tem eleições legislativas do próximo domingo. Continuamos a dar voz aos candidatos a primeiro-ministro. Hoje ouvimos Ulisses Correia Silva, líder do MPD, que é o convidado de Neide Ribeiro.
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2: Cabo Verde realiza eleições legislativas no próximo dia 17 de maio para eleger os 72 deputados da Assembleia Nacional da República. As 11ª eleições legislativas contam com 5 formações políticas, entre elas o MPD. A RFI está a ouvir os candidatos. Hoje falamos com Ulisses Correia Silva, que se candidata pela terceira vez ao cargo de primeiro-ministro. Muito obrigada por ter aceitado o convite da RFI. O país alcançou a taxa de desemprego mais baixa de sempre, fixada em 4,9% no segundo semestre de 2025. Ainda assim, os jovens continuam a ser os mais afetados pelo desemprego. O que é que pretende fazer o MPD nesta legislatura que não foi capaz de fazer nos últimos 10 anos?
3: Em primeiro lugar, 4,9% é a taxa de desemprego global. A nível dos jovens, nós ainda temos uma taxa de desemprego ainda elevada, daria a volta dos 20%. A população ativa aumentou 4,4%, assim como aumentou o número da população empregada. Isso deita por terra a ideia de que essa tal imigração massiva é um elemento que acabou por quase que adocicar a taxa de desemprego. Não é verdade? Segundo lugar, pessoas têm a liberdade de procurar o melhor para as suas vidas. Nós não entendemos isto aqui como um drama. É uma fase transitória. Já temos algumas experiências que estão a demonstrar o contrário, que alguns jovens, depois de terem ido a Portugal, chegam à conclusão de que têm que ponderar duas vezes. E alguns estão até a regressar.
2: Desde o seu primeiro mandato, que defende uma economia virada para o crescimento. Nesta eleição, propõe uma diversificação da economia através da economia azul. De que forma pensa fazê-lo?
3: Já está a acontecer. Nós temos hoje uma economia azul a contribuir mais para o PIB, está aí a chegar aos 20%. A nossa perspectiva é que atinja 25% nos próximos tempos, através de uma maior contribuição da indústria pesqueira, transformadora, da aquacultura, que já começa a ter uma atividade exportadora, através do posicionamento de Cabo Verde no negócio de transshipment, com o investimento que está financiado pela Global Gateway da União Europeia no Porto Grande de Mindelo, para posicionar no transporte de contentores, as pescas, quer industrial, quer industrial. Temos aqui todo um caminho que conduz e conduzirá ao aumento da contribuição da economia azul no PIB. A economia digital, há uns anos atrás, não se falava. Hoje nós temos 2 parques tecnológicos a atraírem e a reterem quadros qualificados, 350 empresas instaladas, algumas delas multinacionais que já produzem e exportam serviços tecnológicos para a Europa e para os Estados Unidos. Isto, desenvolvendo, é que vai fazer a diversificação da economia, para além do turismo, que tem ainda um grande potencial de crescimento, de uma grande diferenciação conforme as ilhas.
2: Apesar dos avanços na saúde, persistem desigualdades entre ilhas. Que soluções preconiza o seu partido para garantir um acesso equitativo à saúde, quando há partidos na oposição que defendem a gratuitidade dos serviços?
3: Há partidos da oposição que não fazem contas, depois não fazem a avaliação das consequências das suas medidas. Nós aumentamos a isenção da taxa de moderadora de saúde e alargamos para uma série de cuidados para pessoas com deficiência, pessoas idosas, crianças até os 5 anos, pessoas em período de gravidez, com doenças crónicas, pessoas que tenham capacidade contributiva, devem pagar. Em segundo lugar, a saúde é essencialmente uma área em que tem a cobertura da segurança social, garantindo que aqueles que trabalham têm a cobertura e da assistência médica e medicamentosa através da segurança social. Depois nós estamos a introduzir e impulsionar também o seguro privado de saúde, para ver complementaridade e garantir essencialmente aquilo que é a cobertura de redes de proximidades dos serviços de saúde. Centros de saúde, reduzirmos a procura de evacuação externa. Hoje, Cabo Verde já não faz evacuação para Portugal de doentes renais crónicos, porque temos centros de diálise. É essa tendência que nós queremos depois transportar para o Hospital Central de Cabo Verde, um novo a ser construído, para podermos também dar respostas a doenças que têm uma grande demanda por evacuação externa. Estou a falar da oncologia, cardiologia de intervenção, da neurocirurgia, da oftalmologia. Último, um bom serviço de emergência médica pré-hospitalar. Sendo ilhas, não é possível ter hospital em todas as ilhas. Tem que ser fácil e tem que ser possível que qualquer cidadão, onde esteja, possa ter acesso a serviços de cuidados de referência. Se for a nível da atenção primária, estará mais perto dos centros de saúde. Se for a nível do setor secundário, estará a nível dos hospitais regionais ou a nível dos hospitais centrais. A nível terciário, estará a nível do novo hospital que nós iremos criar e construir com um nível de qualidade já superior.
2: Isto leva-nos aos transportes. Os transportes continuam a ser um desafio no país. O que é que falhou nestes últimos 10 anos? Porque é que é tão difícil garantir as ligações aéreas e marítimas entre ilhas?
3: Porque é difícil em qualquer país arquipelágico, sendo ilhas, de pequena população e de rendimento médio abaixo, significa que viabilizar um preciso número de aviões e de barcos para pequenas populações de baixo rendimento com o mercado fragmentado significa um custo acrescido que só é possível com a subvenção e a indemnização compensatória por parte do Estado. Aquilo que nós temos hoje é um sistema de transportes interilhas que, mesmo tendo problemas, não entrou em disrupção. Segundo, estamos a aumentar aquilo que é necessário aumentar, a oferta a mais barcos. Temos barcos em construção de raiz, temos mais dois barcos que chegarão ao país brevemente, um terceiro barco para uma linha dedicada a Fogo e Brava Fogo, para podermos desencravar essa ilha porque não tem aeroporto, assim como na aviação. Mais aparelhos ATR já estão encomendados para podermos aumentar a oferta.
2: A regionalização é um tema recorrente no debate político em Cabo Verde. Porquê é que o MPD não foi ainda capaz de avançar com este projeto?
3: Porque não depende só do MPD, porque a regionalização é uma lei que exige a maioria qualificada de 2/3 no Parlamento. O MPD, em tempo, apresentou uma proposta de lei. O PCV não viabilizou. Perante isso, nós não avançamos e preferimos um caminho diferente. Aquilo que nós fizemos é investir no desenvolvimento de cada uma das ilhas, ter um plano de desenvolvimento regional, trabalhar na coesão territorial, criar todas as condições de base, quer económica, quer social, quer de mobilidade, que é onde nós temos ainda que melhorar as condições, para que num dia possamos ter bases muito sólidas para, havendo consenso, agora entrado no patamar político. Creio que essa até é a melhor via do que estar a colocar o político à frente.
2: Numa altura de maior pressão migratória, global, que políticas propõe o seu partido para apoiar a diáspora cabo-verdiana no mundo?
3: Temos um forte pacote já implementado. Nós definimos a diáspora como uma das centralidades do país, porque somos mais do que das ilhas e 500 mil habitantes. A nossa política concreta é reforçar aquilo que tem sido um grande sucesso, que são os serviços consulares digitais. Nós melhoramos significativamente o nível de atração de investimento por parte da nossa comunidade imigrada com incentivos no Estatuto de Investidor Imigrante, fiscais, financeiros, e temos a grande prioridade de atrair competências e capacidade para o país.
2: Considera que ao nível do no Parlamento a comunidade é bem representada?
3: Acho que a representação é boa. Repara, nós temos 72 deputados e temos 6 deputados da diáspora, 2 por cada círculo. Proporcionalmente é uma percentagem boa e não podemos aumentar significativamente essa proporção porque temos também que garantir proporcionalidades internas.
2: Cabo Verde é um país vulnerável às alterações climáticas. Que medidas concretas defende o MPD para lutar contra este flagelo? O partido que é muitas vezes acusado de não trabalhar na prevenção.
3: Se há coisa que nós trabalhamos é na prevenção. Temos um programa de adaptação. A nossa contribuição nacional determinada, atuando com as regras internacionais, estão definidas e estão a ser implementadas. Nós temos um forte programa de transição energética para 2026 atingirmos mais de 35% da penetração de energias renováveis na produção de eletricidade e chegarmos aos 50% em 2030 e mais de 80% em 2040. Isso significa reduzirmos a dependência face aos choques externos energéticos, como temos estado a assistir. Nós estamos a trabalhar num forte programa de estratégia de diversificação de água para a agricultura. Nossa capacidade de sanização de água, massificar, reutilização de águas residuais, massificação da rega gota a gota. Nós temos constituído um Fundo Nacional de Emergência, que é capitalizado todos os anos com uma contribuição do Orçamento do Estado mais donativos, que permitiu, por exemplo, que acionássemos os mecanismos de financiamento e de recuperação rapidamente sem necessidade de recursos externos. Temos de estar cada vez mais com a capacidade de adaptação e de mitigação dos efeitos.
2: Perante os conflitos internacionais, como a guerra no Médio Oriente, que posicionamento deve Cabo Verde assumir em termos de política externa?
3: O nosso posicionamento é definido sempre no sentido da defesa dos nossos nossos interesses nacionais. E nós não fazemos o jogo da geopolítica. Os nossos parceiros sabem exatamente quais são os nossos posicionamentos, sabem quem são os nossos parceiros privilegiados e sabem qual é o nosso posicionamento, particularmente na defesa da nossa localização geoestratégica.
2: Num contexto global de pressão sobre a democracia, quais são os principais desafios para Cabo Verde e como enfrentá-los?
3: Continuar a ser uma democracia estável e garantir que sejamos cada vez menos expostos a fenómenos que hoje estão-se a mundializar, como o populismo, o extremismo, a ideologia da pós-verdade, lideranças que tendem a conduzir o país para determinado nível de enfraquecimento da democracia. Isso pode tornar as coisas complicadas.
2: O que é que o senhor responde às críticas que são feitas de algumas represálias sobre municípios que não são da mesma cor política que a do governo, ou até de algumas críticas feitas à imprensa?
3: Essas críticas não têm razão de ser. Claro, as pessoas são livres de criticar, mas são livres também de ouvir no contraditório.
2: Ulisses Correia Silva, líder do MPD, que se candidata pela terceira vez ao cargo de primeiro-ministro nas eleições legislativas de 17 de maio em Cabo Verde.
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4: Jadanei. Aïssa Proki et Doechi.

0: Balvin, Ryan Castro et DJ Snake.
1: 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Tonto, Miguel Tonto.
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3: E no programa Vida em França de hoje vamos conhecer Clara Vieira, que tem uma curta-metragem em competição na mostra La Cinef, no Festival de Cinema de Cannes, uma entrevista de Miguel Martins.
4: Estamos à procura de alguma coisa. O que é que é?
5: Eu não sei bem como dizer, Lorena.
6: Onde nascem os pirilampos da portuguesa Clara Vieira é uma curta-metragem em competição no Festival de Cinema de Cannes. Dois adolescentes não se atrevem a assumir uma relação amorosa num filme que alerta também para a consciência ecológica. A obra integra a seleção La Cinef, consagrada aos filmes de escolas de cinema. A realizadora, estudante da Escola Superior de Teatro e Cinema, em Portugal, chega desta feita a um dos mais prestigiosos festivais da sétima arte do mundo após uma estreia no Indy Lisboa. Ela começa por reagir à RFI a esta sua seleção para Cannes.
4: Foi uma grande surpresa porque não estava nada à espera, não é? Isto é uma coisa que não costuma acontecer, então daí, pronto, a minha reação.
6: E então, quando surgiu a notícia, a sua sensação foi o quê? De incredulidade?
4: Sim, basicamente isso, mas também porque como estou ainda a terminar a escola, ainda tenho muitos trabalhos para fazer, ainda tenho muita coisa a acontecer e por isso a notícia foi um bocado overwhelming nesse sentido.
6: Precisamente, é um filme de escola ou porque está integrado de facto a La Cinef, onde concorrem filmes precisamente de escolas de cinema, como é o caso da sua, que é uma escola superior de teatro e cinema, e a perguntar-lhe, para chegar a este produto final, como é que foi, por exemplo, a seleção do elenco e a rodagem?
4: A seleção do elenco nós fizemos-la antes de ter o argumento escrito. Ou seja, foi um processo muito colaborativo com os atores. Por acaso, uma coisa que acontece na nossa equipa, que não acontece com mais nenhuma outra equipa a nível profissional, é o facto de nós nos conhecermos há 3 anos, não é? Então, nós trabalhamos juntos há 3 anos e por isso já temos uma dinâmica de turma criada ali, relações pessoais também, e acaba o trabalho por ser muito mais fácil nesse sentido.
6: Quem são estes atores que estão a dar corpo ao seu filme?
4: O Miguel Melro. É um rapper, ele faz batalhas de rap na Liga Knockout, mas também é ator. E depois os outros 4 são amigos mesmo e também são atores. Tiraram a formação na Academia Contemporânea de Espetáculo, que foi onde eu também fiz teatro.
6: O que é que pretendeu com este argumento?
4: Ou seja, o que eu queria era uma forma também de documentar um grupo de amigos, porque a ideia de grupo é uma coisa que me fascina muito. Eu acho que a ideia de grupo é uma coisa forte. Ou seja, também por conhecer o trabalho de ator, não é? Porque também já tenho formação em teatro, acho que uma coisa que me interessava era trabalhar com atores no processo criativo, ou seja, o ator como criador também. E acho que isso depois sente-se bastante no filme, que eles fizeram parte desse processo.
6: Então, os pirilampos produzem luz, mas sem produzir calor, vão normalmente acasalar em maio e junho e na altura machos e fêmeas produzem luzes para comunicar. Há um fascínio enorme em relação aos pirilampos, em relação a este processo. Nós vemos-lo, aliás, no filme. O que é que pretendia efetivamente fazer em torno dos pirilampos para este filme?
4: A ideia dramatúrgica do filme era que nós experienciássemos o processo emocional das personagens através da luz. A ideia dos pirilampos surgiu por causa da questão ecológica que o filme também aborda. Ou seja, neste caso, a extinção dos pirilampos, que é uma coisa que está posta em causa no filme, de forma um bocado subtil, mas é um fator ambiental, digamos assim, que está em causa. E por isso pareceu-me uma boa relação. Também porque visualmente eu acho bastante mágico, na medida em que, para mim, ver pirilampos é uma ideia abstrata porque eu nunca os vi. Então também tem esse lado.
6: É um grupo de jovens que acampa, nós vemos-los comer, rir-se, e então o Melhood, que falava, vai à procura de pirilampos e leva consigo uma jovem. Uhum. Para chegar a este produto final, em Cannes, disse-me que já tinha também formação na área de teatro e referências cinematográficas. Quais são as que tem? O que é que gostou de ver? O que é que privilegiou em relação ao cinema que também foi consumindo para chegar agora aqui à fase final já da sua formação superior?
4: Isso é difícil porque para mim é mesmo uma mistura de tudo. O meu processo criativo não passa só pelo cinema. Referências cinematográficas, passa também por referências...
6: Teatrais, dizia, gostava muito.
4: Teatrais, sim. Também por bandas desenhadas, muitas coisas, então... Mas eu posso, assim, falar...
6: De Portugal, se calhar, e do estrangeiro?
4: Sim, sim, sim. Se calhar eu posso falar de referências cinematográficas. O Apichatpong é claramente uma grande referência para mim.
6: Cinema tailandês, então, não é?
4: Sim. Também gosto muito do Herzog. Se calhar, em Portugal, da Catarina Vasconcelos. Porque a mim agrada-me bastante a ideia de espiritualidade no cinema, ou seja, a ideia de acreditar em coisas que não vemos. E eu sinto que eles todos falam muito de fantasmas, menos o Herzog. O Herzog chama mais à Terra, mas eu também esse contraste que é interessante.
6: Vai a Cannes, teve tempo, oportunidade de ver quais são as outras propostas que vão contracenar com a sua, lá na mostra La Cinef, da prestigiosa seleção oficial. Há coisas que já tentou ver, que vai tentar ver?
4: Sim, a ideia é... Estamos a falar só na categoria La Cinef ou...
6: Começando pela sua categoria, sim.
4: Sim, a ideia é eu quero ver todos os filmes que estão na competição.
6: E está muito otimista, muito pessimista, muito... Logo se vê em que estado de espírito é que está.
4: Eu vi uma notícia que eu sou a realizadora mais nova. Então eu não estou propriamente com muita expectativa. Porque são pessoas que estudam muitos anos de cinema. Ou seja, aqui em Portugal são só 3 anos. Acredito que noutros países serão mais. E que se calhar também têm outros recursos. E isso é uma coisa que se calhar é intimidante. Mas não sei. Eu acho que estar lá por si só já é uma grande vitória. Mas gostava de ganhar, obviamente.
6: Vai tentar então ver muito cinema? E quais são assim os nomes de cineastas que vão ter filmes a serem exibidos em Cannes que lhe chamaram mais a atenção e que porventura vai tentar privilegiar?
4: Eu ainda estava aqui a estudar o cartaz. Eu gosto muito da realizadora do I Saw the TV Glow. Isso é que ela vai ter um filme também do realizador do Close. Também é um filme que eu adoro. Mas eu quero muito ver os filmes portugueses. Estou muito entusiasmada, quero mesmo muito ver. Eu gostei muito da premissa do filme do Daniel.
6: Do Daniel Soares, que está em competição nas curtas da seleção oficial.
4: Sim.
6: Palavras de Clara Vieira, que vem a Cannes para defender as cores do seu filme Onde Nascem os Pirilampos. Este certame decorre aqui no sul de França até dia 23. Miguel Martins, Cannes, RFI.
7: As cores dos pirilampos.
8: Ah, então é de pirilampos que estamos à procura.

E por aqui termina esta emissão. Continue connosco em rfi.fr/pt nas redes sociais. Obrigada pela sua companhia e até amanhã.

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1: Carina Branco.
2: Bem-vindas e bem-vindos ao nosso jornal desta quinta-feira, 14 de maio. Eis alguns dos títulos deste noticiário. Missão de assistência militar da União Europeia em Moçambique vai ser prolongada até ao final do ano. Na Guiné-Bissau, PAIGC e a oposição interna chegaram em entendimento sobre o Congresso e em Cabo Verde continua a campanha para as legislativas de domingo. No controle técnico desta emissão está Moussal Chili e o jornal começa agora.
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2: O Conselho da União Europeia prorrogou o mandato da Missão de Assistência Militar da União Europeia em Moçambique por mais 6 meses, até 31 de dezembro. O anúncio foi feito hoje pela estrutura em Maputo, Orfeu Lisboa.
3: O alargamento do período da Missão Militar da União Europeia em Moçambique, agora fixada até 31 de dezembro deste ano, é justificada com a necessidade de se dar continuidade à capacitação das Forças Armadas de Defesa de Moçambique na luta contra o terrorismo, que já dura 9 anos na província de Cabo Delgado. O embaixador da União Europeia no país, Antonino Maggiore, destaca a contínua parceria dos Estados-membros com Moçambique.
4: A responsabilidade partilhada continua a ser forças indispensáveis para a paz, a estabilidade e o progresso humano. É nesse espírito que a União Europeia se mantém ao lado de Moçambique, hoje e amanhã.
3: Desde setembro de 2024, a Missão de Assistência Militar a Moçambique capacitou 1.200 militares de diversos ramos do Exército.
4: A União Europeia continua a investir na paz, na ajuda humanitária e na estabilidade regional.
3: A Força de Assistência Militar a Moçambique é comandada pelo comodoro português César Pires Correia e integra mais de 80 efetivos entre militares e civis e conta com um contingente de 11 Estados-membros da União Europeia. De Maputo para a RFI, Orfeu, Lisboa.
2: E na Guiné-Bissau já não vai haver congresso extraordinário que um grupo de dirigentes ameaçava convocar para destituir o líder do partido, Domingos Simões Pereira. Os contestatários e a direção do PAIGC chegaram a um acordo para que seja realizado um congresso, mas de forma ordinária, conforme mandam os estatutos. Moussa Baldé.
5: O entendimento foi alcançado na sequência de reuniões online em que, basicamente, as duas partes concordaram que o importante neste momento é preparar o partido para o seu 11º Congresso Ordinário. O porta-voz do PAGC, Munir Conté, sublinha, no entanto, que o Congresso terá de ser realizado à luz dos estatutos entre junho ou julho deste ano, contrariamente à data inicialmente prevista, o mês de novembro. Alguns elementos do Grupo de Reflexão para a Renovação e Salvação do PAGC vão integrar a comissão organizadora do Congresso casos de Mário Musante, atual ministro da Energia, e José Carlos Esteves, ministro das Obras Públicas. Estes dois elementos fazem parte do grupo de reflexão que tem contestado a liderança de Domingos Simões Pereira, grupo que ameaçou realizar um congresso extraordinário nos passados dias 9 e 10 deste mês, congresso esse que acabou cancelado. Na altura, o grupo evocou a ordem de proibição de aglomerações de pessoas emitida por militares autores do golpe de Estado, como sendo a razão do cancelamento do pretenso Congresso. O porta-voz do PAGC afirma que o partido espera agora que os elementos do grupo contestatário da direção use da sua influência, já que são membros do governo de transição, para que a sede do partido seja reaberta para que se possa realizar aí o 11º Congresso. Desde o golpe de Estado de 26 de novembro passado, os militares encerraram as sedes dos partidos políticos e proibiram conferências de imprensa não autorizadas. Moussabal de Bissau, RFI.
2: Em Cabo Verde continua a campanha para as eleições legislativas do próximo domingo. A concorrer estão 5 formações políticas, entre elas o MPD, liderado por Ulisses Correia Silva, que se candidata pela terceira vez ao cargo de primeiro-ministro. O partido apresenta como prioridades o crescimento económico, a diversificação da economia e a continuidade das políticas de desenvolvimento implementadas nos últimos anos.
0: Nós temos hoje uma economia azul a contribuir mais para o PIB, está aí a chegar aos 20%. A nossa perspectiva é que atinja 25% nos próximos tempos, através de uma maior contribuição da indústria pesqueira, transformadora, da aquacultura, as pescas, quer semi-industrial, quer industrial. E temos aqui todo um caminho que conduz e conduzirá ao aumento da contribuição da economia azul no PIB. A economia digital, há uns anos atrás, não se falava. Falava-se de telecomunicações. Hoje nós temos dois parques tecnológicos a atraírem e a reterem quadros qualificados, 350 empresas instaladas, algumas delas multinacionais que já produzem e exportam serviços tecnológicos para a Europa e para os Estados Unidos. Isto, desenvolvendo, é que vai fazer a diversificação da economia, para além do turismo, que tem ainda um grande potencial de crescimento, de uma grande diferenciação conforme as ilhas.
2: As palavras do líder do MPD, Ulisses Correia Silva, entrevistado por Neide Ribeiro.
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2: Em Washington foram retomadas esta quinta-feira conversações entre representantes de Israel e do Líbano, pouco antes de expirar no domingo um cessar-fogo estabelecido a 17 de abril. Apesar da trégua, Israel continuou os seus ataques e causou mais de 400 mortos, segundo dados oficiais. Liliana Henriques.
6: Pela terceira vez, representantes dos dois países reúnem-se sob a égide dos Estados Unidos, mas o Hezbollah, parte em conflito com Israel, está ausente por discordar de uma qualquer discussão com esse país. Durante o encontro, que deve durar dois dias, os representantes do Líbano e de Israel vão tentar evitar uma maior deterioração da situação. No anterior encontro, a 23 de abril, em Washington, Donald Trump tinha anunciado que iria receber na Casa Branca o chefe do governo israelita e o presidente libanês. Isto, contudo, não chegou a acontecer, Joseph Aoun tendo exigido que houvesse previamente um acordo sobre as questões de segurança e o fim dos ataques israelitas no seu país. Apesar de vigorar oficialmente há quase um mês, o cessar-fogo nunca chegou a ser cumprido. Ainda nesta quinta-feira, o exército israelita anunciou novos ataques contra o Hezbollah no sul do país, depois de ter ordenado a evacuação de 8 aldeias. Ontem, ataques israelitas na mesma zona provocaram 22 mortos, enquanto drones do Hezbollah feriram vários civis no norte de Israel. De acordo com Beirute, desde o começo da trégua, mais de 400 pessoas morreram sob tiros israelitas, sendo que o balanço ascende a mais de 2.800 mortos no Líbano desde o início da guerra, no começo de março.
2: E em França, no Festival de Cinema de Cannes, a competição da seleção oficial arrancou esta quarta-feira com 22 longas-metragens. Não há filmes africanos na corrida, mas o júri conta com dois atores africanos sob a batuta do sul-coreano Park Chan-wook. Miguel Martins, o nosso enviado especial, falou-nos sobre a seleção deste ano.
7: La ressemblance de cette femme avec ma mère est peut-être un hasard.
8: O iraniano Asghar Farhadi estará presente com um filme em francês com pesos pesados do cinema hexagonal como Pierre Ninet, Isabelle Huppert, Vincent Cassel ou Catherine Deneuve em Histórias Paralelas. De Espanha vêm três filmes, Amarga Navidad, Um Natal Amargo, assinado pelo célebre Pedro Almodóvar, El Ser Querido, de Rodrigo Sorogoyen, e La Bola Negra, de Javier Ambrosi e Javier Calvo. Ainda da Europa, destaque para filmes provenientes da Roménia, com Fjord, filmado na Noruega, de Christian Monjou, ou ainda da Hungria, da Áustria, da Polónia, da Bélgica, da Alemanha e da Rússia. Pesos pesados do cinema mundial voltam este ano à competição, como o japonês Hirokazu Koreeda com Ship in the Box. A França, obviamente, marca presença com filmes como o da jovem realizadora Léa Misius com Histoire de la Nuit, História da Noite, ou Jeanne Herry, que defende as cores de Garance. Arthur Harari vem a Cannes com L'Inconnu, A Desconhecida, e Charline Bourgeois-Taquet com La Vie d'une Femme, A Vida de uma Mulher. As mulheres, que por enquanto são cinco cineastas com filmes em competição na mais prestigiosa mostra, a da seleção oficial de um dos mais célebres festivais de cinema do mundo. Miguel Martins, Tiffany Mentá, Cannes, RFI.

0: E no resto da atualidade, na Ucrânia, um ataque russo contra Kiev fez pelo menos 5 mortos e mais de 40 feridos durante a noite. O ataque aconteceu poucas horas depois de um ataque durante o dia, com mais de 800 drones, matando pelo menos 6 pessoas no oeste do país. Estes ataques aéreos atingiram vários bairros de Kiev, danificando muitos edifícios residenciais e infraestruturas civis. E ao ponto final neste noticiário, continue connosco para a segunda parte da nossa emissão.
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0: Segunda parte da nossa emissão, Cabo Verde tem eleições legislativas do próximo domingo. Continuamos a dar voz aos candidatos a primeiro-ministro. Hoje ouvimos Ulisses Correia Silva, líder do MPD, que é o convidado de Neide Ribeiro.
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2: Cabo Verde realiza eleições legislativas no próximo dia 17 de maio para eleger os 72 deputados da Assembleia Nacional da República. As 11ª eleições legislativas contam com 5 formações políticas, entre elas o MPD. A RFI está a ouvir os candidatos. Hoje falamos com Ulisses Correia Silva, que se candidata pela terceira vez ao cargo de primeiro-ministro. Muito obrigada por ter aceitado o convite da RFI. O país alcançou a taxa de desemprego mais baixa de sempre, fixada em 4,9% no segundo semestre de 2025. Ainda assim, os jovens continuam a ser os mais afetados pelo desemprego. O que é que pretende fazer o MPD nesta legislatura que não foi capaz de fazer nos últimos 10 anos?
3: Em primeiro lugar, 4,9% é a taxa de desemprego global. A nível dos jovens, nós ainda temos uma taxa de desemprego ainda elevada, daria a volta dos 20%. A população ativa aumentou 4,4%, assim como aumentou o número da população empregada. Isto deita por terra a ideia de que essa tal imigração massiva é um elemento que acabou por quase que adocicar a taxa de desemprego. Não é verdade? Em segundo lugar, pessoas têm a liberdade de procurar o melhor para as suas vidas. Nós não entendemos isto aqui como um drama. É uma fase transitória. Já temos algumas experiências que estão a demonstrar o contrário, que alguns jovens, depois de terem ido a Portugal, chegam à conclusão de que têm que ponderar duas vezes. E alguns estão até a regressar.
2: Desde o seu primeiro mandato, que defende uma economia virada para o crescimento. Nesta eleição, propõe uma diversificação da economia através da economia azul. De que forma pensa fazê-lo?
3: Já está a acontecer. Nós temos hoje uma economia azul a contribuir mais para o PIB, está aí a chegar aos 20%. A nossa perspectiva é que atinja 25% nos próximos tempos, através de uma maior contribuição da indústria pesqueira, transformadora, da aquacultura, que já começa a ter uma atividade exportadora, através do posicionamento de Cabo Verde no negócio de transshipment, com o investimento que está financiado pela Global Gateway da União Europeia no Porto Grande de Mindelo, para posicionar no transporte de contentores, as pescas, quer industrial, quer industrial, temos aqui todo um caminho que conduz e conduzirá ao aumento da contribuição da economia azul no PIB. A economia digital, há uns anos atrás, não se falava. Hoje nós temos 2 parques tecnológicos a atraírem e a reterem quadros qualificados, 350 empresas instaladas, algumas delas multinacionais que já produzem e exportam serviços tecnológicos para a Europa e para os Estados Unidos. Isto, desenvolvendo, é que vai fazer a diversificação da economia, para além do turismo, que tem ainda um grande potencial de crescimento, de uma grande diferenciação conforme as ilhas.
2: Apesar dos avanços na saúde, persistem desigualdades entre ilhas. Que soluções preconiza o seu partido para garantir um acesso equitativo à saúde, quando há partidos na oposição que defendem a gratuitidade dos serviços?
3: Há partidos da oposição que não fazem contas, depois não fazem a avaliação das consequências das suas medidas. Nós aumentamos a isenção da taxa de moderadora de saúde e alargamos para uma série de cuidados para pessoas com deficiência, pessoas idosas, crianças até os 5 anos, pessoas em período de gravidez, com doenças crónicas, pessoas que tenham capacidade contributiva, devem pagar. Em segundo lugar, a saúde é essencialmente uma área que tem a cobertura da segurança social, garantindo que aqueles que trabalham têm a cobertura e da assistência médica e medicamental através da segurança social. Depois nós estamos a introduzir e impulsionar também o seguro privado de saúde, para ver complementaridade e garantir essencialmente aquilo que é a cobertura de redes de proximidades dos serviços de saúde. Centros de saúde, reduzirmos a procura de evacuação externa. Hoje, Cabo Verde já não faz evacuação para Portugal de doentes renais crónicos, porque temos centros de diálise. É essa tendência que nós queremos depois transportar para o Hospital Central de Cabo Verde, um novo a ser construído, para podermos também dar respostas a doenças que têm uma grande demanda por evacuação externa. Estou a falar da oncologia, cardiologia de intervenção, da neurocirurgia, da oftalmologia. Último, um bom serviço de emergência médica pré-hospitalar. Sendo ilhas, não é possível ter hospital em todas as ilhas. Tem que ser fácil e tem que ser possível que qualquer cidadão, onde esteja, possa ter acesso a serviços de cuidados de referência. Se for a nível da atenção primária, estará mais perto dos centros de saúde. Se for a nível do setor secundário, estará a nível dos hospitais regionais ou a nível dos hospitais centrais. A nível terciário, estará a nível do novo hospital que nós iremos criar e construir com um nível de qualidade já superior.
2: Isto leva-nos aos transportes. Os transportes continuam a ser um desafio no país. O que é que falhou nestes últimos 10 anos? Porque é que é tão difícil garantir as ligações aéreas e marítimas entre ilhas?
3: O que é difícil em qualquer país arquipelágico, sendo ilhas, de pequena população e de rendimento médio abaixo, significa que viabilizar um preciso número de aviões e de barcos para pequenas populações de baixo rendimento com o mercado fragmentado significa um custo acrescido que só é possível com a subvenção e a indemnização compensatória por parte do Estado. Aquilo que nós temos hoje é um sistema de transportes interilhas que, mesmo tendo problemas, não entrou em disrupção. Segundo, estamos a aumentar aquilo que é necessário aumentar, a oferta. A mais barcos, temos barcos em construção de raiz, temos mais dois barcos que chegarão ao país brevemente, um terceiro barco para uma linha dedicada a Fogo e Brava, Brava Fogo, para podermos desencravar essa ilha porque não tem aeroporto, assim como um de aviação. Mais aparelhos ATR já estão encomendados para podermos aumentar a oferta.
2: A regionalização é um tema recorrente no debate político em Cabo Verde. Porquê é que o MPD não foi ainda capaz de avançar com este projeto?
3: Porque não depende só do MPD, porque a regionalização é uma lei que exige a maioria qualificada de 2/3 no Parlamento. O MPD, em tempos, apresentou uma proposta de lei. O PCV não viabilizou. Perante isso, nós não avançamos e preferimos um caminho diferente. Aquilo que nós fizemos é investir no desenvolvimento de cada uma das ilhas, ter um plano de desenvolvimento regional, trabalhar na coesão territorial, criar todas as condições de base, quer económica, quer social, quer de mobilidade, que é onde nós temos ainda que melhorar as condições, para que num dia possamos ter bases muito sólidas para, havendo consenso, agora entrado no patamar político. Creio que essa até é a melhor via do que estar a colocar o político à frente.
2: Numa altura de maior pressão migratória global, que políticas propõe o seu partido para apoiar a diáspora cabo-verdiana no mundo?
3: Temos um forte pacote já implementado. Nós definimos a diáspora como uma das centralidades do país, porque somos mais do que das ilhas e 500 mil habitantes. A nossa política concreta é reforçar aquilo que tem sido um grande sucesso, que são os serviços consulares digitais. Nós melhoramos significativamente o nível de atração de investimento por parte da nossa comunidade imigrada com incentivos no Estatuto de Investidor Imigrante, fiscais, financeiros, e temos a grande prioridade de atrair competências e capacidade para o país.
2: Considera que, ao nível do que no Parlamento, a comunidade é bem representada?
3: Acho que a representação é boa. Repara, nós temos 72 deputados e temos 6 deputados da diáspora, 2 por cada circo. Proporcionalmente, é uma percentagem boa. E não podemos aumentar significativamente essa proporção, porque temos também que garantir proporcionalidades internas.
2: Cabo Verde é um país vulnerável às alterações climáticas. Que medidas concretas defende o MPD para lutar contra este flagelo? O partido que é muitas vezes acusado de não trabalhar na prevenção.
3: Se há coisa que nós trabalhamos é na prevenção. Temos um programa de adaptação. A nossa contribuição nacional determinada, atuando com as regras internacionais, estão definidas e estão a ser implementadas. Nós temos um forte programa de transição energética para 2026 atingirmos mais de 35% da penetração de energias renováveis na produção de eletricidade e chegarmos aos 50% em 2030 e mais de 80% em 2040. Isso significa reduzirmos a dependência face aos choques externos energéticos, como temos estado a assistir. Nós estamos a trabalhar num forte programa de estratégia de diversificação de água para a agricultura. Nossa capacidade de sanização de água, massificar, reutilização de águas residuais, massificação da rega gota a gota. Nós temos constituído um Fundo Nacional de Emergência, que é capitalizado todos os anos com uma contribuição do Orçamento do Estado mais donativos, que permitiu, por exemplo, que acionássemos os mecanismos de financiamento e de recuperação rapidamente, sem necessidade de recursos externos. Temos de estar cada vez mais com capacidade de adaptação e de mitigação dos efeitos.
2: Perante os conflitos internacionais, como a guerra no Médio Oriente, que posicionamento deve Cabo Verde assumir em termos de política externa?
3: O nosso posicionamento é definido sempre no sentido da defesa dos nossos nossos interesses nacionais. E nós não fazemos o jogo da geopolítica. Os nossos parceiros sabem exatamente quais são os nossos posicionamentos, sabem quem são os nossos parceiros privilegiados e sabem qual é o nosso posicionamento, particularmente na defesa da nossa localização geoestratégica.
2: Num contexto global de pressão sobre a democracia, quais são os principais desafios para Cabo Verde e como enfrentá-los?
3: Continuar a ser uma democracia estável e garantir que sejamos cada vez menos expostos a fenómenos que hoje estão-se a mundializar, como o populismo, o extremismo, a ideologia da pós-verdade, lideranças que tendem a conduzir o país para determinado nível de enfraquecimento da democracia. Isso pode tornar as coisas complicadas.
2: O que é que o senhor responde às críticas que são feitas de algumas represálias sobre municípios que não são da mesma cor política que a do governo, ou até de algumas críticas feitas à imprensa?
3: Essas críticas não têm razão de ser. Claro, as pessoas são livres de criticar, mas são livres também de ouvir no contraditório.
2: Ulisses Correia Silva, líder do MPD, que se candidata pela terceira vez ao cargo de primeiro-ministro nas eleições legislativas de 17 de maio em Cabo Verde.
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1: E no programa Vida em França de hoje vamos conhecer Clara Vieira, que tem uma curta-metragem em competição na mostra La Cinef, no Festival de Cinema de Cannes, uma entrevista de Miguel Martins.
2: Estamos à procura de alguma coisa. O que é que é?
3: Eu não sei bem como dizer, Lorena.
4: Onde nascem os pirilampos da portuguesa Clara Vieira é uma curta-metragem em competição no Festival de Cinema de Cannes. Dois adolescentes não se atrevem a assumir uma relação amorosa num filme que alerta também para a consciência ecológica. A obra integra a seleção La Cinef, consagrada aos filmes de escolas de cinema. A realizadora, estudante da Escola Superior de Teatro e Cinema, em Portugal, chega desta feita a um dos mais prestigiosos festivais da sétima arte do mundo após uma estreia no Indy Lisboa. Ela começa por reagir à RFI a esta sua seleção para Cannes.
2: Foi uma grande surpresa porque não estava nada à espera, não é? Isto é uma coisa que não costuma acontecer, então daí, pronto, a minha reação.
4: E então, quando surgiu a notícia, a sua sensação foi o quê? De incredulidade?
2: Sim, basicamente isso, mas também porque como estou ainda a terminar a escola, ainda tenho muitos trabalhos para fazer, ainda tenho muita coisa a acontecer e por isso a notícia foi um bocado overwhelming nesse sentido.
4: Precisamente, é um filme de escola, ou porque está integrado de facto a La Cinef, onde concorrem filmes precisamente de escolas de cinema, como é o caso da sua, que é uma escola superior de teatro e cinema, e a perguntar-lhe, para chegar a este produto final, como é que foi, por exemplo, a seleção do elenco e a rodagem?
2: A seleção do elenco nós fizemos-la antes de ter o argumento escrito. Ou seja, foi um processo muito colaborativo com os atores. Por acaso, uma coisa que acontece na nossa equipa, que não acontece com mais nenhuma outra equipa a nível profissional, é o facto de nós nos conhecermos há 3 anos, não é? Então, nós trabalhamos juntos há 3 anos e, por isso, já temos uma dinâmica de turma criada ali, relações pessoais também, e acaba o trabalho por ser muito mais fácil nesse sentido.
4: Quem são estes atores que estão a dar corpo ao seu filme?
2: O Miguel Melro é um rapper, ele faz batalhas de rap na Liga Knockout, mas também é ator. E depois os outros 4 são amigos mesmo e também são atores. Tiraram a formação na Academia Contemporânea de Espetáculo, que foi onde eu também fiz teatro.
4: O que é que pretendeu com este argumento?
2: Ou seja, o que eu queria era uma forma também de documentar um grupo de amigos, porque a ideia de grupo é uma coisa que me fascina muito. Eu acho que a ideia de grupo é uma coisa forte. Ou seja, também por conhecer o trabalho de ator, não é? Porque também já tenho formação em teatro, acho que uma coisa que me interessava era trabalhar com atores no processo criativo, ou seja, o ator como criador também. E acho que isso depois sente-se bastante no filme, que eles fizeram parte desse processo.
4: Então, os pirilampos produzem luz, mas sem produzir calor, vão normalmente acasalar em maio e junho e, na altura, machos e fêmeas produzem luzes para comunicar. Há um fascínio enorme em relação aos pirilampos, em relação a este processo. Nós vemos-lo, aliás, no filme. O que é que pretendia, efetivamente, fazer em torno dos pirilampos para este filme?
2: A ideia dramatúrgica do filme era que nós experienciássemos o processo emocional das personagens através da luz. A ideia dos pirilampos surgiu por causa da questão ecológica que o filme também aborda. Ou seja, neste caso, a extinção dos pirilampos, que é uma coisa que está posta em causa no filme. De forma um bocado subtil, mas é um fator ambiental, digamos assim, que está em causa. E por isso pareceu-me uma boa relação. Também porque visualmente eu acho bastante mágico, na medida em que, para mim, ver pirilampos é uma ideia abstrata porque eu nunca os vi. Então também tem esse lado.
4: Há um grupo de jovens que acampa, nós vemos-los comer, rir-se, e então o Melro, de que falava, vai à procura de pirilampos e leva consigo uma jovem. Para chegar a este produto final, em Cannes, disse-me que já tinha também formação na área de teatro e referências cinematográficas. Quais são as que tem? O que é que gostou de ver? O que é que privilegiou em relação ao cinema que também foi consumindo para chegar agora aqui à fase final já da sua formação superior?
2: Isso é difícil porque para mim é mesmo uma mistura de tudo. O meu processo criativo não passa só pelo cinema. referências cinematográficas, passa também por referências
5: teatrais, dizia, gostava muito
2: teatrais, sim, também por bandas desenhadas, muitas coisas, então, mas eu posso assim falar
5: de Portugal,
2: se calhar,
5: e do estrangeiro?
2: Sim, sim, sim, se calhar eu posso falar de referências cinematográficas. O Apichatpong é claramente uma grande referência para mim.
5: Cinema tailandês, então, não é?
2: Sim. Também gosto muito do Herzog, se calhar em Portugal, da Catarina Vasconcelos. Porque a mim agrada-me bastante a ideia de espiritualidade no cinema, ou seja, a ideia de acreditar em coisas que não vemos. E eu sinto que eles todos falam muito de fantasmas, menos o Herzog. O Herzog chama mais à Terra, mas eu também esse contraste que é interessante.
5: Vai a Cannes, teve tempo, oportunidade de ver quais são as outras propostas que vão contracenar com a sua, lá na mostra La Cinef, da prestigiosa seleção oficial. Há coisas que já tentou ver, que vai tentar ver?
2: Sim, a ideia é... Estamos a falar só na categoria La Cinef ou...
5: Começando pela sua categoria, sim.
2: Sim, a ideia é eu quero ver todos os filmes que estão na competição.
5: E está muito otimista, muito pessimista, muito logo se vê em que está descrita que está.
2: Eu vi uma notícia que eu sou a realizadora mais nova, então eu não estou propriamente com muita expectativa, porque são pessoas que estudam muitos anos de cinema. Ou seja, aqui em Portugal são só 3 anos, acredito que noutros países serão mais. E que se calhar também têm outros recursos e isso é uma coisa que se calhar é intimidante. Mas não sei, eu acho que estar lá por si só já é uma grande vitória. Mas gostava de ganhar, obviamente.
5: Vai tentar então ver muito cinema e quais são assim os nomes de cineastas que vão ter filmes a serem exibidos em Cannes que lhe chamaram mais a atenção e que porventura vai tentar privilegiar?
2: Eu ainda estava aqui a estudar o cartaz. Eu gosto muito da realizadora do I Saw the TV Glow. Isso é que ela vai ter um filme também do realizador do Close. Também é um filme que eu adoro. Mas eu quero muito ver os filmes portugueses. Estou muito entusiasmada, quero mesmo muito ver. Eu gostei muito da premissa do filme do Daniel.
5: Do Daniel Soares, que está em competição nas curtas da seleção oficial.
2: Sim.
5: Palavras de Clara Vieira, que vem a Cannes para defender as cores do seu filme Onde Nascem os Pirilampos. Este certame decorre aqui, no sul de França, até dia 23. Miguel Martins, Cannes, RFI.
3: As cores dos pirilampos.
6: Ah! Então é de pirilampos que estamos à procura.

E por aqui termina esta emissão. Continue connosco em rfi.fr/pt e nas redes sociais. Obrigada pela sua companhia e até amanhã.

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1: Bem-vindas e bem-vindos ao nosso jornal desta quinta-feira, 14 de maio. Eis alguns dos títulos deste noticiário. Missão de assistência militar da União Europeia em Moçambique vai ser prolongada até ao final do ano. Na Guiné-Bissau, PAIGC e a oposição interna chegaram em entendimento sobre o Congresso e em Cabo Verde continua a campanha para as legislativas de domingo. No controle técnico desta emissão está Moussal Chili e o jornal começa agora.
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1: O Conselho da União Europeia prorrogou o mandato da Missão de Assistência Militar da União Europeia em Moçambique por mais 6 meses, até 31 de dezembro. O anúncio foi feito hoje pela estrutura em Maputo. Orfeu Lisboa.
2: O alargamento do período da Missão Militar da União Europeia em Moçambique, agora fixada até 31 de dezembro deste ano, é justificada com a necessidade de se dar continuidade à capacitação das Forças Armadas de Defesa de Moçambique na luta contra o terrorismo, que já dura 9 anos na província de Cabo Delgado. O embaixador da União Europeia no país, Antonino Maggiore, destaca a contínua parceria dos Estados-membros com Moçambique.
3: A responsabilidade partilhada continua a ser forças indispensáveis para a paz, a estabilidade e o progresso humano. É nesse espírito que a União Europeia se mantém ao lado de Moçambique, hoje e amanhã.
2: Desde setembro de 2024, a missão de assistência militar a Moçambique